0: Aí você ouviu Nego Vieira e David Cairo, Emmanuel. Emmanuel é Deus conosco. Começamos com Donizete, Maria Mendes, Imagine Só. 9916-1059 é o nosso WhatsApp. Você pode participar, mandar um boa noite para quem você quiser, viu? Um abraço para o nosso ouvinte, a nossa irmã Neide. Ela está em Feira de Santana, sempre na sintonia. Também Jamile, em Governador Mangabeira. E Gilmar Santos, não Gilmar, em São Félix. Gilmar, em São Félix. Todo mundo adorando ao Senhor Jesus. E lembrando você que no próximo dia 1º a 3 do próximo mês de julho, mês 7, não é? Vai acontecer a 125ª Assembleia Geral Ordinária da CEADEB, da Convenção Estadual das Assembleias de Deus na Bahia. O tema é a Igreja em Unidade Avivada até o Arrebatamento, Atos 2, 42 a 47. Você não pode ficar de fora. Organize já sua caravana e participe desse grande mover de Deus. Vai ser no SECBA, no Centro de Cultura Cristã da Bahia, na rua Doutor Augusto Lopes Pontes 262, aqui em Salvador, no bairro do Costa Azul. O pastor presidente é o pastor Valdomiro Pereira da Silva. Anote aí na sua agenda, 125ª AGO, Assembleia Geral Ordinária da Igreja Evangélica Assembleia de Deus. 1º a 3 de julho. E você e sua família são nossos convidados.
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0: E vamos até às 10.

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1: Aí, você ouviu Sérgio Lopes, Quem Sabe Amar. Antes, Elias Silva, Falta de um Amor. Agora 9 horas e 20 minutos, estamos juntos na sua Rádio Vox, a Rádio do Bem. Vamos até às 10.

0: E como realiza? Elaine Martins e Paulo Neto, volte a sonhar. Eu continue crendo na palavra de Deus e nas promessas da Bíblia Sagrada. O Senhor, Ele vela, o Senhor nosso Deus, Ele vela pela palavra dEle para cumprir. Agora é preciso ter fé, viu? Sem fé é impossível agradar a Deus. Tenha fé na palavra de Deus, na Bíblia. Já meditou na Bíblia Sagrada hoje? Ainda não? Dá tempo? Vem aí momento de meditação. Eu volto.
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3: O título de hoje é Jabes. Leitura bíblica, primeiro livro das Crônicas, capítulo 4, versículos 9 e 10. Versículo-chave. O homem está destinado a morrer uma só vez e depois disso enfrentar o juízo. Hebreus, capítulo 9, versículo 27. Muitos livros já foram escritos sobre a biografia de Jabes, tão pequena, mas notável. Muitas pessoas lutam com a história de sua vida, seja por causa de um problema do passado, do qual não conseguem se desvencilhar, ou um mau hábito, um vício, uma ferida da infância, um acidente que deixou marcas ou sequelas irreversíveis, uma perda. Enfim, muitos estão presos ao seu passado. Gostariam de reescrever a história de sua vida, já que só vivemos uma única vez. Como seria bom se, numa primeira existência, pudéssemos treinar, ensaiar, praticar e então, numa segunda, viver de verdade, lançando mão desse aprendizado. Mas isso não é possível. Como se vê pela declaração bíblica tão clara no nosso versículo em destaque. No entanto, a pequenina biografia de Jabes mostra que, independentemente do passado, um redirecionamento do futuro é possível. Na cultura do povo judeu, o nome de uma pessoa que geralmente era dado a partir de um acontecimento ou uma circunstância relacionada ao seu nascimento, acabava determinando seu caráter, sua biografia. É um costume um tanto incompreensível para nós, e talvez só na eternidade conseguiremos entender isso. Mas era um fato. Pense em Jacó, cujo caráter, inicialmente, estava refletido em seu próprio nome, que significava enganador. Antes de morrer, falou profeticamente do futuro de cada filho, e esse futuro estava, de certa forma, atrelado ao significado do nome de cada um deles. Está em Gênesis, no capítulo 49. A mãe de Jabes lhe deu esse nome, pois, com muitas dores, o dei à luz. Mas ele não se entregou a esse fatalismo e orou a Deus para que sua história fosse escrita fora desse contexto de dor e sofrimento. É maravilhoso ler então que Deus ouviu sua oração. Ele deu uma vida e história inesperados. E você, prezado ouvinte, pode ter certeza de que com Deus também a sua vida pode obter um novo rumo. Peça ajuda dele, como fez Jabes. Quem está em Cristo tem seu passado perdoado e é uma nova pessoa e pode ter uma nova história.
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0: Aí você ouviu, Paola Carla, O Céu Está Perto.
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0: Agora faltando 20 minutos para as 10, é nesse clima de louvor, gratidão, adoração. Vamos juntos, até as 10.
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3: Ele

verdade, quando eu tinha 6 anos de idade. E eu lembro que dentro de uma igreja bem pequenininha, Jesus olhou para mim, uma menina improvável, que não tinha condição, que não tinha força para se levantar. E ele me deu uma promessa. Ele disse: Kellen, eu te levarei sobre essas nações. E hoje eu estou aqui como testemunho do Senhor para dizer que se Ele fez a promessa na sua vida, Ele vai cumprir, Ele vai fazer. Descansa o teu coração.

0: E você ouviu Raíssa e Ravel, A Esperança que Restou. Antes, Kelly Bianca, Dono da Promessa. Agora faltando 10 minutos para as 10. E é nesse clima de adoração, de louvor. Vamos juntos até as 10.
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Pois é, eu e você podemos dizer: eu sou livre. Tão somente entregando a vida para o Senhor Jesus. Só através do sacrifício de Jesus na cruz do Calvário, aonde ele se entregou, deu a vida dele, ele morreu na cruz para nos salvar. E ele fez a parte dele. Agora nós precisamos fazer a nossa, não é? Jesus continua chamando: vinde a mim, todos vós que estáis cansados e sobrecarregados, que eu vos aliviarei. A oportunidade é hoje, agora. Basta apenas você falar com ele, conversar com ele, entregar a sua vida e dizer: eu sou livre em Cristo Jesus. Eu sou Ulisses Menezes, vou ficando por aqui, mas continue na sintonia. Vem aí Noite de Paz com o nosso irmão Antônio Ferreira. Uma excelente noite para você.

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1: Hora certa.
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1: Hora certa.

Olá, muito boa noite para você ligadinho na Vox FM 105.9, a Rádio do Bem. A partir de agora no ar o seu programa Noite de Paz. Essa é a Vox FM 105.9, a Rádio do Bem, um projeto missionário das Igrejas Assembleias de Deus na Bahia, na presidência do pastor Valdomiro Pereira da Silva. Direção da Vox, pastor Arielson Santos. Eu, Antônio Ferreira, com você até a meia-noite. Eu daqui, você daí, juntos, adorando a Deus. Ótima noite para você na nossa sintonia. Agora 10:03, começando nosso Noite de Paz com essa canção. Eu só quero adorar. Na voz de Adriana Aguiar.

0: Ele não desiste de você. Ótima noite pra você na nossa sintonia, daí Maria Marçal. Ótima noite pra você ligadinho na Vox FM 105.9, a Rádio do Bem. Esse é o programa Noite de Paz, até a meia-noite. E eu já trago participações dos nossos ouvintes através do nosso WhatsApp 75837060. Agora 10h12, trago participações. Eu começo com a Antônia de Muritiba. Alô, irmã Antônia do bairro Santana. Paz do Senhor, minha irmã.
1: Boa noite, presbítero Antônio Ferreira. Paz do Senhor Jesus. Aqui quem nos fala é a irmã Antônia do bairro Santana. Passando nesta noite de terça-feira, desejar a paz do Senhor com o Senhor, a sua família.
0: Amém.
1: Né, nossa irmã Celina, irmã e sua mãezinha, irmã Celina.
0: Amém.
1: Todos os teus familiares. Eu, o louvor que eu quero ouvir, meu irmão, é: não sou mais uma dracma perdida, estou na escuta, só vou dormir depois que termina o programa. Que Deus abençoe a todos em nome de Jesus. Uma excelente noite, meu irmão.
0: Amém, minha irmã. Forte abraço, irmã Antônia, no bairro Santana, sempre ligadinha na Vox. Mais uma participação. Mensagem de texto. Boa noite, Antônio. Que Deus em Cristo vos abençoe e vos guarde. Shalom Adonai. Esse é Gilmar de São Félix. Alô, Gilmar. Um abraço para você. Quem passa por aqui também é a irmã Graça. Alô, irmã Graça. A paz do Senhor. A paz do Senhor, irmã Graça.
2: Boa noite, Bispo Antônio Ferreira. Paz do Senhor Jesus. Deus continue abençoando. Coloquei mais uma vez esse... um louvor. Se o irmão puder passar, fico agradecida. Deus abençoe e dê uma boa noite aí a todos os ouvintes da Rádio Vox.
0: Amém. Deus abençoe, Graciane, irmã. Deus abençoe, que irmã
2: graça,
0: Graça.
2: Mãe de Graça em Maltes.
0: Um abraço, Deus abençoe. Tá aí nossa irmã Graça participando do nosso programa. Deus abençoe. Trago mais uma participação. Lázaro está em São Paulo. Fala com a gente também. Alô, Lázaro.
3: Boa noite, meu amigo, meu irmão em Cristo, Antônio Ferreira. Pai do Senhor, querido. Gostaria de mandar um alô para todos os ouvintes que estão ouvindo o programa Noite de Paz, de A a Z, de zero assim, para não esquecer de ninguém. E se possível for, toca a música Renova-me e dedico a todos que estão na escuta do programa Noite de Paz. E que Deus possa nos dar uma noite na santa paz dele.

Daqui a pouquinho eu trago mais participações. Já já também teremos a ministração da palavra de Deus. Daqui a pouquinho também a gente traz o louvor que marcou a minha vida.

0: Agora 10h23, quem tá ouvindo a gente é a irmã Ana, e em Conceição da Feira tá ouvindo a gente, pediu canção, daqui a pouquinho a gente toca. Quem tá ouvindo a gente também, Diácono Hamilton em Rafael Jambeiro. Alô, Hamilton, um abraço para você, ligadinho na Fox FM 105.9, a Rádio do Bem. Tem mais gente passando por aqui, Edmilson, alô Edmilson, Castro Alves. Tá ouvindo a gente também?
1: Meu irmão Antônio Ferreira, boa noite.
0: Fala, Deus, meu irmão.
1: Deus abençoe, a graça e a paz do Senhor.
0: Amém.
1: Como é que tá o senhor? Tá tudo
0: melhor
1: bem?
0: Melhor do que mereço.
1: Deus abençoe.
0: Amém, meu querido.
1: Ouvinte da Rádio Vox. Gostaria de pedir uma música.
0: Pode pedir.
1: Meu irmão, meu querido, de Fabiana Cifrone. E ofereço a todos os irmãos que escutam a Rádio Vox.
0: Pronto.
1: Pode ser qualquer um. Deus
0: tá
1: abençoe.
0: Tá bom, tá certo. Valeu pela participação, Edmilson de Castro Alves. Daqui a pouquinho trago as indicações musicais. Gilvan está em Conceição da Feira também. Conceição da Feira nos dando uma audiência maravilhosa no Noite de Paz. Alô, Gilvan. A paz do Senhor, meu irmão.
2: A paz do Senhor, meu irmão Antônio Ferreira. Quero mandar uma boa noite de paz aí a todos os ouvintes da Rádio Vox de A a Z, para não esquecer de ninguém. Todos os seus ouvintes aí, para você também, uma noite excelente de paz. Eu quero pedir o louvor aí de Gessinho aí, Deixa Eu Adorar. Ou já, então pode já, ser a Mudança Radical também de Gessinho. Pode Pronto, ser Mudança Radical com Gessinho. Que Deus continue abençoando Pronto. A todos aí.
0: Valeu pela participação, meu irmão. Valeu pela sua participação. Obrigado pelo carinho da audiência. Daqui a pouquinho tem mais ouvintes chegando. Já já eu trago mais participações. Cláudio também passa por aqui. Boa noite, meu irmão. Manda um alô para minha esposa Joyce, Carla, em Itatim. Passa a música de Kelly Bianca, por favor. Toque sim daqui a pouquinho. Muitas indicações musicais a gente traz já já. Olha, gente, deixa eu lembrar para você, vai começar dia 1º de junho, de julho, de 1º a 3 de julho, a 125ª Assembleia Geral Ordinária da CEADEB, o tema Igreja em Unidade, avivada até o arrebatamento. Atos capítulo 2, 42 a 47. Você não pode ficar de fora. Organize a sua caravana e participe desse grande mover de Deus. Centro de Cultura Cristã da Bahia, Rua Doutor Augusto Lopes Pontes, 262, Costa Azul, Salvador, Bahia. 120ª AGO, Assembleia Geral Ordinária da CEADEB, presidente Pastor Valdomiro Pereira da Silva. Falando em AGO, falando em Assembleia de Deus, estamos na semana comemorativa, a Assembleia de Deus completando, próximo dia 18, 115 anos de existência, 115 anos no Brasil, a Assembleia de Deus, e a gente, nesse momento, homenageia as Assembleias de Deus no Brasil, que vai estar completando dia 18, 115 anos.

aí, Vanilda Bordieri cantando aí, homenagem à Assembleia de Deus. Próximo dia 18, quinta-feira, completando, depois de amanhã, completando 115 anos de existência. Assembleia de Deus no Brasil, nasceu em 1911. Em 1910 chegaram os missionários Daniel Berg e Gunnar Vingre ao Brasil e com um ano depois fundaram aí as Assembleias de Deus. Então, vale a pena recordar essa história e vale a pena viver, estamos vivendo essa história, né? Então, dia 18 de junho se comemora o aniversário das Assembleias de Deus no Brasil. Você ouviu Vanilda Bordieri? E agora a gente continua trazendo mais músicas. Daqui a pouquinho mais participações, tem mais ouvintes chegando. Mas vamos aqui às indicações musicais. Já já também eu trago uma reflexão da Palavra de Deus. Agora 10h31, a Dracma e o seu dono, com Damaris. Participação de Thales Roberto.

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1: Agora 10h36, vamos trazer mais participações, tem mais ouvintes chegando por aqui. Vamos lá, quem passa por aqui, produção, é o Edmilson de Feira de Santana. Pastor Edmilson, Feira de Santana. Pronto. Tem mensagem? Não, carregou aqui, é o áudio. É áudio não, é mensagem, é texto. Também não, uma mensagem aqui. Pronto, daqui a pouco a gente traz. Quanto carrega essa mensagem de boa noite? É isso? Pronto, um abraço aí, pastor Edmilson, em Feira de Santana. Presbítero Lourenço, em Conceição da Feira, também passa por aqui. A paz do Senhor, presbítero Lourenço. Paz do Senhor, meu irmão. Ao vivo é assim mesmo, hein? Ao vivo é assim mesmo, né? Interrompeu aqui o nosso... Agora sim, vamos lá. Presbítero Lourenço, a paz do Senhor, meu irmão.
2: Paz do Senhor, irmão Zé Ferreira. Que Deus continue te abençoando, meu irmão. O Senhor sempre tem esse desejo de anunciar a palavra de Deus. Ele falou, o Senhor é Juvan, eu levita da igreja, eu canto, é o que canta na igreja, esse rapazinho aí. Ó. É a Bíblia de... Procure te apresentar a Deus aprovado como brilho, que não tem de quem se vergonha, que maneja bem a palavra da verdade, meu irmão. Que Deus continue te abençoando e te dando vitória.
1: Amém. Deus te abençoe, pastor, presbítero, Lourenço. Tem mais participações? Nossa colega Ildete Teixeira. Boa noite, povo de Deus. Aqui é Ildete Teixeira, radialista em Cruz das Almas. Deus abençoe, Ildete. Deus continue te abençoando poderosamente. Edson Amorim também passa por aqui. Alô, Edson.
3: A paz do Senhor, presbítero Antônio Ferreira. Uma noite de paz para todos nós, em nome do Senhor Jesus Cristo. Quero desejar uma noite abençoada a todos os ouvintes da Vox, do programa Noite de Paz, em especial, presbítero Lourenço Ricardo, aqui em Conceição da Feira. Que Deus abençoe nosso irmão Lourenço, em nome de Jesus.
1: Valeu, Edson. Um abraço para você. Deus abençoe. Bom comunicador também. Ótimo apresentador, que Deus te abençoe. Lia está em Piripiri. Alô, Lia. Boa noite a todos os ouvintes do programa Noite de Paz. Alô, Lia. Cadê Valdete, Lia? Um abraço para vocês, viu? Deus continue abençoando vocês aí em Piripiri. Irmão Edivaldo, passa por aqui também. Paz do Senhor Jesus, pastor Antônio Ferreira, gostaria de oferecer um louvor para minha prima Eliane. No Caquende, aqui em Muritiba. Ela não perde seu programa, música de Lauriette Sem Palavras. Lauriette, é palavras ou sem palavras? É palavras, né? Eu acho que é palavras. Mas eu vou verificar aqui. Lauriette tem uma canção chamada Palavra e essa eu vou tocar no louvor que marcou a minha vida. Já estava selecionada aqui, eu acho que é essa canção. É, eu acho que é palavras, mas só... Me confirme aí, Edivaldo. É palavras ou sem palavras? Eu conheço uma canção sem palavras com Vanilda Bordieri. Com Lauriette, palavras. Mas me confirma aí que eu já tenho Lauriette aqui, palavras. A gente vai tocar daqui a pouquinho o louvor que marcou a minha vida. E a gente oferece aí a Eliane, no Caquende. Isso mesmo, palavras. Eu toco já o louvor que marcou a minha vida logo depois da reflexão. Que vai ser agora, vamos trazer a reflexão da palavra de Deus. Hoje tem uma palavra para a nossa reflexão. Mas deixa eu trazer mais participações. Vamos trazer participações. No primeiro bloco do programa a gente traz bastante participações. E eu trago mais participações de ouvintes. Tem mais ouvintes chegando? Tem. Vamos lá. Estamos ao vivo na Vox FM 105.9, a Rádio do Bem. Alô, irmã Tacilda Xavier.
4: Pai do Senhor, pastor Antônio.
5: Boa noite a todos os ouvintes.
4: Querida, boa noite a cada um de nós. Pega um alô aí para a missionária Leusa, aí no Paraguai. O missionário Jonas. Um alô para o meu pastor Barreto. Eu vou ser meio de todo o grupo de mulheres. e todos que estão ouvindo esta rádio. Estamos aqui ligados. Essa oração pelos meus três filhos, Davi, Juliana e Isaac. E meu netinho, Henry.
5: Lauriette. Palavras sem palavras.
4: E Jade, todos os meus netos.
1: Pronto, valeu. Aí está a nossa querida missionária Tacilda. Um abraço a sua esposa José, a toda a família. Deus abençoe, abençoe e abençoe. Vamos agora à palavra. Vamos à reflexão da palavra de Deus. Vamos à reflexão da palavra de Deus para a nossa meditação. Vamos trazer aqui a palavra para a nossa reflexão em Lucas, capítulo de número 7. Lucas 7, para a nossa reflexão. Vamos trazer aqui. Você que está com a sua Bíblia, já pode abrir aí. O Evangelho escrito por Lucas, capítulo de número 7. E o versículo é o de número 11 em diante, uma passagem muito conhecida. Diz assim a palavra do Senhor: E aconteceu pouco depois ir ele à cidade chamada Naim, e com ele iam muitos dos seus discípulos e uma grande multidão. E quando chegou perto da porta da cidade, eis que levavam um defunto, filho único de sua mãe, que era viúva, e com ela ia uma grande multidão da cidade. E vendo-a, o Senhor moveu-se de íntima compaixão por ela e disse-lhe: Não chores. E chegando-se, tocou o esquife, e os que levavam pararam, e disse: Jovem, eu te digo, levanta-te. E o defunto assentou-se e começou a falar, e entregou-o à sua mãe. E todos se apoderou, e de todos se apoderou o temor, e glorificavam a Deus, dizendo: Um grande profeta se levantou entre nós, e Deus visitou o seu povo. E correu dele esta fama por toda a Judéia e por toda a terra circunvizinha. Louvado seja Deus. Queridos, eu tenho sempre, nas mensagens reflexivas aqui, a maioria delas, eu tenho falado de milagres. Milagres que Jesus operou em textos que falam de milagres que Jesus operou e milagres Jesus continua operando. Ele é o mesmo ontem, hoje e eternamente. E nesse texto a gente vê Jesus parando um cortejo fúnebre. Uma mãe enterrar o seu filho único, como diz o texto. Mas quando Jesus ia passando, ele para. E o interessante é que no versículo de número 13, ele se moveu de íntima compaixão, porque Jesus sente a nossa dor. Jesus sentiu a dor daquela mulher. Ele se compadeceu dela e disse: Não chores. E eu queria, rápidas palavras, é só uma reflexão. Eu tenho uma pregação que eu falo sobre isso, que eu falo sobre choro, eu falo sobre enxugando as lágrimas. Eu tenho uma mensagem que eu trago vários textos e a gente fala sobre isso, mas hoje eu vou trazer uma rápida reflexão. Imagine uma mãe indo enterrar o seu filho, imagine uma mãe chorando, já era viúva, já tinha enterrado seu esposo, agora enterrando seu único filho. Aquela mulher ia ficar desamparada, aquela mulher não ia ter agora um amparo devido. Aquela mulher agora estaria sozinha, estava condenada à solidão. E Jesus chega para aquela mulher naquele momento que ela estava a caminho para enterrar o seu filho e diz: Não chores. Imagine você ouvir "não chores", você sentindo uma dor tamanha, tremenda. E alguém chega para você e diz: Não chores, ou pare de chorar. Imagine. Humanamente falando, parece uma coisa sem nexo, né? Mas quem estava falando com ela era Jesus, era o dono da vida, era o dono do milagre, é aquele que pode fazer todas as coisas. Quem sabe você nesse dia está chorando. Chorar nem sempre é derramar lágrima física, né? Mas às vezes a gente está quebrantado por dentro. Às vezes a gente está chorando por dentro. Às vezes o nosso coração está apertado por algum motivo. Mas Jesus, nesta noite, disse para mim e para você: não chores. Não chores. Aquele que disse não chores, ele tinha a solução para o problema daquela mulher. Aquele que disse não chores, ele é a ressurreição e a vida. Aquele que disse não chores, ele sabia o que estava falando. Ele não disse não chores por acaso. Ele disse não chores. Mas ele apenas não disse não chores. Ele tocou no esquife, que era o tipo de urna funerária, o tipo de caixão da época. Ele tocou o esquife. E os que levavam pararam e ele disse: jovem, levanta-te. E aquele jovem simplesmente levantou. Aquele jovem levantou e ele devolveu a sua mãe. E quando ele devolve aquele jovem para a sua mãe, ele devolveu agora a vida. Né? Ela estava levando-o para sepultar. Agora Jesus devolve a ele a vida, devolve para ela ele vivo. Devolve para ela a esperança, devolve para ela a alegria, devolve para ela o sustento que ela ia ter, porque até então ela era uma pessoa sozinha, já não tinha um esposo, e agora o filho que poderia futuramente sustentá-la. Jesus devolveu para ela tudo aquilo que ela precisava. Jesus devolveu para ela a alegria. Aí me faz lembrar os Salmos de número 30, o verso de número 5, a parte B, que diz: o choro pode até durar uma noite, mas a alegria vem pela manhã. Guarde essa palavra aí, viu? Salmos de número 30, e o versículo é o de número 5, a parte B do versículo. O choro pode durar uma noite, mas a alegria vem pela manhã. O choro pode durar uma noite, mas a alegria vem pela manhã. Imagine aquela mulher estava chorando durante muitas horas. Aquela mulher estava pranteando durante muitas horas. Não tinha mais esperança. Aquela mulher não sabia mais o que fazer. Acabou na visão humana. Para ela já dizia: acabou, acabou, acabou. Mas Jesus chegou na hora certa. Salmos de número 30, o verso 5, a parte B. O choro pode durar uma noite, mas a alegria vem pela manhã. Guarde essa palavra aí, é a palavra de Deus para nós nesta noite. Deus tem uma palavra para mim e para você, e a palavra de Deus para mim e para você nesta manhã é essa. Nesta noite é essa. O choro pode durar uma noite, mas a alegria vem pela manhã. O choro pode durar uma noite, mas a alegria vem pela manhã. Em Mateus capítulo de número 5, Mateus 5, versículo de número 4, olha o que está escrito: bem-aventurados os que choram, porque eles serão consolados. Então você está chorando? Jesus vai te consolar, ele é teu consolo. Vou repetir aqui, Mateus 5, versículo de número 4, bem-aventurados que choram, porque serão consolados. Então Deus, ele quer te consolar nesta noite, ele quer te consolar nesta noite, ele quer te consolar nesta noite. Deus tem bênçãos para você, ele vai enxugar essas lágrimas dos seus olhos. Ele vai enxugar essas lágrimas, seus olhos. Aquela mulher estava chorando, aquela mulher estava já sem esperança. Mas Jesus chegou e devolveu para ela a alegria. O choro pode durar uma noite, mas a alegria vem pela manhã. O choro pode durar uma noite, mas a alegria vem pela manhã. É, tem um Salmos, eu vou aqui procurar mais um versículo para alegrar o teu coração.

Eu vou procurar aqui um salmo para trazer para você uma palavra para o teu coração também. Mas aquela mulher estava enterrando seu filho, como diz a palavra. Estava enterrando, estava levando para sepultar o seu filho. E Jesus chegou na hora certinha, na hora certa. Jesus chegou e trouxe a alegria de volta para aquela mulher.

Então a palavra de Deus para nós nesta noite é essa. Mas eu quero trazer para você, eu disse que ia trazer um Salmos, mas eu vou trazer aqui em Apocalipse para a gente fechar. No outro momento a gente fala um pouco mais sobre esse assunto. Mas eu queria trazer para você. Tem um Salmos que fala, né? Eu não anotei a referência aqui, foi porque veio na hora. Eu tinha anotado outras referências, mas o Salmos que eu lembrei, acabei não lembrando o número dos Salmos. Mas está escrito, né, que aquele que vai semeando e chorando, com certeza voltará carregando seus molhos, sorrindo, cantando, trazendo seus molhos.

0: É o Salmo 126. Salmo 126 e o verso 5 e 6. Aquele que sai chorando enquanto lança a semente voltará cantando com alegria, trazendo seus feixes, os seus moles. Então, Deus falando que Ele enxuga as lágrimas. Deus vai converter o pranto em riso. Deus vai converter o pranto em alegria. E para encerrar, eu quero te dizer, ainda que o seu choro aqui não passe, eu tenho uma palavra de Deus para mim e para você. Em Apocalipse, capítulo de número 21, o verso é o de número 4. Diz assim: Deus limpará dos seus olhos todas as lágrimas, e não haverá mais morte, nem pranto, nem clamor, nem dor, porque já as primeiras coisas passaram. Na eternidade não vai haver mais choro. Então guarda essa palavra aí. Deus quer enxugar nesta noite o teu choro. Vamos ao louvor que marcou a minha vida, com Lauriette. Palavras, um oferecimento também do nosso irmão Edivaldo para a sua prima Eliane, aí no Caquende. Vamos ao louvor que marcou a minha vida.
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0: Aí, Lauriette, palavras, fechando mais uma hora de música no seu rádio, aqui na Vox FM 105.9, a Rádio do Bem. Eu vou a um rápido intervalo comercial, volto já já, não desliga seu rádio não, continua aí, daqui a pouquinho a gente continua trazendo mais músicas e a sua participação.
1: Hora certa.
0: 11 horas.
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2: Agora 11h05, a gente continua o nosso Noite de Paz e a gente toca essa canção. É, vamos aos pedidos musicais, às indicações musicais. Eu trago Gercinho, Deixa Eu Adorar. Mais uma indicação musical.

0: pode dormir tranquilo. Jesus está no controle. Tá aí, Kellen Bianca. Ótima noite para você na nossa sintonia. Você está ouvindo o programa
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0: Agora 11h20, 11h20, abraçando aqui todos os nossos ouvintes, de toda a nossa Bahia, ligadinhos na Vox, Deus abençoe você. Eu trago Simplício de Bom Jesus dos Pobres. Alô, Simplício.
2: Senhor, meu irmão, paz do Senhor. Ferreira, aqui é Simplício de Bom Jesus dos Pobres, nunca mais a gente se falou.
0: Verdade.
2: Estou aqui agora, quer dizer,
0: que não bom. Falo,
2: mas todo dia estou ouvindo o seu programa.
0: Obrigado pelo carinho.
2: Um probleminha no celular. Agora, graças a Deus, está tudo normal. Deus abençoe você e todos aí da Assembleia de Deus, da Vox.

0: em Salvador também, setor 8 de Itapajipe. Um abraço para o pastor Dionísio, Claudio Noio e demais lá. Fica com Deus. Deus abençoe.
1: Valeu pela sua participação, Simplício. Deus te abençoe, tá bom? Forte abraço para você. Deus continue te abençoando.

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1: Até a meia-noite estaremos juntos, adorando a Deus. Lembrando que daqui a pouquinho a gente vai estar orando, hein? Já, já a gente vai orar, tá certo? Fique ligadinho aí na Vox FM 105.9, a Rádio do Bem. A gente continua trazendo mais músicas. Vamos trazendo Gerson Rufino, Incondicionalmente.

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1: Agora 11h30, chegou o nosso momento de oração, mas antes, deixa eu te lembrar aqui, vai acontecer a 125ª AGO, 125ª Assembleia Geral Ordinária da CEADEB, nos dias 1º a 3 de julho. 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

11:32, vamos orar, vamos falar com Deus, vamos agradecer, vamos colocar diante dele toda a nossa ansiedade, porque ele cuida de nós.

Senhor nosso Deus, nosso Pai, querido e amado Salvador, te louvamos nesta noite, bendizemos o teu nome, glorificamos o teu nome por tudo que o Senhor fez, tem feito e ainda há de fazer, queremos te agradecer. Ó Deus amado, Deus querido, nesse momento eu te apresento esse irmão, essa irmã, essa pessoa amiga que ora conosco. Estende as tuas mãos de bondade, as tuas mãos de misericórdia, as tuas mãos de compaixão e abençoa este lar, abençoa esta família. Intervém nessa causa, nessa dificuldade, intervém, ó Deus, nesse problema, que o Senhor venha, ó Deus, corrigir esses problemas, que o Senhor venha, ó Deus, curar os que estão enfermos. Deus, te apresentamos essa pessoa que se encontra enferma, essa pessoa que se encontra doente, essa pessoa que está desesperada, preocupada com o diagnóstico que recebeu, mas tu és o médico dos médicos, tu és aquele que não só cura, mas ressuscita. Portanto, Senhor, age na vida dessa pessoa, age na vida dessa pessoa, Deus, curando, libertando, transformando, Senhor, para a glória do teu nome. Pai amado e santo, eu quero orar por esta família que se encontra, ó Deus, em conflito. Derrama as tuas bênçãos, a tua santa paz habite neste lar. Pai amado e querido, Deus eterno, oro também, Senhor, por essa pessoa que precisa de uma resposta imediata, por essa pessoa que precisa de uma resposta para tomar uma direção. Que o Senhor venha, ó Deus, inspirar, que o Senhor venha revelar a tua vontade, porque a tua vontade é boa, agradável e perfeita. Pai querido e eterno, oro também, Senhor, pelas autoridades constituídas no nosso país. Estende as tuas mãos sobre o nosso Brasil e abençoa, repreendendo todo e qualquer plano que não te agrada. Senhor eterno, Senhor amado, eu quero nesse momento também te apresentar, ó Deus, o nosso estado da Bahia, a nossa região do Recôncavo. Estende as tuas mãos, abençoando com toda sorte de bênção. Deus querido e amado, eu quero nesse momento te apresentar cada ouvinte, ó Deus, que nos acompanham através do rádio, através da net, qualquer lugar do mundo, que a tua mão esteja estendida, que o Senhor alcance, Senhor, esta pessoa, que o Senhor dê vitória nas causas, nas dificuldades, nas adversidades, que o Senhor dê vitória em tudo, Pai querido e eterno. Eu quero te louvar, meu Deus, mais uma vez, bendizer o teu nome, te agradecer por todas as coisas. Continua operando os teus milagres, as tuas maravilhas, porque o Senhor é bom e a tua bondade dura para sempre. Pai amado, Deus querido, Senhor dos exércitos, o Senhor diz na tua palavra que o Senhor é o nosso refúgio, a nossa fortaleza e é o nosso socorro bem presente na hora da angústia. Deus, visita essa pessoa que está angustiada, visita essa pessoa que está aflita, visita essa pessoa que precisa, Deus, do teu socorro. Pai amado e santo, eu te apresento essa mãe que ora pelo filho que está desviado, essa mãe que ora pelos filhos que estão afastados dos teus caminhos. Contempla a lágrima dessa mãe, contempla a tristeza desse pai, contempla, Senhor, e traz de volta esse teu filho, traz de volta a tua filha, traz de volta, Senhor, este jovem, esta jovem, traz de volta a tua presença. Cria circunstâncias, Senhor, para que eles possam se arrepender e voltar aos teus caminhos, como aquele filho pródigo. Pai amado e santo, eu te louvo, meu Deus, eu te agradeço, eu creio no teu agir, no teu operar, eu creio no teu milagre, Deus querido e amado. Continua conosco, é o que eu te peço e já te agradeço. No nome santo e poderoso de Jesus. Amém, amém, amém. Graças a Deus. 11:36, vamos com mais uma canção.

paz de nosso Senhor e Salvador Jesus Cristo. Meus irmãos e meus amigos, todos nós queremos ter uma vida com o Senhor, uma vida tranquila, uma vida de paz. Mas é bom lembrar que o homem aqui na Terra, ele vive uma situação que a gente poderia dizer que é uma situação difícil, porque a própria Bíblia nos mostra que o mundo jaz no maligno. Existe o inimigo dos homens e que é também inimigo de Deus. E esse inimigo dos homens e que é inimigo de Deus, ele tem trabalhado para destruir a humanidade. A própria palavra de Deus nos mostra que ele veio para matar, ele veio para roubar, ele veio para destruir. E esta é a missão do inimigo de Deus e o inimigo dos homens, que é o diabo. Mas nós que conhecemos a palavra de Deus, entendemos também que o nosso Deus, aquele que fez o homem, a sua imagem e semelhança, a vontade de Deus é que todos os homens estejam vivendo uma vida tranquila, uma vida de paz. E o próprio Jesus Cristo, ele nos entregou a paz. Ele disse, olha, eu vos dou a paz. Uma paz que não é aquela paz que o mundo oferece, mas é uma paz que é dada pelo nosso Deus e que nos deixa tranquilo e nos estimula a cada momento a estar servindo ao Senhor. O salmista, no Salmo de número 121, ele escreveu o seguinte: eleva os meus olhos para os montes, de onde me virá o socorro? O meu socorro vem do Senhor, que fez o céu e a terra. Meus amados irmãos e amigos, só o Senhor, que fez os céus e a terra, é quem pode nos socorrer. Mas é interessante, meus amados irmãos e amigos, a gente observar também que o Deus que fez os céus e a terra, o Deus que está pronto para nos socorrer, inclusive está escrito que ele é socorro bem presente na hora da angústia. Esse mesmo Deus deixou o homem livre para escolher. É bom você lembrar que a escolha da salvação, a escolha da morada no céu, ela é sua. Deus quer, mas o homem se afastou de Deus. O homem se distanciou de Deus. E Deus, então, enviou o seu Filho amado Jesus Cristo para morrer na cruz, para perdoar os nossos pecados. O Filho de Deus, Jesus Cristo, veio a este mundo para morrer na cruz, para perdoar os nossos pecados e estar nas nossas vidas. É bom você se preocupar com o que você, às vezes, está ouvindo ou até que coloca no seu coração. Infelizmente, a gente encontra pessoas que estão orientando outras a viver uma vida do jeito que querem, do jeito que imaginam, pensando que o grande amor de Deus é o suficiente para perdoar toda a miséria que ele tem feito ou que ele está fazendo, sem que ele reconheça que é um pecador, sem que ele peça perdão dos seus pecados a Jesus. Porque, meu amado irmão e meu amado amigo, Jesus está pronto para perdoar. É bom a gente lembrar que ele é amor, mas ele também é justiça. Imagine, se é para o homem fazer o que ele pensa, o que ele imagina, o que ele quer, viver pecando, viver fazendo todo tipo de miséria, Deus teria tirado o seu filho do céu para vir a esta terra, para ser humilhado como foi humilhado e ser levado até a morte de cruz?
e os homens permanecerem na mesma prática do pecado, Deus não teria feito isso. Deus fez isso porque ama o homem. Mas também o próprio Jesus Cristo, quando aqui esteve, em determinado momento, perdoando pecados, ele disse: olha, estão perdoados os teus pecados. Vá e não peques mais. Inclusive falando: olha, não peques mais, para que não te suceda coisas piores. Então, meu irmão e minha irmã, o homem precisa se afastar do pecado. O homem precisa estar distante do pecado e perto de Deus. O homem precisa estar olhando sempre para o céu, que é de onde nos virá o socorro. O meu socorro vem do Senhor, que fez os céus e a terra. A Bíblia Sagrada nos ensina a estar olhando para Cristo, que é o autor e consumador da nossa fé. É bom ter muito cuidado com o que está se ouvindo, com o que está se lendo nos meios ou nas redes sociais. Pessoas que não têm compromisso com Deus. Pessoas que estão também colocando como se o Deus que fez os céus e a terra fosse um Deus que não está se importando com a miséria que o ser humano está fazendo, com o pecado que ele está fazendo. Imagine, a gente olhando para o passado, nós vamos observar Deus destruindo o mundo na época de Noé por causa do pecado do ser humano. O homem pecou, o homem se jogou na lama do pecado e Deus então decidiu destruir o mundo daquela época, preservando Noé e a sua família, porque era um homem temente a Deus, era um homem justo. Mas os demais, todos morreram nas águas do dilúvio. Jesus Cristo, Filho de Deus, ele está voltando para tirar a sua igreja da terra. Quem é a igreja de Deus? Não é o título A nem o título B. É necessário termos os títulos das igrejas. Eu me alegro muito por fazer parte da Igreja Evangélica Assembleia de Deus. Mas não é o título da igreja que salva. A salvação é dada por Jesus Cristo a todos aqueles que se arrependem dos seus pecados e que entendem que só quem pode lhe socorrer é o Senhor que fez os céus e a terra. E quem entende assim, passa a viver com Ele, passa a viver para Ele, passa a ser um homem ou uma mulher temente a Deus, que se arrependeu dos seus pecados, abandonou os pecados. E mesmo vivendo uma vida de sofrimento aqui na terra, não abandona a palavra de Deus, não abandona Deus, está sempre na igreja adorando ao Senhor e fazendo a vontade do Senhor. Meu irmão, minha irmã e meu amigo, você precisa de Deus. Os homens, às vezes, nos decepcionam, mas Deus nunca nos decepciona. O homem é limitado para socorrer, mas o nosso Deus não é limitado. Ele nos socorre em todo o momento da nossa vida. Então seja fiel a Deus, ande com Deus, esteja sempre olhando para cima, como disse o salmista: eleva os meus olhos para os montes. De onde me virá o socorro? O meu socorro vem do Senhor que fez o céu e a terra. Meu irmão e minha irmã, não sei qual é a sua situação nesse momento. Eu só sei que se você estiver esperando no Senhor, Ele vai te socorrer e você vai vencer e vai permanecer adorando a Ele aqui na terra, e no dia que Ele voltar, você vai adorar para sempre com Ele no céu. Amém? Vamos orar. Poderoso Deus Pai que estás nos céus, eu te louvo, eu te adoro, pela tua bondade, pela tua misericórdia, por tudo, Senhor, que o Senhor tem feito nas nossas vidas. Pai Celestial, nós confiamos em Ti, nós permanecemos Te adorando, nós permanecemos esperando em Ti, sabendo, Senhor, que todos os dias o Senhor tem estado conosco, o Senhor tem nos abençoado,
O Senhor não tem deixado faltar o pão, o Senhor tem estado sempre conosco. Pai, permaneça com todos aqueles que te servem, com todos aqueles que te adoram. E visite aqueles, Senhor, que ainda não te servem, mas que têm o desejo, querem também te servir. Toca na vida dessas pessoas para que elas possam te aceitar como Salvador e que também possam confiar inteiramente em ti. Deus eterno, assim eu te agradeço. Amém, Jesus.

aí, Anderson Freire, você nasceu pra dar certo. Encerrando mais um Noite de Paz, eu vou ficando por aqui. Prometo voltar amanhã a partir de 10 da noite com mais um Noite de Paz. Ótimo finzinho de noite, ótimo dia que já está chegando. Deus te abençoe, um forte abraço, até a próxima, se Deus quiser. Tchau, tchau, gente!

0: Hora certa.
1: 11:57.
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1: Meia-noite.

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1: Meia-noite e 44.

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1: Aleluia. 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
1: Assim como o Senhor Deus fez a promessa a Abraão e ela se cumpriu, assim

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1: Vox FM. 3 horas.

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0: 5h39.
1: Alex, sabe o que eu descobri? Que o amor é o sentimento mais puro e sincero que alguém pode expressar. É verdade, Luciano. Feliz é um coração que ama.

O amor é como um tesouro escondido no fundo do mar. É feito uma joia rara que ninguém jamais pode comprar. Feliz é quem tem um amor verdadeiro para viver.

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1: 5:49.

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6 horas na Bahia, 6 horas, bom dia, bom dia, bom dia. Estamos iniciando o meu, seu, nosso jornal. Bom dia para você em casa, bom dia para você no trabalho. Você a caminho do trabalho, a caminho da escola, bom dia. Já está de recesso, está em casa, né? Bom dia, bom dia, bom dia. Juntos vamos até às 7 da manhã, porque o Senhor permitiu. Gratidão a Deus é a palavra de ordem nesta quarta-feira. Hoje são 17 de junho de 2026. 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Direção Vox, pastor Arilson Santos. Eu, Eduardo Guedes, estou aqui. Você aí. Você do transporte alternativo, bom dia, transportando vidas. Você do transporte escolar, bom dia, transportando vidas. Você do táxi, bom dia. Pessoal da Cotan, as Camucas, táxi, a região toda acompanhando o programa. E você que é taxista, você que é motorista de van ou de ônibus, você tem uma responsabilidade muito grande. Você está conduzindo vidas, tomando conta de vidas. Entenda que sua responsabilidade não é só dirigir, é cuidar de vidas. Bom dia, privilégio, viu? Agradeça a Deus por tudo. Privilégio, Deus no controle, Deus no comando e um bom dia especial para todos vocês. Vamos conferir as notícias, as informações para esta quarta-feira. Hoje tem neblina um pouco, tem o sol faceiro querendo aparecer, o tempo nublado. Hoje está uma dúvida no Recôncavo Baiano. Será que o dia vai ser de sol? Será que vai ser de chuva? Ou vai ser de chuva e de sol, tempo nublado? Vamos aguardar no Senhor e agradecer sempre. Hoje é o último dia de estreias na Copa do Mundo, viu? Hoje é o último dia de estreias. Hoje os jogos da Copa do Mundo, hoje quem jogou aí termina as estreias e amanhã começa a segunda rodada. O Brasil joga sexta-feira, né? 9:30 da noite contra o Haiti. Haiti. Eu vi uma entrevista de um jogador nosso, Douglas alguma coisa, né? Douglas Silva, parece. Ele dizendo... Douglas Costa, né? Ele dizendo que o Haiti tem força física, que o Haiti é uma equipe qualificada. Respeito sua opinião, seu Douglas, mas nós somos pentacampeões mundiais, viu? Tem que respeitar o adversário, ter medo nunca, respeitar sempre qualquer adversário, mas ter medo nunca. Seis horas e quatro minutos. Tensão no STF, viu? O Supremo está em tensão, viu? Solta Vorcaro, não solta. Tem uns que querem soltar, tem uns que querem manter preso. O pai também do Vorcaro expôs uma tensão muito grande. Seis horas e quatro minutos. Hoje estreia na Copa Portugal e Inglaterra. São os grandes destaques para estrear hoje. Não vão jogar entre si, não. Cada uma vai jogar o seu jogo. Detalhes com Assis France. Portugal do Cristiano Ronaldo. E a Inglaterra do Harry Kane. São os craques, né? Ontem o Mbappé fez a diferença, fez 2 gols pela França. E o Messi fez demais. 3 gols de Messi. O argentino, atual campeão, se despedindo aí das Copas. E eu que pensei que a Copa que ele foi campeão foi a última, viu? O interminável Messi. E aí fez 3 gols ontem mesmo. Mas se ele não jogar mais na Copa, ele já fez o seu papel, né? Estamos esperando Neymar. Treinou com bola ontem, viu? Treinou com bola, viu? Messi faz 3 contra a Argélia, iguala o recorde de close, viu? Em Copas, já está igual, viu? Se ele fizer mais 1 gol, ele vai ser o maior artilheiro de todas as Copas na história.
Olha aí, rapaz, eu não sabia. Messi já tem 16 gols em Copas do Mundo. Fez 3 ontem, igualou o alemão Klose, que é o maior artilheiro da história das Copas do Mundo em todos os tempos. Ele marcou 3 gols ontem e levou a bola, né? Tem isso, né? Quem faz 3 gols, pega a bola do jogo e leva para casa. É um fair play que tem no futebol no mundo inteiro, né? Fez os 3 gols. Um atleta só fazer 3 gols. Leva para casa a bola. Teve um jogo 1 da manhã, rapaz. Será que alguém assistiu esse jogo 1 da manhã? Será que alguém ia assistir 1 da manhã? É, rapaz. Áustria 3, Jordânia 1. INSS, o prazo para pedir o ressarcimento termina dia 20, viu? É aquele dinheiro devolvido, né? Teve gente que não pediu não, viu? Aposentados e pensionistas que tiveram descontos indevidos em seus benefícios, lembra da fraude do INSS? Tem até 20 de junho para contestar as cobranças. Até agora, 3 bilhões foram devolvidos e 4 bilhões a 4 bilhões de pessoas. Após a aprovação da contestação, os segurados podem aderir a um acordo de ressarcimento e receber os valores. Então, quem teve desconto indevido, aqueles descontos de sindicatos, de aposentados, que ninguém nunca pediu e eles descontaram o dinheiro do povo, quem teve, falta até sábado, até sexta, né? Dia 19, que sábado ninguém resolve mais nada. Sábado ninguém resolve mais nada, amigo. A Bahia, o Nordeste, vai parar sexta-feira, dia 19, e só volta dia 6, anote. A não ser emergência, né? A coleta de lixo que acontece nas cidades, os hospitais que funcionam. Então, os serviços essenciais. Fora o serviço essencial, o Nordeste para sexta-feira, dia 19, e só volta dia 6, que é uma segunda-feira, anote. Porque tem a semana do São João, aí depois tem a semana do São Pedro e do 2 de julho. Então, o Estado, o Nordeste, a região, só volta a funcionar normalmente com tudo que tem direito, com os órgãos funcionando, os cartórios, só no dia 6. Vai funcionar um aqui, o outro ali, o banco vai funcionar um dia, vai fechar o outro. Em Muritiba ele vai fechar dia 24 os bancos. E no dia 29, que é uma segunda, que é o dia do feriado municipal aqui em Muritiba, sede da Vox. Em Cachoeira, 24 e 25, né? São Félix também. 24 e 25 os bancos fecham, porque é feriado municipal no 25. Então, são as datas comemorativas da nossa região. IBGE abre concurso com mais de 8 mil vagas, viu? Atenção, hein? Concurso público, eu gosto de notícia que é vaga de emprego, viu? O Instituto Brasileiro de Geografia e Estatística, IBGE, está com as inscrições abertas no novo processo seletivo simplificado voltado aí à realização do 12º Censo. Censo Agropecuário, Florestal e Agrícola. 8.238 vagas temporárias, funções remuneradas que variam aí de R$ 2.128 até R$ 4.000. As oportunidades estão distribuídas em todo o país. Atividades administrativas, operacionais e supervisão ligada aí à execução de pesquisa. As inscrições devem ser feitas exclusivamente pelo site do IBFC, que é responsável aí pelo processo. O prazo é até 23 horas do dia 1º de julho. Taxa de R$ 53.
O edital prevê a isenção da taxa a candidatos do CadÚnico dos projetos sociais. Então, agente censitário de 414 vagas, agente administrativo 1.110 vagas, agente censitário de informática 1.009 vagas, agente operacional regional 948 vagas, agente censitário regional 948 vagas. Tem que ter no mínimo 18 anos, está em dias com as obrigações eleitorais, está em dia com as obrigações militares no caso do sexo masculino, possuir aptidão física, atender aos demais requisitos. A prova será objetiva, de múltipla escolha, com 60 questões. Língua portuguesa, raciocínio lógico, ética, geografia e conhecimentos específicos. Olha aí, rapaz. A prova terá duração de 4 horas e vai ser no dia 27 de setembro. Então tá aí. O aprovado deve ter um contrato de até 12 meses. Então você tá parado, tá sem fazer nada. Não perca essa oportunidade. Seis horas e doze minutos. Eu gosto de divulgar concurso, viu? Concurso, certames, reda. De repente a pessoa está em casa, já teve casos. Eduardo, eu estava em casa pensando em trabalhar. Ouvi a notícia do concurso, fiz e passei. Não é bom demais? Não é bom demais? Bom para quem passou e bom para a gente, né, que prestou um grande serviço. Ontem teve Mega Sena, Loterias da Caixa, Mega Sena. Dezenas da Mega Sena, 5, 31, 32, 48, 54, 56. Acumulou, seu Isaac. Isaac, tô fora. Isaac diz logo, tô fora. Notícias da Bahia, alvo de operação é preso enquanto acompanhava o nascimento de um filho. Né? Isso é quem deve, né? Cidadão tem dívida com a justiça, aí foi para o nascimento do filho e foi preso, foi identificado. Vítima de violência doméstica confessa ter matado o agressor em Salvador, viu? Tudo tem limite, né? Investigações, uma dupla é presa suspeita de envolvimento no assassinato de pastor. Isso aconteceu na Bahia. 6h14. Homem é preso em flagrante suspeito de estupro. Cobrança para veículos em Porto Seguro foi adiada, viu? Taxa para veículos externos. O carro que chegar em Porto Seguro de fora vai pagar imposto, viu? A gente já paga tanto, né, rapaz? Você já pensou se isso vira moda? Aí Reginaldo mora em Muritiba, aí vai entrar em São Félix, vai ter que pagar. Aí o Cabra mora em São Félix. Alô, Pepeu? Aí você mora em São Félix, Pepe, quando você for para Muritiba, você tem que pagar. O de Cachoeira, se essa moda pegar, rapaz. Cobrança de taxa para veículo externo. Isso aí é Porto Seguro, viu? Porto Seguro. Cobrança de taxa de preservação ambiental para veículos com placas de fora em Porto Seguro foi adiada. A cobrança seria, estava prevista para o dia 15, né? Na segunda que passou agora. Segundo a prefeitura, a taxa ainda não está em vigor, porque aguarda a publicação de um decreto de regulamentação.
De acordo com a prefeitura, os próximos meses serão utilizados para experiência, né? Para ir se adaptando às regras. As regras. Então vem aí a taxa. Moradores de Belmonte, Santa Cruz Cabralha, Itapebi, Itajimirim, Eunápolis, Guaratinga e Itabela não vão mais pagar a taxa. Então são as cidades próximas, né? Segundo aí o município. Então tá aí. Taxa para os carros que vierem de fora. Motocicleta, R$3. Entrou a motocicleta em Porto Seguro, R$3. Carro de passeio, R$9,90. Isso é por dia, viu? É por dia. Chegou lá, R$9,90. Vans e caminhoneiro, R$12,90. Veículo de excursão, R$30. Aí que eles estavam de olho, né? Veículo de excursão, chega os turistas, R$30. Micro-ônibus, R$45. Vans, que é 30, né? Micro-ônibus, 45. Ônibus, 70. R$70 por dia. Carreta ou cegonha, né? Com três eixos, R$90. Então, em Porto Seguro vai ser assim, né? Entrou na cidade, paga taxa ambiental. Então... aí vai de a pé, né? Vai de a pé, vai de ônibus. Vai de pela rodoviária, que aí não vai pagar. Essa moda pegar taxa de preservação ambiental. As cidades que precisam, né? Vão entrar nessa aí, viu? Anote, viu? Anote. 6h17. Bom dia, meu jovem. Estou ligado aqui na Avenida Joventino Pereira Nunes. Um abraço a você e Reginaldo. Deus abençoe. Dinho de Joventino. Hoje não apareceu o Thiago, não apareceu o Adriano, não apareceu ninguém aqui hoje, viu? Por isso que não teve o top 10, rapaz. Hoje não teve o top 10, Thiago, Papinha e Adriano perderam a hora. Bom dia. Pardal que me ligou cedo, viu? Pardal e seu louro do Gravatar. Pardal tá dando sinal aqui, viu? Luiz Armando, um passarinho, tá me contando aqui, viu? Pelo WhatsApp da Vox, Rony de Sapiaçu, Simplício de Bom Jesus dos Pobres, Lenito do Quebra-Queixo, Périx do Alecrim, Coutinho Árbitro. Bom dia, Eduardo. Anastácio Carvalho em São Francisco do Conde. Já acordei, já estou sintonizado, viu? Por aqui segue um bom, choveu fraco, né? Um bom dia, né? Segue o tempo bom. Meu amigo Coutinho. Anastácio Carvalho, Baiaco passou por aqui, Cruz das Almas, Dedé de Candeias, Zé Conceição Valença, Carmelito, presbítero lá de Antônio Cardoso, Albérico do Bom Sucesso, Jaciara de Cachoeira, Eliseu lá do Capoeiro Sul, Helena do 135, Sandro de Recife, Rosa de Cachoeira, Milton de Abrantes, Rosa de São Miguel das Matas, Maurino, Val de Santo Estevão. Então esse povo aí é que chegou primeiro e deu um bom dia e a gente retribui esse bom dia especial. Reginaldo, deixa eu dar um bom dia para Consa Motos, viu? Consa é uma figura, viu? Deus abençoe sua vida, Consa Motos.

0: Nascimento chega com suas primeiras informações. Bom dia, bom dia, bom dia.
1: Muito bom dia, meu caro amigo Eduardo Guedes, e bom dia a você, meu amigo e minha amiga. Bom dia para você, meu irmão e minha irmã. Que a paz do Senhor Jesus esteja na vida, no lar, na família de cada um de vocês, de nós, e que tenhamos uma belíssima quarta-feira, abençoadíssima pelo nosso Deus. Hoje é quarta-feira, gente, e é dia de simplesmente feira livre. É, para vocês que estão aí se preparando, comprar aquela roupinha, né? Tem feira livre de confecções hoje, tem, e também se preparando, né, para preparar a sua casa com algumas frutas e verdura. Hoje é dia também, tá bom? Um abraço para vocês aí, ligada no programa. Está chegando o Jornal da Vox aqui pela nossa Vox FM 105.9, a Rádio do Bem, que é um projeto missionário das igrejas Assembleia de Deus da Bahia, que tem como presidente o pastor Valdomiro Pereira, e na gerência da Vox FM o pastor Arielson Santos. Abraçar a cada um de vocês, dizer que é muito bom mesmo estar aqui na sua companhia, você que está aí do outro lado, no seu carro, no seu veículo, na sua cozinha, na sua roça, com o radinho ligado ou com o celular. Isso é muito bom, então muito obrigado.
0: Reginaldo, o Dinho de Joventino mandou para você, viu? 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
1: 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Olha, vocês que sempre me perguntaram desde o início da semana: Reginaldo, será que o saque vai estar em Cachoeira? Reginaldo, será que o saque vai estar em São Félix? Nesses festejos juninos, vamos de informação, porque os moradores de Cachoeira, no Recôncavo Baiano e cidades vizinhas terão acesso ao serviço do saque móvel entre os dias 24 de junho a 1º de julho. A unidade itinerante será instalada na Praça Aristide Milton, ao lado do Hospital São João de Deus, oferecendo diversos atendimentos à população. E de acordo com as informações enviadas ao Diário da Notícia, um abraço ao meu amigo Rubens Júnior, o funcionamento ocorrerá diariamente das 7h30 até as 5 da tarde, proporcionando mais comodidade para quem precisa emitir documentos e acessar serviços públicos sem a necessidade de deslocamento para outra cidade. Essa é a iniciativa para ampliar o acesso da população aos serviços essenciais, facilitando a emissão de documentos e atendimentos da cidadania por meio da estrutura móvel do serviço de atendimento ao cidadão. Então veja bem, presta atenção para você que vai ao SAC. A orientação é que os interessados procurem o local de atendimento dentro do período informado, observando as documentações necessárias para cada serviço desejado. Tá certo então? Então pronto, tá certo. Aí será
0: então, Cachoeira, o saque vai estar que dia lá?
1: A partir do dia 24.
0: 24, quarta-feira.
1: Até o dia 1º.
0: Quarta-feira até dia 1º. O saque móvel vai estar em Cachoeira, fazendo Cachoeira. Identidade, antecedentes criminais e resolvendo problemas daquela aposentadoria do Estado.
1: Também.
0: Então, para fazer uma identidade, gente, a identidade nova, você precisa levar todos os seus documentos que você tem, todos, inclusive a identidade que você está usando hoje.
1: Oh, isso.
0: Se for casado, levar certidão de casamento. E se for solteiro, levar uma certidão de nascimento.
1: Correto.
0: Você levou esses documentos, você vai fazer aí sua nova identidade. Você já fez a sua, Reginaldo?
1: A minha está vencendo agora.
0: Eu não fiz ainda. Não, a nova. Você já fez?
1: Ainda não.
0: Esqueça o vencimento. Já venceu, viu?
1: Já venceu, né?
0: Já venceu. Já foi. Agora, ela vale, vai ser suportada.
1: Fui agendar aqui, mas...
0: Mas você está precisando fazer.
1: Só tem pro mês que vem.
0: Pronto. Agende para o mês que vem, porque eu vou lhe dar uma informação hoje que serve para você e para todos os aposentados que estão ouvindo.
1: Sim, sim.
0: A partir de 1º de janeiro... Todos os aposentados e pensionistas precisam ter carteira nova de identidade, mesmo que a sua carteira esteja válida, a sua carteira esteja menos de 10 anos, né? Que ela sempre valeu 10 anos. Mesmo assim, é interessante que em janeiro você esteja já com a carteira nova, porque o INSS vai exigir de todos os aposentados e

0: Acionistas, o documento novo, a carteira de identidade nova.
1: Verdade.
0: Fique atento, viu?
1: Fique atento.
0: Olha só, um homem foi alvo de uma operação. Um homem foi preso em uma maternidade em Salvador durante a Operação Gênesis, que investiga um grupo criminoso suspeito aí de tráfico de drogas e assassinatos em Águas Claras. Suspeito foi o 16º preso na terça-feira, dia 16, e acompanhava o nascimento do filho em unidade de saúde no bairro do Pau Miúdo, em Salvador. Segundo informações apuradas por uma emissora local, Jamerson, 32 anos, foi preso. Ele estava na maternidade e foi levado para responder pela suspeita de participar em 2 anos de um grupo em Salvador,
1: sim,
0: que executou ou assassinou mais de 15 pessoas. 6h26.
1: É mesmo?
0: É isso mesmo que você ouviu. Foram 15, mais de 15 homicídios ou assassinatos. Então todos são suspeitos até que se prove que eles são culpados.
1: Ok. Olha, atenção, hein? Preste atenção. A 27ª Companhia Independente da Polícia Militar, com sede em Cruz das Almas, estão alertando comerciantes e a população sobre uma tentativa de golpe envolvendo uma pessoa que estaria se passando por sargento da Polícia Militar para solicitar arrecadações financeiras e outros tipos de contribuição. De acordo com o comandante da unidade, não está realizando qualquer campanha de arrecadação de dinheiro, doações ou contribuição de qualquer natureza junto ao comércio ou junto à comunidade. A Polícia Militar orienta que, caso algum cidadão ou comerciante seja abordado com esse tipo de solicitação em nome da corporação, não realize qualquer pagamento e procure imediatamente a unidade policial para confirmar a veracidade da informação. A corporação reforça que todas as ações institucionais são divulgadas pelos canais oficiais e pede que a população permaneça atenta para evitar cair em golpes.
0: 6 horas e 27 minutos. No dia 25 de junho, Cachoeira passa a ser a sede do governo na Bahia, né?
1: Sim.
0: A capital da Bahia por um dia.
1: Bom.
0: Então, o governo do estado, ele despacha em Cachoeira no dia 25 de junho. O governador vem, os secretários estaduais vêm para Cachoeira e a Assembleia Legislativa também, viu? Já faz parte desse dia em Cachoeira no dia 25 de junho. Já é lei, foi aprovado, já está em execução. Então, 25 de junho é um dia muito importante,
1: muito,
0: que é o dia que
1: muito
0: se comemora os heróis da independência da Bahia, do Brasil, em Cachoeira, dia 25 de junho. E o Senado aprovou agora que a sede do governo federal,
1: sim,
0: passa a ser em Salvador todo 2 de julho, viu?
1: Olha aí.
0: Então, projeto de lei transfere simbolicamente, como acontece em,
1: sim,
0: Cachoeira,
1: sim,
0: é transferido simbolicamente a sede do governo para o governo estadual, para,
1: sim,
0: Cachoeira, o dia 2 de julho. A sede do governo federal é transferida agora para Salvador.
1: Olha aí, rapaz.
0: Foi aprovado no Senado ontem. A proposta foi analisada em regime de urgência e agora segue para a sanção presidencial. De autoria do deputado Léo Prates, do PDT da Bahia, o projeto de lei 5.672 de 2025 tem como objetivo destacar aí a celebração da independência da Bahia, ocorrida em 2 de julho de 1823, data considerada por muitos historiadores como marco da consolidação da independência do Brasil. Então, na ocasião, as tropas portuguesas foram definitivamente expulsas do território baiano. Após meses de confrontos que se sucederam aí na proclamação da independência do Brasil por Dom Pedro I, em 7 de setembro de 1822. Então, a sede do governo federal de Brasília passa 2 de julho simbolicamente para Salvador. Isso faz com que o governo federal despache na capital baiana todos os anos no dia 2 de julho simbolicamente para comemorar a independência da Bahia e do Brasil.
1: Eu vou trazer essa matéria porque isso está mostrando o quanto as pessoas estão tendo cuidado, até o próprio Ministério Público, cuidado com o garotinho Juan Vitor Vaquerinho. O cantor Juan Vitor Vaquerinho participou na última segunda-feira de um importante evento promovido pelo Ministério Público do Estado da Bahia, dentro do projeto Transparência dos Festejos Juninos, iniciativa que busca fortalecer a transparência pública e valorizar a cultura popular baiana. Durante o encontro, o artista Mirim esteve ao lado de nomes da música nordestina, como Xambinho do Acordeão e Daniel Vieira, além de autoridades e representantes de instituição pública. O evento reuniu gestores, artistas e representantes da sociedade civil em um momento de diálogo entre a importância do sertanejo junino para a cultura e para a economia dos municípios baianos. Então, parabéns aí à família do Vitor Vaquerinho.
0: 6h31, 6 horas e 31 minutos. Bom dia, meus amigos. Passamos para desejar um dia abençoado, desejar aí dias de festejo juninos de saúde, paz e proteção. Hoje estou aqui na sede de Maragogipe, ouvindo a Vox FM 105.9, a Rádio do Bem. Iverson Costa, meu amigo Iverson. Se puder, Eduardo, toca um trechinho da música Foi Assim, do Max William.
1: Olha aí.
0: Meu amigo forrozeiro adorador, para melhorar o dia da gente.
1: Olha
0: o que o Iverson tá pedindo aí,
1: velho. Iverson.
0: Esse Iverson, viu, viu? Bom dia, Iverson. Na sede. Na sede do Cidade de Maragogipe, minha terrinha. Ele disse, Guedes, vamos ouvir o povo aí com a música do Max William de fundo, o forrozeiro adorador, gente boa.
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0: Vamos deixar aí o BG do Max William enquanto a gente atende o povo. 6h32, a pedido aí do Iverson, filho de Dona Janete Maragogipe. Ricardo Correria tá mandando um bom dia para Luciene do Piazza, viu? Bom dia. Velho dos Consul, quer falar no programa? Como é que você tá, velho?
3: Bom dia, Ed. Bom dia, Reginaldo Nascimento.
1: Bom dia.
3: Eu gostaria de aproveitar essa oportunidade para abraçar a todos nossos queridos irmãos e amigos. Abraçar também você, Reginaldo. A você... A você, Eduardo Guedes, abraçar Manuel do Táxi, Valdir do Táxi, Edésio do Táxi,
0: tá Sacoma
3: toda, Helena do 135, Vovó Rosa da Maria Preta. Graças a Deus que eu estou melhorando um pouquinho, já estou melhor do que eu tive, já estou melhor. E aí eu tô passando aqui para avisar para os irmãos que graças a Deus já estou melhorando. Em nome de Jesus, eu vou chegar a 100%. Já estou chegando a 70%, mas vou a 100%, que Deus é poderoso. Valeu! Valeu e valeu! E abraçar meu amigo Jorge França. Que ontem eu mandei um áudio para ele, ele estava aí, o áudio falhou. Eu não pude nem como é, mandar um alô para ele.
0: Valeu, velho Desconso, Deus abençoe sua vida. Então tá melhorando, disse que tá 70%, viu, Raimundo Carolino? Velho disse que tá 70%, tá melhor. Deixa eu falar uma coisa aqui. Gente, chama a atenção de vocês mais uma vez, principalmente em Muritiba, viu? Alô, secretário de Saúde de Muritiba, prefeita Rose Reis, eu sei que vocês são sensíveis. Queria chamar a atenção de vocês que a cidade está doente. Viu? Muritiba está doente. Muita gente não percebeu ainda, mas se você for hoje no CEMU, Centro Médico de Muritiba, com meu amigo Dr. Cavalcante, se você for nos postos de saúde, se você for no hospital da cidade, se você for nos laboratórios que fazem análise, você vai entender que a cidade está doente. Ou a pessoa está de dengue, ou a pessoa está de zika, ou a pessoa está de chikungunya, ou a pessoa está de covid, ou a pessoa está gripada. Então a cidade está doente. Como é que eu falo isso? Eu falo isso com convicção. Na comunidade onde eu moro tem várias pessoas travadas. Travadas, não conseguem andar direito, com dores pelo todo o corpo, dores nas juntas, que são sintomas característicos dessas doenças que são transmitidas pelo mosquito. Ontem eu encontrei dois amigos, rapaz, que não estão andando. Encontrei dois amigos que, para levantar da cadeira, precisa uma pessoa pegar no braço para a pessoa levantar. Jovens, menos de 40 anos, todos os dois.
1: Tá difícil, meu irmão.
0: Então estamos vivendo um dia difícil, que é preciso tanto as autoridades quanto a comunidade se juntarem para a gente fazer a diferença. Eu preciso fazer a minha parte na minha casa, Reginaldo precisa fazer a parte dele, não deixar vasilhames no quintal.
1: Sim.
0: Qualquer recipiente que acumule água, você tem que virar, você tem que tirar, a garrafa tem que estar de boca para baixo, tudo que possa acumular água de chuva, água limpa, dê um jeito de tirar do seu quintal.
1: Verdade.
0: Faça a sua parte, coloque o lixo na porta para o caminhão carregar. Está tendo um surto de dengue, chikungunya e zika. Não é uma coisa que está acontecendo só em Muritiba, mas aqui está demais.
1: Tá
0: então, no tempo da minha adolescência, o tiro de guerra, juntava todo mundo e a gente fazia todo campanha, fazia um mutirão. Saía as caçambas da prefeitura e a gente visitando as casas e pedindo e jogando lixo todo nas caçambas.
1: Isso aí, gente.
0: Então, a gente está precisando fazer um mutirão em Muritiba.
1: Eu vou participar.
0: Eu sei que os agentes de saúde fazem o seu trabalho, os agentes de endemias principalmente fazem o seu trabalho, mas agora está precisando dobrar.
1: Urgente.
0: Está precisando dobrar, está precisando do fumacê, a intensificar, comprar mais equipamento. Então a gente está precisando dar uma geral, porque tem alguma coisa de errado.
1: Tem.
0: Tem moradores que têm casas fechadas, que ninguém tem acesso, ninguém sabe como é que está o quintal. Então, você que tem casa fechada, terreno baldio, visite a sua casa, vá lá dar uma olhada, veja se alguém jogou. Porque pode ser que alguém joga pelo muro um vasilhame e você nem sabe.
1: Aí,
0: então, lá está um baldio. Foco de dengue e você não sabe. Então, tem muita gente que faz isso, passa em frente a um muro, uma varanda e joga a garrafa, joga vaso plástico. E aí está contaminando toda a vizinhança, então estou chamando a atenção porque a gente está passando por isso. Está passando por isso.
1: Vai vir para Muritiba, alguns muritibanos vão vir, está chegando também. Então
0: a gente está vivendo um momento difícil.
1: Difícil mesmo. Difícil.
0: 6h38. Como é o nome do doutor que é secretário de saúde aqui?
1: Doutor Raul Molina.
0: Raul Molina. Pronto, doutor Raul Molina. Câmbio, socorro. Câmbio. Aí para o doutor Raul Molina, a prefeita da cidade, que é da saúde, Rose da Saúde.
1: Também.
0: Olha aí para que o povo possa ter um alento e precisa, não é só autoridades não, eu deixo bem claro que o povo precisa fazer a sua parte. Não adianta o agente de endemia fazer a visita e depois a pessoa não cuidar do seu quintal, do seu terreno, da sua casa.
1: Principalmente o povo.
0: Então, se você tem casa fechada, faça isso por nós, pelo povo, pelo seu vizinho. Visite a casa, dê uma olhada lá, dê uma vasculhada, sempre que puder. Eduardo, bom dia. Também estive gripado, mas estou aqui tomando chá, cuidando das galinhas. Gripada, foi Luciene, viu? Está cuidando das galinhas. Dedéu de Cruz das Almas, bom dia, 6h39, Cosme de Capoeiro Sul, Didi, o estiloso aí é governador Mangabeira, Bahia.
4: Bom dia, Eduardo Guedes, Reginaldo Nascimento, a todos os ouvintes da Vox FM 105.9, Rádio do Bem. Para mim, é um prazer mandar alô e abraços para todos os ouvintes do CEADEP primeira edição. Não falo constantemente, cedendo espaço para outras pessoas. E hoje eu desejando uma ótima quarta-feira, que Deus ilumine cada ouvinte desse programa. Abraço a todos, Didi o Estiloso.
0: Didi o Estiloso, governador Mangabeira, Bahia, terra de Jair Aragão, Babalu, Adriano, bom dia, seu Adriano, como é que você está, meu irmão? Você está bem?
5: Bom dia, Eduardo Guedes, Zé Nascimento, Deus abençoe a nossa quarta-feira. Pai do Senhor.
0: Maria Feira de Santana, ligada no programa. Olha só, você tem problemas com dores crônicas? Você tem problema com dores crônicas? 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Um abraço aí a Dona Helena. Dona Maísa, começa hoje, viu, Dona Maísa, que você me perguntou aqui em off. Começa hoje. Ivan dos Santos, manda um alô para Belém. Nalva Dionísio, Boca no Mundo.
1: Tô na área.
0: Ademir, Gico, Shell. Fernando, bom dia. Shell motorista, bom dia. Então eu vou ali, viu? Vou ali porque tá na hora, Zéinho. Quem? Zéinho tá aqui, rapaz. Cadê Zéinho?
6: Jesus, Eduardo Guedes. Eu também tive essa tal da zika, chikungunya. Tô
0: olha
6: aqui
0: isso,
6: todo quebrado.
0: Vixe.
6: Tô aqui cheio de dor aqui.
0: Olha aí, cheio de dor. Tá olha vendo aí?
6: Eu tive, meu filho teve.
0: Olha aí. Eduardo, categoria. Crítica, denúncia com muita categoria. Parabéns, Jair Aragão. É, Jair, a gente tem que fazer o certo, né,
1: isso.
0: Jair?
1: Isso.
0: Verdade. A gente tem que fazer o certo. Encontra a pessoa na rua, a dengue é culpa da prefeitura. Também. Mas todo mundo tem que fazer a sua parte. A prefeitura tem que fazer a parte dela. O pessoal faz uma coleta muito interessante. Os garis coletam o lixo. O pessoal do caminhão. Aí tem o pessoal do entulho.
1: Isso.
0: Que pega tudo e leva. Correto. Então faz um trabalho de excelência.
1: De excelência, é verdade.
0: Aí depois que o caminhão passa, o cabra vai e joga entulho. A culpa é de quem? Da população.
1: Da população.
0: Então, quando o caminhão termina de passar, o cara vai e bota o lixo na porta. É a população.
1: É a população.
0: Então, o cidadão pega uma garrafa, pega um vaso plástico e joga no quintal, joga na rua, não cuida, é a população. Então, todo mundo tem que fazer a sua parte.
1: Vai bebendo água mineralzinha, então acabou a garrafinha, pegou, em vez de colocar no lugar certo, joga na rua, em qualquer lugar.
0: Não, e tem gente que joga, ainda joga tampado, que o pessoal da coleta vai passar e pegar. E tem gente que joga a garrafa para um lado e a tampa para o outro. Vou ali, viu?
7: Hora certa.
0: 6h43.
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0: Seis horas e 47 minutos, 6h47, estamos ao vivo na Vox FM 105.9, a Rádio do Bem. E vamos juntos até as 7 da manhã, porque o Senhor nos sustentou. Você sabia que tem um cantor que está fazendo sucesso aí, o Léo Foguete, né? Léo Foguete subiu igual um foguete. Esse Léo Foguete vai estar em Cachoeira, viu?
1: É?
0: É, ele de ajudante de pedreiro é fenômeno, viu? Passou de ajudante de pedreiro.
1: Fenômeno.
0: A fenômeno em 2 anos.
1: Olha.
0: A agenda dele tá mais cheia. Não sei nem o que comparar, viu? De ajudante de pedreiro, a nova sensação do forró na Bahia, Léo Foguete. Tem conquistado o público baiano. O artista tem 10 milhões de seguidores, com 10 milhões de ouvintes mensais, 4 milhões de seguidores nas redes. Então tá aí o Léo Foguete, né? Então você que sonha o tempo todo, rapaz, será que eu posso mudar de vida? Você pode.
1: Pode, sim.
0: Todo mundo pode. O goleiro de Cabo Verde, sim. Vozinha.
1: Mudou de uma hora de outra noite.
0: Vozinha, né? Vozinha começou o jogo de Cabo Verde contra a Espanha com 50 mil seguidores. Você sabe quantos ele tem hoje? Ontem tinha 8, não foi?
1: Oi.
0: 8 milhões. Hoje tem 11 milhões de seguidores. Então o mundo abraçou Vozinha, o goleiro de Cabo Verde, 40 anos de idade.
1: Sabe quem é a inspiração dele?
0: Rogério Ceni.
1: E mandou mensagem para ele.
0: Rogério Ceni do Bahia.
1: Rapaz.
0: O técnico do Bahia.
1: É, rapaz.
0: E o nome dele é Josimar. Sabe por que Josimar? Por causa do lateral que jogou na seleção há 40 anos atrás. Josimar.
1: É mesmo.
0: Josimar fez aquele golaço de fora da área. Você lembra daquele gol de Josimar?
1: Golaço, que bom.
0: Pronto. Josimar convidou ele para o aniversário dele em setembro. Josimar vai fazer aniversário em setembro. Josimar mandou uma mensagem lá para o goleiro de Cabo Verde, que tem o nome de Josimar, por causa de Josimar da seleção brasileira, que em setembro vai comemorar 40 anos daquele gol. Já é 40 anos.
1: Já é 40 anos.
0: É isso mesmo, rapaz. É, estamos em 26, mais 14, 86, é isso mesmo.
1: É isso mesmo.
0: Rapaz, 40 anos.
1: É isso mesmo.
0: 6,50, seu Reginaldo.
1: Olha, um policial militar, ele foi condenado a 16 anos, 7 meses e 15 dias de prisão pelo assassinato de Joel Santos de Paula, de 33 anos, fato ocorrido em 23 de junho de 2021, no município de Amargosa. A sentença foi proferida pelo Tribunal do Júri na comarca do último dia 9. O réu, André Luiz da Silva Rodrigues Filho, que era soldado da Polícia Militar da Bahia, foi condenado por homicídio qualificado. Além da pena de prisão, a justiça determinou a perda do cargo público e o pagamento de 200 mil por danos morais aos herdeiros e sucessores da vítima. De acordo com o Ministério Público da Bahia, o crime foi cometido mediante emboscada e promessa de recompensa. Os jurados reconheceram que o assassinato foi previamente planejado e executado de forma a dificultar a defesa da vítima.
0: Em 1986, o lateral direito Josimar surpreendeu o mundo com dois golaços na Copa do Mundo.
1: Olha aí, rapaz.
0: Então, ele chocou o mundo, como diz o Bambam. Então, Josimar fez um golaço em 86 mesmo. Então, são 40 anos.
1: Tá vendo?
0: Então, o lateral direito da seleção brasileira chamou a atenção do mundo e vai ser homenageado com os 40 anos do gol de Josimar.
1: Ele vai homenagear o vozinho também.
0: Rapaz, Copa de 86,
1: rapaz, hein? Foi.
0: Guedes, o jogo foi contra a Polônia. Copa do Mundo de 86. O povo sabe, viu?
1: Sabe, sim, sabe.
0: O povo sabe, viu?
1: Deixa a marca,
0: meu. Rapaz, deixa a marca. Josimar. E tem o gol de fora da área e tem um que ele passa por três e bate sem ângulo. É outro gol. Você lembrou quando eu falei, né? Ele passa por três, passa por um, passa por dois, passa por três. E na diagonal ele faz o gol. Então Josimar fez dois golaços. E tem 40 anos, rapaz, como passa rápido.
1: Como passa rápido.
0: Quando eu vi alguém falando aqui que é 40 anos, eu disse, será, rapaz, que eu vi isso mesmo? Mas eu tô lembrando agora que eu tô caminhando para 52.
1: Ah, então pronto, você tá
0: com 42. Tô caminhando para 52, eu tava com 12 anos, já gostava de futebol.
1: Velho.
0: Reginaldo, eu lembro da Copa do Mundo em que o Brasil foi eliminado para a Itália, 82. Eu lembro. Eu lembro, eu tava garoto, 7 anos, mas a gente chorou muito, pô. O povo brasileiro chorou.
1: Muito.
0: Quando a gente ouvia falar em Paulo Rossi, meu amigo, todo mundo ficava enraivado. Paulo Rossi fez 3 gols.
1: Aquele foi demais,
0: velho. A Itália eliminou o Brasil naquela seleção de 82, aquela seleção, para mim, uma das melhores da história.
1: Depois da de 70 foi ela.
0: Não, mas é isso, mas eu acho que até era melhor do que a de 70, só não ganhou o título. Porque eu vou dizer uma coisa a você, velho. Eu sei que a seleção de 70 era um brilho.
1: Era.
0: Mas
1: era
0: a de 82, eu acho que para mim era mais carismática.
1: Sim.
0: Mais que o povo queria que fosse campeão.
1: Pode ser.
0: Com Zico, Sócrates, Falcão, né? Com já jogava Mário, ali.
1: Bebeto.
0: Não. Aí não. Aí já é o Tetra. Eu tô lá em 82.
1: Ah, você tá em 82.
0: 82. Ali era uma seleção de Júlio César. Adílio. Seleção, Nunes.
1: Nunes. Tá,
0: aqueles eram os caras. Os caras do Flamengo naquela época, né?
1: Era.
0: Mas vamos parar de falar de futebol.
1: Vamos, sim, porque sexta-feira vai ter debate aqui, meio-dia.
0: Brasil
1: você
0: e Haiti.
1: É meu, nosso convidado, viu? Não esqueça, não. Tá certo? Com isso, eu tô indo embora, viu, gente? Tô indo embora, agradecer a sua audiência e pedir a Deus que tenhamos uma quarta-feira abençoadíssima. E com a permissão dele, eu voltarei amanhã, neste horário, mas às 13 horas estarei com a Assis França no Bate-Papo Esportivo. Bom dia a todos.
0: Bom dia, Reginaldo. Eu tenho um minuto para acabar o programa. E Ed Anderson disse, Guedes, você falou em sonho, para não desistir nunca. Não pare de sonhar. Vamos continuar sonhando. Ed Anderson Silva, né? Deus lhe deu uma inspiração gigantesca nesse dia, viu, Ed? Pra cantar, pra compor, quem compôs. Mas é muito linda essa canção, viu?
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0: Esqueça tudo. Foque em Jesus, né?
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0: Não pare de sonhar com esse hino. Tô fechando o programa. Não desligue seus rádios, vem aí Valmir Júnior, amigão. Eu volto com a permissão de Deus, meio-dia. Bom dia.

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1: Hora certa.
2: 6h55.
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0: Alô, gente, bom dia! Bom dia pra você que tá aí do outro lado da City ouvindo a gente. Obrigado pelo carinho da audiência. Esteja onde estiver aquele dia mara.
1: Bom dia, lindo!
0: Ai, ai, ai, hoje o fogo cai, seu menino. Bom dia pra você que tá aí, viu? Esteja onde estiver, fazendo o que estiver, um dia maravilhoso, cheio de paz, de bênção, né? De prosperidade. Pois é. É como eu sempre falo, né? A alegria do Senhor é a nossa força, né? Olhos para os montes, de onde me virá o socorro? O socorro vem do Senhor que fez os céus e a terra. É? Deus é bom, não é? Ah, claro que é, rapaz. Claro que é, ele é maravilhoso. Bom dia, gente! Bom dia!
1: Bom dia! Bom dia! Dia lindo!
0: Dia lindo pra você, onde quer que você esteja, um dia repleto de paz, aí de bênção, afinal de contas, você merece sim, merece ser feliz. Rapaz, deixa eu mandar um forte abraço aí, né, pra um grande locutor, gente boa, gente nossa, o Rivaldo Silva. Alô, Rivaldo, bom dia, amigão, você tá bem?
1: Bom dia.
0: Alô, Rivaldo! Bom dia, Rivaldo, bom dia pra você, tudo de bom, Deus abençoe aí. É o Rivaldo Silva aí, rapaz. Deus abençoe sua vida aí, prospere, viu? Ele também trabalha em rádio e tudo mais, é um grande locutor. Pra você aí, amigão, tudo de bom, obrigado pelo carinho aí, viu? Pode ter certeza. Bom dia!
1: Bom dia! Bom dia!
0: Eu tô sabendo que hoje, especialmente hoje, produção, cadê a produção? Não, olha. A produção? Ah, tá. Especialmente hoje é teu aniversário. Se é teu aniversário, parabéns pra você nessa data querida. Muitas felicidades. Muitos anos de vida.
1: Bom dia.

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1: Bom dia, gente! Bom dia, bom dia, peraí, bom dia, bom dia, bom dia, bom dia, bom dia! Quero saber como é que você tá hoje, tudo tranquilo? Ah, bom saber que você tá feliz hoje! Alegre, contente! Em volta de tanta gente linda, meu Deus, quanta gente linda hoje aí, né? No Daio da 105.9, obrigado! No aplicativo Rádios Net, né? Baixou Rádios Net. Na busca, coloca lá, Vox FM 105.9, você vai nos ouvir na íntegra, rapaz. Para com isso, deixa disso. Vamos embora.
2: Bom dia lindo.
1: Produção, quero saber se já temos a nossa enquete dessa manhã. A nossa enquete dessa manhã. Vamos lá. O que vocês prepararam aí pra mim aí?
2: Bom dia.
1: Cadê a produção? Cadê? Ah, tá. Gente, qual personagem da Bíblia mais parece com você? Eita, meu Deus do céu! Qual personagem da Bíblia parece mais com você? Você acha que... A gente leva na esportiva, por favor, hein? A gente leva na esportiva aí, por favor, hein? Por favor! É nada pessoal. Você acha que você parece um pouco com o João? Calmo, mais tranquilo. Pedro, né? Aquele esquentado e tal. É, Judas, não o traiçoeiro, mas o fofoqueiro. Pô, mas tem que falar, né? Qual personagem você se identifica mais, né? Aquele que tá entregando tudo, todo mundo. Ó, guarda segredo. Ah, vou guardar, tá. Aí chega pro próximo e já conta tudo, né? Esse aí é o crente Judas. Vamos embora. O crente esquentado, que é aquele que se esquenta por pouca coisa, né? Que é o Pedro. Eita, Pedro! Meu Deus do céu, Pedro! Ou quem sabe aquele que tem um dom do amor, João, né? Ah, o João, ai, ai. Que mais? Ai, meu Deus do céu. Ah, aquele que gosta de, sabe, trabalhar com medicina e tudo mais. Enfim, né? O doutor, ou aquele que gosta de trabalhar com... Sabe, com dinheiro, né? Cobrança, mercados, negócios, né? Quem sabe o Lucas, enfim. Mas qual personagem da Bíblia mais se parece com você, hein? Hein, bebê? Aí você já fala aí no DDD71-3202 1059 para você participar com a gente aqui numa boa, tá bom? A outra coisa é, produção, quem sou eu? Qual personagem de hoje?
3: Quem sou eu hoje, gente?
1: Quem sou eu? Sou filho de Ló com sua filha mais nova. Quem sou eu? Olha, sou filho de Ló com sua filha mais nova. Rapaz, isso aí vai ser... Essa eu quero ver, hein? Sou filho de Ló com sua filha mais nova. Quem sou eu? Ai, ai, ai, ai, ai, ai, ai, ai. Essa tá difícil, hein? Então tá valendo aí, gente, produção. Tá valendo aí. Gente, agora vamos ler uma palavra de Deus para sua vida com o pastor Valdomiro Pereira. Palavra pastoral para você nessa manhã maravilhosa, viu, gente? Bom dia!

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1: Eu saúdo a todos com a paz de nosso Senhor e Salvador Jesus Cristo. Que maravilha estar na presença de Deus, adorando a Deus, esperando a volta gloriosa de Jesus Cristo. Meus amados irmãos, vamos ler a palavra de Deus no livro de São Marcos, no capítulo 10, versículo de número 6, 7 e o versículo de número 8. Vamos falar um pouco hoje sobre a família. Nesses versículos de Marcos, capítulo 10, versículos 6, 7 e 8, está escrito assim: Porém, desde o princípio da criação, Deus os fez macho e fêmea. Por isso, deixará o homem a seu pai e a sua mãe, e unir-se-á à sua mulher, e serão os dois uma só carne. E assim, já não serão dois, mas uma só carne. Meus irmãos e meus amigos, eu me alegro muito quando leio esse trecho bíblico e observo a vida familiar. Como Deus, Ele é perfeito, como Deus, Ele é sábio. E quando Deus fez todas as coisas, céu, terra, mar, os animais, Ele faz também o homem a sua imagem e semelhança. O homem para cuidar aqui na terra de tudo aquilo que Deus fez. E coloca o homem em um lugar especial, em um jardim, no jardim do Éden. E aí eu olho hoje como o ser humano vive. Infelizmente, o homem vive sofrendo e sofrendo muito por causa do pecado. O homem pecou. E quando o homem pecou, Deus determinou que o homem, então, iria sobreviver do suor do seu rosto e seria multiplicado a mulher a dor de parto. Mas Deus não fez o homem para sofrer. O homem escolheu o sofrimento. E Deus então fez o homem, Adão, e ao fazer o homem, Adão, Ele tira de Adão a costela e faz a Eva. Tirou uma costela de Adão e fez Eva a sua mulher. Meus amados irmãos e meus amados amigos, o homem, por mais que o homem queira mudar, não consegue mudar aquilo que Deus fez. O homem, a mulher, eles, apesar de terem sido feito, ou seja, a mulher ter sido feita do homem, Deus ter tirado a costela do homem para fazer a mulher, mas você vê que existe uma grande diferença no formato que Deus fez o homem e a mulher, né? Alguma coisa que a gente poderia, inclusive, classificar rapidamente, né? O corpo da mulher, existe traços que são diferentes do corpo do homem. Interessante que até a voz, né? É claro que tem, às vezes, alguns homens, mas é coisa mínima que fala fino, mas é comum o homem falar mais grosso, né? E a mulher mais fino. Então existe uma diferença muito grande. Mas não vamos falar sobre isso. Vamos falar da vontade de Deus para a felicidade do homem e da mulher. Quando Adão acorda e que vê a mulher à sua frente, ele diz: essa agora é carne da minha carne e ossos dos meus ossos. Olha, meus amados irmãos e meus amados amigos, o casal é para viver aqui na terra feliz. Não é para viver sofrendo. E alguém poderia questionar, mas pastor, existem pessoas que é um problema. A gente sabe que existem pessoas que é um problema, mas que essas pessoas que são um problema é porque ainda não tiveram um encontro com Deus. Não marcaram um encontro com Deus. Porque quem tem um encontro com Deus e sabe da perfeição divina e como Deus fez o homem e a mulher, e o objetivo de Deus para o casal é que os dois estejam juntos, não é? É que a esposa seja uma ajudadora do marido, é para que o marido esteja servindo a esposa e a esposa servindo o marido. Então, quando nós entendemos isso aí, e quando nós reconhecemos a soberania de Deus e a vontade de Deus, a perfeição de Deus, nós não temos problemas, mas podemos viver sim uma vida feliz. E nesse versículo, ou nesses versículos que lemos, está escrito: por isso deixará o homem a seu pai e a sua mãe e unir-se-á a sua mulher, e serão os dois uma só carne. Imagine o seguinte: você tem o seu corpo, e você sabe o seguinte, que se você cortar um pedacinho desse corpo, você vai sentir dores. Se você tirar parte desse corpo, principalmente daquilo que é visível, você vai ficar com uma marca que todos vão observar. O casal, ou marido e mulher, eles passam a ser uma só carne. Quem é que quer prejudicar parte do seu corpo? Por exemplo, quem gostaria de pegar algo para machucar o seu dedo, para machucar o seu nariz? Ninguém gostaria que esse fato, ou ninguém quer fazer isso. Alguém até pode um dia ser machucado o dedo, machucado o nariz ou qualquer outra parte do corpo, mas que não tenha sido premeditado, intencional, né? Foi um acidente. E acidente, às vezes, ele acontece. A gente tem que lutar para evitar o acidente. Então é importante que a esposa cuide bem do esposo, o marido cuide bem da esposa. E a Bíblia Sagrada, inclusive, também nos mostra que só a morte, ela pode nos separar. Só a morte, ela pode separar o esposo da esposa. Vivemos uma época de muita dureza de coração, aonde muitas coisas acontecem e as pessoas terminam se separando e trazendo uma dificuldade, às vezes, para os próprios filhos que já existem, e uma dificuldade para si mesmo. Então, meu amado irmão, minha amada irmã, você que frequenta uma igreja, você que teme a Deus, você que anda com Deus, você que já é casado ou casada, entenda que você com seu esposo ou com a sua esposa, os dois são uma só carne, e que só a morte poderá separar. Aqueles que são solteiros e começam a namorar, observa se esta moça é realmente a sua costela. Observa se esse rapaz é aquele que realmente foi tirado da costela para que você fosse feito. Não deve casar sem amor, sem observar a vida de um ou do outro, para que amanhã não tenha um arrependimento. Porque, volto a lembrar, biblicamente, só a morte poderá separar um do outro. Que Deus continue abençoando a cada família, com o objetivo dos dois juntos, se Jesus voltar hoje, subirem para ir morar no céu com o Senhor. Mas se Jesus demorar a voltar ainda, quem sabe, 20, 30, 40 anos, que vocês estejam com mais 40 ou 50 anos juntos aí, servindo a Deus, adorando ao Senhor e esperando a volta de Jesus Cristo, ou que, bem na velhice, a morte venha separar, mas com a certeza de que aquele que morreu vai morar no céu com Jesus. E aquele que permanece vivo, permaneça firme para em breve também encontrar com o Senhor e morar para sempre com Ele. Amém.
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0: Agora, vamos ao trânsito em Salvador.
1: Alô, pessoal, vamos lá, o trânsito em Salvador. Eita, que pressa, sai da... Gente, vamos embora. Gente congestionada, acredite, tá? Só mesmo o Wet n Wild, ali na Unijorge, na Avenida Paralela. Demais aí, a trânsito aí é intenso, tá? Intenso, aonde? No comércio, na Avenida Oscar Pontes, também intenso. Na Magalhães Neto, Avenida Paulo VI. Também intenso aí, na Vasco da Gama, Avenida General Graça Lessa. Então, todo cuidado é pouco aí, viu, ô bebê?
2: Bom dia! Bom dia!
1: Dia lindo pra você, gente! 7h30!

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1: Para vagas, vagas de emprego, né? Tá na hora. Vamos embora então, gente. Olha, tem vaga para você hoje, hein? Auxiliar de administrativo. Ensino médio completo são requisitos. 6 meses de experiência. Informática intermediária. Conhecimento em rotinas administrativas e na áreas de manutenção e patrimônio. Carteira de reservista ou atestado de dispensa. Salário de R$ 1.655,00. Mais benefícios, uma vaga. Agente de estação. Ensino médio completo são os requisitos. 3 meses de experiência. Boa dicção, né? Carteira de reservista ou atestado de dispensa. E ter disponibilidade para trabalhar à noite. Salário de R$ 1.807,97. Mais benefício, uma vaga. Promotor comercial. Ensino médio completo, 6 meses de experiência. Imprescindível ter carteira de habilitação A, motocicleta própria, carteira de reservista ou atestado aí de dispensa e também ter disponibilidade para trabalhar nos turnos da tarde e noite. Salário de R$ 1.696,00, mais 10 centavos, mais benefícios, 10 vagas para promotor comercial. Olha aí! Coisa boa, não é? Claro que é coisa boa! Alô, produção, vamos embora!
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1: Bom dia! Deixa eu falar com o pessoal aqui que tá já ligando, participando com a gente essa manhã maravilhosa. Bom dia, meus amores!
3: Bom dia!
1: Bom dia, meus amores! Dia lindo, repleto de paz, de esperança, de harmonia, de tanta coisa boa, né? Deus possa abençoar o seu dia de forma maravilhosa. Forma maravilhosa, meu Deus do céu! Cadê o momento? Tá onde? Eu estou aonde? Ai. Mamma mia, mole mio! Meu, o que é isso aqui, mano?

0: Achei engraçado aqui, velho. Engraçado. Ai, ai. Vamos embora. Gente, agora são 7 horas 36 minutinhos. Bom dia, né, pessoal que tá aí. Ah, meus amores. As minhas ouvintas do Brasil, minhas ouvintas. Minhas ouvintas, bom dia, minhas ouvintas. Minhas ouvintas de todo o Brasil, né? José Damião, você tá bem, José? Me conta, meu filho, como é que foi ontem? Tudo certinho aí, tudo tranquilo, José Damião? Que mais? Acho que é Canete, né? Canete, alô, Canete! Ah, peraí, Canete, cara, Canete ele é... Pô, o cara é demais, hein? O cara é bom demais, hein? Se for, olha, Canete. Canete Diesel, olha aí, rapaz. Canete Diesel, eu acho que ele tem parentesco com o italiano. Italiana, olha, pui, depois, depois. Olha, pui, depois, depois. Olha, olha, olha, rapaz. É italiano, com certeza. Estou vendo aqui o perfil do cara. O cara é italiano. Italiano! Pio, pio, pio, pio. Mas eu acho que a língua mais complicada de aprender é o asiático, tá? Italiano. Né? Porque algumas coisas eu conheço, né? Pizza. Ai, espaguete. Oh, cara, eu sei. Vamos lá! 1600 e leva aí o chicote também. É o que aqui? Aqui é o que? Aqui é Canete Digital Diesel, é isso mesmo? 1600 e leva o chicote também. Olha aí, olha aí, olha aí, olha aí. Deixa eu ver aqui. Pronto, deixa eu ver aqui. José Damião. Bom dia, meu querido amigo, beleza? Manda aí um alô pra minha esposa, Rose. Sou do Maranhão. Alô, pessoal do Maranhão. Aquele abraço. Bom dia lindo. Alô, povo do Maranhão. Aquele abraço. Também um abraço especial para o José aí, Damião, que manda um forte abraço para sua esposa, né? A Rose. Alô, dona Rose, bom dia, dona Rose, como é que tá a senhora, tá tudo bem? Como é que tá o pessoal do Maranhão aí, tá tudo certinho? Alô, povo lindo! Ai, meu Deus do céu! Ayumi, bom dia, Ayumi! Princesinha, você tá bem? Olhos de nísseis, cabelo ao vento, olhos de nísseis, cara, bicho, asiática, bonito.
1: Bom dia,
0: Ayumi, beleza, prazer falar com você, Ayumi. Também é o Fernando, alô, Fernando, forte abraço aí. Tudo de bom aí, Fernando? Fernando, acho que é Fernande, bom dia também pra vocês aí, tudo de bom. Beleza? A nossa enquete dessa manhã, produção. A nossa enquete dessa manhã, né? Cadê a nossa enquete? A nossa enquete é o seguinte: qual personagem bíblico ou personagem da Bíblia mais parece com você? Sei não, hein?
1: Bom dia!
0: Pra você, qual personagem bíblico se parece com você? Primeiro, eu não tô à altura deles, né? Primeiro, deixar bem claro.
1: Bom dia!
0: Deixar bem claro, na humildade, não estou na altura dos discípulos, né? Ou de algum personagem bíblico, não estou na altura. Mas eu acho que Pedro, né? Pedro é aquele que cortou a orelha de Malco, soldado, quando foi prender Jesus. Ele ficou tão chateado, revoltado, não sabia o que fazer. Então ele esqueceu da palavra e foi para a espada. Então eu vejo um pouco de Pedro em mim, um pouco. Né? Eu era 100% Pedro 3 anos atrás, hoje estou um pouco, mas é um pouco.
1: Bom dia!
0: Só por causa do temperamento. Temperamento que eu tenho que respirar fundo para não explodir. Não é vantagem, isso não é vantagem, não é bônus. É algo que você tem que dominar você mesmo. Mas qual personagem da Bíblia mais parece com você, meus amores? Meus amores da televisão, meus amores da... Para tudo. Alô, você! Deixa eu falar pra você, tá chegando aí a 125ª Assembleia Geral Ordinária da CBMAGO, gente. Vai ser lindo, dia 1º, 2 a 3 de julho. vai ser o mover de Deus, uma palavra, louvores, vai ser muito bom. Tem muitas caravanas durante da região metropolitana, estado da Bahia e até fora do país, né, na África. Então vai ser um momento maravilhoso. Ímpar, eu gosto muito da GO, porque a gente conversa muita gente, bate papo com muita gente, entrevista muita gente, né? E aí, beleza, pô, né? Vai ser muito bom. Quero ver você aqui comigo, hein? Beleza? Pois é. Bom dia pra você também.
1: Bom dia! Bom dia,
0: Lisa! Meu Deus do céu! Aí eu me dei risada. Fernandes Salvador, meu vizinho, cara. Fernandes, você é meu vizinho, brother. Eu sou aqui também de Salvador, cara. Aqui do Acarajé, velho. Acarajé. Pois é, cadê? Tá onde? Pam, pam, pam, pam. Pam, pam, pam. No perfil aí do Fernandes, eu acho que não adicionei, né? Porque eu posso ver a foto dele aí, mas eu não adicionei. Mas vamos embora. Então, seja bem-vindo aí, Fernandes. Seja bem-vindo. A Yumi gosta, né? Eu já percebi que você gosta. Ô, Ayumi, eu já percebi que você gosta.
1: Bom dia!
0: Quando eu chamo ela de olhos de Nisei. Cabelo ao vento.
1: Bom dia!
0: Dia lindo! Ai, mulher! Mulher! Ai, meu Deus do céu! Vamos embora! Alô, Duda! Bom dia, Dudinha! Bom dia, daqui a pouco eu vou dar resposta, né? Vou respostar a galera que tá mandando o zap aqui no DDD 71991961059. Vou mandar aquele alô com muito carinho. Já tem gente aqui já, rapaz. Meu Deus do céu, quanta gente linda.
1: Bom dia, lindo.
0: A Yumi de Jesus, ela sempre tá ativa nas redes sociais. Eu sempre vejo aquela, né? Aquela bolinha verdinha ali. Tô dentro. Tô dentro do sistema. Ai, ai, viu, Yumi? Ai, ai. Alô, Duda! Bom dia, Dudinha! Você tomou café? Já tomou café, Duda? Você já tomou café, Duda? Já tomou café? Já tá fortinha? Pois é. Já tomou cafezinho, Duda? Já tomou aquele café gostoso aí, na boa? Beleza? Já tá fortinha, Duda? É pra ficar fortinha, hein? Começa o dia fortinha, hein? Eu já tomei meu café. Meu café foi maravilhoso. Foi um café com leite, né? O que mais? Teve também melancia. Teve também o quê, Valmir? Uma coisa gostosa. Melancia, melão. Ah, que coisa deliciosa.
1: Bom dia.
0: Melão, um ovo estralado na manteiga. O café foi delicioso. Acabei de tomar café agora, né? Então é isso aí. Alô, o que mais? O Digni Pires, bom dia, Digni! Onde você tá, amigão? Você tá bem? Tudo tranquilo com você? Legal! Denki, eu acho que é Denki. Vou chamar de Denki que é melhor, né? Denki é melhor. Bom dia, Denki! Você tá bem, amigão?
1: Bom dia, lindo!
0: Você tá bem, meu querido? Forte abraço pra falar com você. Um dia maravilhoso, Hoje é cheio de vento demais. Ai, meu Deus, sei não, hein? Sei não, a gente tá na Vox FM, 105.9, hein? Vox, né, Vox?
1: FM!
0: Vamos embora. Aqui também entrou, achou, comprou, olha aí, ó. Aí tá vendendo o que aqui? Deixa eu ver. O que ele tá vendendo, pessoal? Achou, comprou, Auto SP, São Paulo, né? Esse é veículos. Boas vendas pra você, amigão. Tudo de bom, viu? Sucesso ímpar. Olha aí, né? Fernandes! Obrigado, Fernandes. Bom dia, Fernandes. Você tá aí, legal? Tá tudo certinho aí? Alexandre também, forte abraço. Tudo de bom, hein? Alexandra. É Alexandra, Valmir, pelo amor de Deus. Troca os óculos aí, Valmir. Troca os óculos, por favor. Ai, ai, hein? Deixa eu ver. Ai, ai, ai. Cadê? Sumiu, foi? Ai, meu Deus do céu, é assim agora? Alexandra! Tudo bem que tá você, Alexandra? Tudo bem? Tranquilo? Já tomou um cafezinho hoje? Tá fortinha hoje? Aliás, gente, vamos tomar café, vamos? Quero convidar você pra tomar café comigo agora, nesse exato momento aí, viu? Numa boa! Para tudo! Vamos tomar esse café aí, cadê o guri? Fala, guri!
2: Bora,
0: chama o Matilde. Tira o leite dela, é. Cadê a Matilde? Matilde!

0: aproveitar que...
1: Aqui no Nordeste, cara, um cafezinho com cuscuz, carne do sol. Ai, ai, ai, ai, ai, ai. De vez em quando o nordestino toma um cafezinho com mocotó, hein, galera? É, tá pensando o quê? Mocotó logo cedo, brother. Nordeste, brother. Ai, pipoca. Bom dia!
2: Bom dia!
1: Bom dia!

0: obrigado, gente. Obrigado, obrigado, obrigado. 27:47, bom dia!
1: Vou falar pra você.
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1: Hora certa.
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0: Que música linda! Peraí. Que música linda! Por favor, hein? Por favor, hein, gente? Bom dia lindo pra você que tá aí ouvindo a gente. Uma boa, obrigado pelo carinho da audiência. Estamos aqui na Pop FM 105.9. Tudo bem, obrigado, gente. Meu Deus do céu. Ai. É hoje que o fogo cai. Seu menino, bom dia lindo. Produção, por favor, produção. Meu bichinho. Pronto, tudo bem, tudo lindo.
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0: Com você nessa manhã maravilhosa aqui na Vox FM. Alô, do Lume 105.9 digital e também através da Rádio Net. Baixou o aplicativo Rádio Net na busca, você vai encontrar a gente lá no amor, fazendo alegria, notícia, informação e tudo mais, né? Que você lá na busca, na Rádio Net, você bota lá Vox FM 105.9 e tá todo mundo lá, feliz, alegre, contente, sorridente. Para com isso, senão eu paro.
2: Então tá bom.
0: Deixa eu dar um forte abraço especial para um colega de trabalho, gente boa, né? A gente fina demais, muito humilde, devemos agradecer, né? Que é o Carlos Menezes, que fez as férias aqui do Gisiel, né? E também trabalha aí na Vox, na Itapu FM, né? Então pra você aí, o Carlos Menezes, forte abraço, meu querido. Tudo de bom aí, amigão.
2: Bom dia lindo.
0: Pois é, mandou um material pra mim aqui, lindo, rapaz. Pô, gostei, velho. Parabéns, interpretação de texto, gravação, cara. O cara é bom, bom demais. Bom demais, cara. Ah, para com isso.
2: Bom dia, gente.
0: Dia lindo pra você. A nossa enquete continua. Produção, por favor. A nossa enquete, produção, por favor. É aquela enquete. Tem outra enquete, por favor. É a mesma. Então vamos lá. A nossa enquete dessa manhã, para tudo. Vamos lá então agora, gente. A nossa enquete dessa manhã é o seguinte, tá? Qual personagem da Bíblia mais se parece com você, hein? Pedro, João, Batista, Judas... Não sei, né? De repente, né? Qual o problema, né? Então, qual personagem bíblico parece mais com você? Hein, querida? Hein, querido? Hein, bebê? Fala aí, bebê. Vai.
1: Brasil!
0: Ai, quero saber, tô curioso. Curiosidade da Ibope! Ai, meu Deus do céu! Deixa eu ver, agora também temos aqui o Quem Sou Eu, é o personagem do dia, né? Você tem que acertar quem é o personagem, né?
1: Sou eu, quem sou
0: quem
1: eu?
0: Quem sou eu hoje? Olha, sou filho de Ló, com sua filha mais nova. Quem sou eu? E aqui eu deixo as alternativas. A, Moab, B, Benjamim ou C, Noé. Então vale a pena aí você participar. DDD 71 9916 1059. Pra você participar com a gente numa boa aí, né? Pronto, tudo certinho? Tá tudo certo? Ah, então tá bom. Vamos lá. 8:10.
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3: Deixa eu pensar.

0: Deus escreveu para você. Glória a Deus. Aplauda ao Senhor. Deus seja louvado pela tua vida.
1: Em quinto lugar.

0: Bom dia!
1: Bom dia! Dia lindo!
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3: Não. Bom dia, gente, mais uma vez aí, rapaz. Meu Deus do céu, deixa eu mandar um abraço aí pra Jessé. Gente boa demais. Gente boa demais, meu Deus do céu. Ele saiu da live pra ouvir na rádio, né? Ai, que coisa. Saiu da live pra ouvir na rádio.
1: Bom dia! Bom dia! Dia lindo!
3: Ai, meu Deus do céu. Tá bom então, meu querido. Aí eu fui batizada na Assembleia de Deus. Ah, tá. Entendi. Vamos conversar mais, hein, sobre isso, viu? Vamos conversar mais sobre isso. Vamos conversar mais sobre isso.
1: Bom dia!
4: Bom dia! Bom dia!
3: Beleza, minha princesinha! Beleza, vai dar tudo certo. Já deu tudo certo, princesinha. Deu tudo certo! Deixa eu mandar aqui um abraço pra Jessé Barreto. Jessé, deixa eu mandar um áudio aqui, deixa eu ver.
5: Bom dia, Pai do Senhor Jesus.
3: Oi, Jessé, Jessé. Tá aqui na rádio. Tá ouvindo o Dayo.
5: Que Deus continue abençoando.
3: Fala, meu amor.
5: Escuta, viu?
3: Obrigado.
5: Escuta da Rádio Vox. Em nome de Jesus, não estou podendo estar na live esses dias.
3: Sim, sim, sim.
5: Mas estamos aqui escutando o programa, abençoado por Deus. Deus abençoe. Vamos tomar um cafezinho aí. Já saiu o café hoje aí, já?
3: Beleza, vou botar, igual o XC falou, meu irmão, já foi. Vamos tomar esse cafezinho aí, para tudo!
6: Bora tomar um cafezinho.
3: Alô, Juninho!

0: fazer a pergunta aqui. Deixa eu fazer a pergunta aqui rapidinho. Opa! Rapaz, escrever com o dedo só é dose, meu. Poxa. Poxa, cara! Vamos botar aqui, acho que ele entendeu. É, acho que. Mas vamos. Pronto. Deixa eu mandar um forte abraço pra Gessé, né? Pra Gessé. Ô, Gessé, a Juliana é sua esposa mesmo? É sua esposa? Me confirme.
1: Bom dia lindo!
0: Me confirme. Gente, aproveitando o seja isso aqui, deixa eu mandar um alô especial pra

0: A ver como um microempreendedor. Ouvindo o pastor Márcio Braga, que a partir das 11 horas da manhã, ela aproveitou o seguinte: já que está fazendo muito frio, aí eu vou fazer um caldo. E vou vender o caldo. Pronto, perfeito. Tempo de frio não tem coisa melhor. Então tem o caldo da Juliana. Alô, Jujuca! E assim, ó, eu gosto de caldo e gosto também de sopa, tá? Ó, a minha preferência de sopa é sopa de verduras e com bastante tempero e bem avermelhada, né? Eu gosto de sopa bem avermelhada, eu gosto mesmo. Mas... ai, meu Deus do céu!
1: Brasil!
0: Eu já tomei até sopa de abóbora, gente. Já viu? Já tomou sopa de abóbora? É delícia, sopa de abóbora. É, meu Deus do céu! Então, a minha amiga aí, Juliana, ela botou aqui, ó, caldo da Juliana, olha aí, tradicional de aipim, que é um caldo tradicional de aipim, olha aí, cara. Eu não vou nem botar os valores, não, porque eu quero que a pessoa tenha curiosidade de ligar e perguntar.
1: Bom,
0: muito legal. Então, o caldo da Juliana, amigo de Jessé, acho que é esposo de Jessé, né? Eu acho que é, ele não me respondeu. Não, não, não. É a irmã aqui que está começando no ramo do caldo. Ah, não estou dizendo? É isso mesmo. Valeu, irmã Juliana. Deus abençoe sua vida. A Juliana aí, aproveitando o tempo frio, né? E já fez aí a sua microempresa, né? Pois é. É o caldo da Jujuca. Agora estava o caldo da Jujuca. Ficaria melhor, hein? Ficaria melhor. É, veja melhor aí. Caldo da Juliana. Gente, para marketing, desculpe, né? Eu não sou o melhor. Eu sou o marketing. E ao invés de botar caldo da Juliana, tá? Eu botaria o caldo da Jujuca. Beleza? Caldo da Jujuca. Beleza, né? Caldo da Jujuca. Pense aí, pense aí. O nome dela é Juliana, eu botaria caldo da Jujuca, ao invés de botar caldo da Juliana, né? Eu botava assim porque ficaria mais próximo das pessoas. Caldo da Jujuca, mas vamos lá, bota aqui, caldo da Juliana, é... quentinho, gostosinho, sabor, diversos sabores, aipim, meu Deus do céu, ai meu Deus do céu, o que mais? Camarão, para com isso. Camarão, meu Deus do céu, aí eu falei agora, abóbora, tá vendo? Olha que eu gosto de sopa de abóbora. Ela já botou aqui, abóbora. É só você fazer seu pedido aí, que ela não é boa, né? Faz seu pedido aí a ela, que ela entrega aí, delivery. 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Meu Deus do céu! Ai, se ela estivesse aqui pertinho! Ai, meu Deus do céu, ia ser muito legal! Valeu, Jessé! Beleza, meu querido! Muda aí, ó. Eu acho que caldo da Jujuca fica bem melhor, viu? Fica mais próximo do povo. E eu tô vendo aqui a imagem, aqui o folder, né? Menino, camarão, abóbora, tradicional de aipim. Meu Deus do céu, nesse frio, cai muito bem. Valeu, Flávia, valeu, Flávia. Obrigado, Flávia. Valeu. A Yumi Jesus, São Paulo, capital. Valeu, Yumi. Obrigado, querida. Olha só. 8h26. Vamos embora, vamos embora. Vamos embora, meu povo.
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1: Gente, a nossa enquete continua, meu Brasil, continua a nossa enquete.
2: Brasil.
1: Qual personagem da Bíblia mais parece com você, né? Agora vamos dar moral ao pessoal do Zap Zap aqui da Box FM, a rádio do bem, né? Cadê a produção? Tá lá, produção. Produção, produção, produção. Ah, tá aqui.
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1: Alô, Manuel Gomes de Buritiba.
3: Bom dia, Valmir. Oh, lindo, amigão. Hoje vou ficar, meu papito de papai. Estou chegando, Manuel do Táxi. Abraçando a todos os ouvintes.
1: Todos
3: os irmãos que estão acompanhando o Mandete pela 105.9, a Rádio Vox, a Rádio Bem.
1: Obrigado.
3: Deus abençoe a você e a todo aqui, você vê da Rádio Vox, usando a sua do microfone para levar a palavra de Deus ao lado dos ouvintes. Dia lindo, bora tomar um cafezinho, bora tomar um cafezinho, aproveitar que tá quentinho, aproveitar que tá quentinho. Cheguei, Brasil!
1: Vixe, coisa rápida aí, coisa rápida, meu Deus do céu. Foi tão rápido que não sei, sei não, hein? Sei não. Muito rápido, amigo. Foi muito rápido.
2: Bom dia.
1: Valeu então, Manuel. Abração pra você aí, tudo de bom, viu? Que mais, produção? Que mais? Onde essa pessoa?
3: Abraço no pastor Benedito, aqui a comunidade da Damiana, dos irmãos que eu...
1: Já? Foi que houve?
3: Abraço no pastor Benedito, aqui a comunidade da Damiana, dos irmãos que eu...
1: Ah, tá. Ele... Sem querer cortou, né? Oh, que pena! Messias de Castrovos, meu amigo particular.
4: Irmãos, abriu o nosso cafezinho, já saiu, irmão.
1: Agora,
4: bom dia, meus amigos. Você é uma bênção de Deus. Estou aqui já ligado na Vox. Que Deus te abençoe. Continue com essa bênção de Deus, um momento maravilhoso, esse entretenimento na Vox. Que Deus te abençoe, viu? Um abraço para todos os ouvintes da Vox, para minha esposa Justo, para minha filha Alice, para o pastor Zé Brito lá no Cid do Meio, para o pastor Luizinho Castro Alves, para o diácono Antônio Nery, Raimundo Nery, Ademar da cidade de Castro Alves, para o presbítero Israel Bispo, presbítero Paulo Roberto, para os irmãos do Círculo de Oração da Igreja Batista, na Canaã, na cidade de Sapiaçu, irmã da Igreja Batista, também para a irmã Maria, na Zona Rosa, Macaúbas, e ouvinte assíduo do programa da Vox, para a irmã Alta, também em Sapiaçu, para os irmãos aí na Jabari Pneus, em Cruz das Almas. E para todos os ouvintes da Vox, que Deus te abençoe. Um bom dia, irmãos, amigos!
1: Bom dia, meus amores, queridos!

0: Scar there, gente. Eu vou Scar.
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0: Ai, meu Deus do céu. Ai, meu Deus, tinha um lance aqui que sumiu, né, gente?
1: Manhã 10.
0: Sumiu o negócio aqui. Minha vinheta sumiu. Foi o que aconteceu. Poxa, cara!
1: Bom dia! Bom dia, lindo!
0: Alô! Foi isso. Ai, ai, hein? Deixa eu ver aqui. Antônio Marcos, Conceição da Feira. Bom dia, meus irmãos queridos. Olha, se as coisas não estão acontecendo como você espera, não perca a esperança, né? Nem sempre entendemos o que Deus está fazendo, mas podemos confiar que Ele continua cuidando de tudo, tá? Hoje é um novo dia e há promessas que ainda estão sendo preparadas e as respostas chegarão no tempo certo. Olha aí, né? Coisa boa. Que a esperança renove seu coração e que você encontre motivos para sorrir, né? Confiar e continuar confiando. Deus ainda tem coisas boas reservadas para você. Coisa linda! Coisa linda, gente! Que legal! A nossa enquete continua aqui. O Domingo respondeu o quê, Domingo? Domingo! Não, o Domingo respondeu uma coisa aqui. O nome dele é Benamim? É Benamim? Você disse... Benamim, acho que é Benamim. Você botou... Se for junto, sem acento, é Benamim. Tá? Sem acento, Benamim. Eu já ouvi falar que era a pronúncia... Rapaz, porque realmente a Bíblia é meio complexa, né? Mas, na verdade, aqui é Benamim, né? Benamim. É Benamim. Você botou Benamim, no caso, com N, né? Aqui tá com M. Benamim, tá? Benamim. Aí você botou aqui com Benamim. Bem, entre Benamim e Benamim, eu vou ficar com os dois, não tem problema. Não tem problema. Que significa filho do meu pai. Olha aí, cara. Referência bíblica, Gênesis 19:39. E ele acertou. Será que ele acertou? Será que ele acertou? Ele sempre acerta, meu Deus do céu. Ele sempre acerta. Benamim! Esse domingo é um caso sério. Domingo é demais, cara. Domingo, cara, demais. Que é isso aqui? Ah, tá. Domingo é um cara demais. Vem a mim, beleza pura. Acertou, ele acertou, tá? E na questão da nossa enquete, qual personagem bíblico ou da Bíblia mais parece com você? Até agora a pessoa ficou meio, né, sem responder, até com medo. Quem sou eu para se igualar, né? Eu acho que eu me parecia um pouco... Cadê? Para aqui. Vou parar isso aonde? Me diga aí, produção. Vou parar aonde isso aqui? Ah, é aqui, pô. Ó, eu particularmente, com toda humildade, eu me considerava um cara, personagem bíblico. Eu acho que eu me identificaria com Salomão.
1: Bom dia lindo!
0: Brincadeira, gente. Por favor, posso brincar? Eu posso brincar um pouquinho? Posso brincar um pouquinho, Vivi? Poxa! Poxa, deixa eu viver, gente. Deixa eu viver. Deixa eu ver aqui.
2: A paz do Senhor.
0: A paz do Senhor. Tudo bem, querida? Tudo bom? Opa!
2: Bom dia! Um bom dia também vai para toda a sua família, para todos os cooperadores
0: desse
2: programa. E para todos os ouvintes da Zéia. Meu versículo desse do dia está lá em Jeremias 33:3.
0: Clama a mim, anunciar-te-ei
2: as coisas firmes que não sabem. Fica com Deus, irmão.
0: Valeu.
2: Manda alô para o nosso grupo aqui, Roda de Saron, o grupo do Reservir de Jerusalém.
0: Olha aí.
2: Tem muito e muita te ouvindo, meu irmão.
0: Ah, que legal. Olha, José Barreto, Domingão na Construção. Vamos ver aqui? Vamos ver. Ó.
3: Aqui é ruim de pegar a internet.
0: Ah, rapaz, o cara tá trabalhando, o Domingo tá trabalhando, né? Que ele é serralheiro, é pedreiro. Enfim, então ele está lá construindo aí a casa, botando um som do rádio. E aí eu tô vendo aqui a filmagem, que coisa linda, cara. Agora, Domingo, cuidado com esse rapaz, com essa broca aí, né? Eu acho que ele tá furando um lugar errado aí. Ah, por favor, ele tá furando a telha. Pode uma coisa dessa, cara? Pode? Pô, pode, pode. Deixa eu ver aqui, deixa eu ver.
3: Aqui é ruim de pegar a internet. Por isso que eu não tô com a
0: live. A igreja.
3: Ela tá fraca. Olha a gente que tá ouvindo tudo.
0: Ah, que lindo! Valeu, valeu, Domingo! Valeu! Fala pro rapaz, esse ajudante, que ele tá olhando pro rádio e furando a telha ali. Ele tá furando o lugar errado aí. Por favor, hein? Ele tá furando a telha, ô Domingo. Ele tá olhando pro rádio, ouvindo a programação, dando risada. E, em vez de furar a madeira, ele tá furando a telha. Veja lá se ele tá furando a telha lá. Tá cheio de furo, poxa. Poxa, rapaz. Pode uma coisa dessa? Meu Deus, não pode não. Pode não, Matão. Ai, ai, viu? Ai, ai, viu, Yami? Ai, ai, Vivi. Alô, lata de... Como é que é, mano? Olha o nome aqui. Já foi. Ai, ai. Pode não. O cara tá ajudando Domingo. E o cara tá ouvindo rádio, dando risada, com a máquina furadeira, a broca furando. Em vez de furar a paradeira, ele tá furando a telha lá. Vai lá ver isso aí correndo lá, Domingo. Vai lá correndo. Pelo amor de Deus, tá chovendo aí, meu irmão. Ah, por favor. Meu Deus do céu. Ah, ele tá ouvindo aqui. Vai lá, Domingo, pega essa broca na mão desse rapaz. Ele tá furando um bocado de coisa aí. Ele tá pegando a broca, rapaz. Em vez de furar a madeira, ele tá furando a telha. Veja lá, tá em cima do andaime, olhando pro rádio, dando risada. E... olha a zoada aí, olha a zoada aqui. Bora, filho, ó.
3: Aqui é ruim de pegar a internet.
0: Eu sei, mas o cara tá furando aí a telha.
3: Lá vai.
0: Tá furando a telha.
3: Tá fraca.
0: Corre, Domingo! O cara tá furando a telha, Domingo! Corre, Domingo! Corre lá! Toma essa máquina na mão desse rapaz! Toma o mais rápido possível aí! Meu Deus do céu! Pode uma coisa dessa, meu Deus do céu! Pode! Pode não! Paulinho Pintor, Muritiba! Bom dia, Paulinho!
4: Bom dia, Valmir!
0: Você tá bem?
4: Aquele cafezinho!
0: Bora, bicho!
4: Mandando ataques ao bispo!
0: Olha aí, cara.
4: Adalto Danta, Baiaco do Cruz das Almas, Dona Rosa Lita do Teto. Todos aí, meu irmão, de 0 a 100, não esquecendo de ninguém, eu
0: adoro.

0: Ai, ai, hein? Ai, ai, hein? Mei, ai, ai, ai. Ayumi, Vivi. Que mais? Que mais? Tem mais 5 pessoas aqui já. Gente, vamos lá? 4. Vamos subir pra 10, né? Estão dando risada, estão brincando. Mas vamos o pão de cada dia aí, por favor, me ajude a melhorar, hein? Pai, preciso tanto lhe dizer. Não, me ajude a melhorar, me ajuda a melhorar. O mais, gente, o que mais? Nildo Santomaro.
1: Bom dia, Valmir Júnior.
0: Bom dia, meu amor.
1: Santomaro, Bahia.
0: Olha aí.
1: Vamos tomar um chazinho, vamos aproveitar que tá quentinho, tá quentinho. Já passa aí.
2: Cafézinho, bora tomar
1: Santo Nazareno.

Gente, Deus tem algo para você nessa manhã, hein? Verdade? Você sabe que muitas vezes nós pedimos de oração coisas que só Deus pode fazer, né? Tem coisas espirituais que só Deus pode fazer, não é verdade? Muitas vezes você precisa de uma ajuda, né? Muitas vezes as pessoas se esqueceram de você, não é verdade? Poxa, porta fechada, né? As pessoas conhecem você e, na verdade, se esqueceram de você, não é verdade? E você fica pensando, meu Deus, as portas estão fechadas, ninguém lembra de mim, já voltei com o currículo, e nada aconteceu na minha vida, povo meu, estou passando por uma enfermidade, estou complicado, meu casamento, gente, claro, deixa eu falar uma coisa, você não está jogado no universo não, tá? Você não está jogada, nem jogado no universo não, tá bom? Você não é uma planta, né? Você não é uma planta, mesmo sendo planta, Deus cuida dela, rega, chove, molha, dá luz, enfim, dá seu fruto, então Deus também cuida das árvores, como a árvore plantada junto a ribeiros de águas, que no devido tempo dá o seu fruto na estação própria e cujas folhas não murcham. Então, se Deus cuida das árvores, dos pássaros, alimentam, você acha que Ele não vai cuidar de você? Deus só precisa de um tempo para você mesmo. Deus só precisa de um tempo para você mesma. Porque, na verdade, nós vivemos num mundo, século XXI, onde tudo tem que ser rápido, dinâmico, objetivo, tem que ser miojo. Por exemplo, quer ver uma coisa? Teste de ansiedade. Faça um teste de ansiedade, né? Se alguém perguntar para você, olha, tal dia vai acontecer um lance, eu quero que você fique atenta, que vai abrir uma porta, né? A qualquer momento, o telefone pode ligar para você, porque eu indiquei você. Aí você automaticamente, mas que dia ele vai ligar? É isso? Aí você, por pura educação, você nem fala. Aí você espera um dia, dois. Aí você liga para a pessoa cobrando, a pessoa que você disse que ia me ligar, não me ligou ainda, né? E a sua ansiedade pode deixar tudo a perder. Deixa que Deus cuida de todas as coisas. Deus vai lhe surpreender. Haverá um tempo aqui no programa que tanto pelo zap, pelo tique, as pessoas vão dizer, Deus me surpreendeu, né? Aqui no zap vai ter testemunho dizendo, Romi, Deus me surpreendeu, estava esperando alguma coisa, aconteceu. Deus me surpreendeu, você vai ouvir isso acontecer. Deus vai te surpreender de tal forma, né, que pessoas que na verdade queriam entrar em contato com você, vai ligar para o seu aparelho telefônico e você vai atender, alô, aqui fulano de tal, como é que você conseguiu meu telefone? Não, fique tranquilo, o que eu quero que você venha aqui, tem uma porta para você, tem um trabalho. Olha, fique tranquilo, a cirurgia já está programada, olha, está tudo certo, está tudo caminhando. Deus vai te surpreender e Deus não vai permitir que o inimigo venha roubar a tua mente a ponto de você ficar pensando, se estribando nos seus próprios conhecimentos. Confia em todo o tempo a Deus o caminho que Ele designou para você. Sempre à direita, sempre à esquerda, mas creia que Deus vai falar coisas maravilhosas em sua vida. Confia em Deus, tá? Confia. Fecha os olhos e sai correndo mesmo, sai correndo. Fecha seus olhos e sai correndo, porque sabe que Deus está fazendo a estrada limpa, arrumada, perfeita, e não causará danos nenhum para você. Bem sei eu os planos que eu tenho para vós, planos de bem, não para o mal. Então calma, relaxa, faz Deus existir na sua vida, faz isso. Faz Deus existir na sua vida. Mamãe, como é que eu vou fazer Deus existir na minha vida? Eu sei que Ele existe, não, você sabe que Ele existe, mas no entanto você não deu a Ele a oportunidade de Ele construir um caminho para você. Então deixe Deus ser Deus na sua vida, tá bom?

Tem que enfim, né? Tem que enfim, certo, tem que enfim. O Vivi trocou o café pelo chá. Vamos tomar um chazinho, vamos tomar um chazinho. Ai, ai, Vivi, ai, ai, viu? Ayumi, ai, ai, hein? Ai, ai, ai, ai. Obrigado pelo tap-tap, hein? Obrigado pelo tap-tap. Obrigado. Segunda plataforma.

0: boa, gente. Tô indo embora, gente. Tô indo embora. Poxa. Gente, qual personagem da Bíblia mais você se identifica, né? Qual personagem da Bíblia mais parece com você, né? Algumas pessoas não falaram quase nada, porque igualar discípulo de Jesus é complicado, né? Mas como temperamento, eu seria um Pedro, né? Alguns falaram, ah, também, nome Pedro. É, mas ninguém falou Judas, não. Ninguém. Gente, valeu, valeu demais. A resposta aqui, ó. Sou filho de Ló, como sua filha mais velha. Quem sou eu? Bem a mim. Domingos acertou, gente. Tudo de bom, Deus abençoe. Na sequência vem ela. Mônica Costa, Cê Deve Você.
1: Hora certa.
0: 3:09.
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1: Tá chegando, hein? Que maravilha estarmos juntos em mais um dia, mais uma oportunidade. Muito bom dia para você, que seja um dia abençoado, produtivo, um dia de paz, um dia de bênçãos e vitórias. E aí, como é que você tá? Tá tudo bem? Tá tranquilo? Espero que sim, tá bom? Tô te desejando um dia maravilhoso e, é claro, te convidando a continuar na sintonia da nossa Vox. Até às 11 nós estaremos juntos com o nosso CEADEB e você, valendo, é claro, a sua participação, você interagindo através do WhatsApp 75837 6060, para você mandar seu alô e mandar aí a sua indicação musical. Muito bom dia para você que tem casa, no trabalho, viajando, em qualquer cantinho da nossa Bahia, do Brasil e do mundo. Obrigada pela companhia, muito obrigada pela sintonia na nossa Vox. Para nossa meditação no dia de hoje, Salmos 46, verso 1, que diz: Deus é o nosso refúgio e fortaleza, socorro bem presente na hora da angústia. Vamos juntinhos, aqui tem glória toda hora.
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1: Começando ao som de Kellen Bianca e banda Sonho Louvor, Movimento. Um ótimo dia para você.

É tempo de cantar. Toma posse da tua vitória. Tá aí, você ouviu Josiane Cassiani com a canção Tome Posse da Vitória. E ouvimos Kellen Bianca, banda Sonho e Louvor, na canção Movimento. 9:11, 9:11. Ótimo dia pra você. Obrigada pela sintonia na nossa Vox. A Vox é uma programação, tem uma programação para toda a família. 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E muito obrigada a você que já colabora. Deus continue abençoando a sua vida. 9:12, já tem a sua participação. Chegando o som da Natália Braga, Joelhos no Chão. Muito bom dia pra você.

0: Tá aí para você o som do Misaías Oliveira, participação da Kemily Santos, escritor. O Senhor está escrevendo a tua história. 9:23, um ótimo dia para você. Como é bom estarmos juntos, compartilhando dessa programação maravilhosa. 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
1: Bom dia!
0: Excelente dia para você. Vamos juntos, carimbando e dando glória. Deixa eu mandar um abraço aqui pro querido Francisco de Terra Dura Humildes. Tá sempre acompanhando a programação Vox. Muito obrigada, viu, Francisco? Deus abençoe. Ótimo dia para você. Andrelina tá em Mapele. Simo Cílio também tá ligada.
2: Pai, Jesus, minha querida irmã Mônica. Que Deus nos conceda uma manhã abençoada e debaixo da proteção do Todo-Poderoso. Um abraço pra CDD de Candeia, para todos os ouvintes que ouvem essa rádio de AZ. Se for possível, eu gostaria de ouvir a música de Marquinho Gomes, Lágrima no Olhar. Pode ser na voz de qualquer outro cantor, viu? Deus te abençoe grandemente.
0: Um abraço aí para Andrelina, Imapele, Simões Filho. Um ótimo dia para você, minha irmã.
3: É isso aí, irmã Mônica. Aqui é a irmã Nena.
0: Paz, Nena.
3: Nesta manhã, quero deixar a meditação dos irmãos, Salmo 121. Quero pedir o louvor surdo e mudo. Agradecendo a todos.
0: Um abração aí para a querida Nena, de São Gonçalo dos Campos.
4: Bom dia, Mônica.
0: Bom dia, minha querida. Jesus. Paz.
4: Como vai você? Você
0: tudo bem?
4: Que Deus continue abençoando você e sua família, Mônica. Aqui é Rosa, do Capivari, Cruz das Almas. Eu tava sumida, não foi?
0: Foi mesmo.
4: Eu tava sumida, mas não deixa de ouvir a Vox. É 24
0: obrigada,
4: horas.
0: Obrigada, minha
4: não
0: irmã.
4: Mando mensagem, mas eu escuto você,
0: está
4: viu?
0: Tá ligada.
4: Meu rádio não sai dessa rádio. Ô, Mônica, mandar um bom dia e pra toda minha família, meus filhos, meu esposo, viu? Que Deus, né, que Deus continue abençoando minha família e a todos da Vox. Bom dia, Mônica. Passa um vovô aí, Mônica. E já sou Rufino, qualquer uma.
0: Um abraço para a querida Rosa no Capivari, Cruz das Almas. Deus abençoe, minha irmã. Um ótimo dia para você, para toda a sua família, a turminha participando através do WhatsApp 75837060.
5: Bom dia, Mônica. Como é que tá?
0: Bom dia, Deus querida. Abençoe. Tudo bem?
5: Boa quarta-feira, ô, Mônica. Eu gostaria, se der, tanto passar aquele louvor para mim. Passa lá em casa, Jesus.
0: Um abraço pra Silvia de Conceição da Feira, ecoando o nosso som. Vocês ouviram, né? Ela aí ouvindo a gente no volume 12. Deus abençoe, Silvia, turminha de Conceição da Feira. Deixar um abraço também pro pessoal que tá ouvindo a gente na capital baiana.
6: Bom dia, paz do seu, irmã Mônica.
0: Bom dia, meu irmão.
6: E a paz do seu pra todos os ouvintes da Rádio Vox. Mônica, gostaria de ouvir o louvor de Fernanda Bru, o que sua glória fez comigo. Eu agradeço, Mônica. Muito obrigado. Eita, glória, carimba que é top. Eu deixo o Salmo 46, diz que Deus é o nosso refúgio e fortaleza, socorro bem presente na hora da angústia.
0: Amém, louvado
6: eita,
0: seja
6: glória,
0: o nosso
6: carimba,
0: Deus.
6: Que é top.
0: Carimbando, viu? Deus abençoe o Adelmo aí na capital baiana, sempre acompanhando a programação Vox. Um ótimo dia pra você, meu irmão. Obrigada pela audiência. E vamos juntos, hein, com essa programação maravilhosa. Ótimo dia pra você que tá em casa, no trabalho, viajando. A turminha que tá nos dando uma carona, que coisa boa.
7: Bom dia, minha irmã Mônica.
0: Bom dia,
7: Costa,
0: meu irmão.
7: Paz, graças a
0: paz
7: Jesus
0: do
7: Cristo.
0: Senhor.
7: Manda um alô aí pra gente aqui na Inocopa, pra Orlando, pra Beto.
0: Pronto.
7: Aqui na Inocopa, pra todo o povo da Embira. E te relembro aquele louvor. Aquele louvor que eu te pedi ontem, que não deu tempo pra tocar.
0: Deus abençoe, Orlando. Vou ficar te devendo só o louvor, viu? Infelizmente não temos essa canção aqui. Mas Deus abençoe, Orlando em Cruz das Almas, sempre ligado na programação Vox FM. Um abraço para Dona Gal, na Rua do Gravatá. Deus abençoe, Dona Gal. Ótimo dia, minha querida. Dona Gal todos os dias ligada, né? Deus abençoe. Vai indicando aí a sua canção preferida.
8: Oi, irmã Mônica, que Deus nos conceda um ótimo dia na presença dele.
0: Amém,
8: uma abençoada quarta-feira para
0: todos nós.

0: comunicativo Cívico louvou para mim, Diana São Freire, o Bom Samaritano. Deus abençoe, todo mundo seja da voz e todo mundo.
1: Um ótimo dia para Rosa em São Miguel das Matas. 9h27, já já tem um clássico, viu?
2: Wagner Sanches.

0: Aí pra você, Gerson Rufino, eu só quero adorar. Agora 9 horas e 43 minutos, 9h43. Vamos juntinhos, aqui tem glória toda hora.
1: Bom dia!
0: Muito bom dia pra você, obrigada pela companhia maravilhosa.
2: Bom dia, Mônica, paz.
0: Bom dia, minha querida, paz.
2: Eu faço nesta manhã agradecendo a Deus por tudo. Mando um bom dia pra nós aqui, Oliveira, em Nova Conquista, Fazenda Canoa, Amélia Rodrigues, enfim, onde tiver um radinho sintonizado na Rádio Vox, que o Senhor Jesus se faça presente nessa manhã. E visite cada um dos teus servos, aqueles que estão no hospital, enfim, que o Senhor Jesus possa dar cura. Amém. Eu gostaria de ouvir o louvor, não sei o nome, mas um pedacinho eu vou cantar. Pai, eu posso ouvir a sua mão, mesmo na tribulação.
0: Midian Lima, olharei para o alto. Top daqui a pouquinho, tá bom, querida? Deus abençoe. É de Jocelma e Oliveira dos Campinhos. Deixa eu mandar um abraço aqui para Maria, no Itapicuru, Cruz as Almas, né? Maria José e Marlene estão ouvindo a gente no Canto do Artesanato, no Edila Costa, em Cruz das Almas, sempre acompanhando a gente. Que bênção, viu? Pessoal trabalhando aí, né? Fazendo crochê, vendendo suas peças e ouvindo a gente. Deus abençoe Maria José e Marlene em Cruz das Almas. E a turminha no Edila Costa, sempre na sintonia.
3: Paz do Senhor, Mônica, minha linda.
0: Paz, querida.
3: Um bom dia, Mônica. E meu bom dia para toda a tua família, para todos também cooperadores deste programa, para todos os ouvintes dele.
0: Amém.
3: Jesus te abençoe, minha linda.
0: Amém. Deus continue abençoando a irmã Carmelita aí em São Gonçalo dos Campos.
4: Bom dia, Mônica. O que tá falando aqui é Dedé.
0: Bom dia, Dedé.
4: Eu quero aproveitar o programa aí para mandar um bom dia para Justino Loteamento Solar Eventos, Presbita Milton, Presbita André na Pumba, Dona Leonídia e Dona Etelvina no Lado dos Idosos e todos que estão sintonizando na 105 Nova Rádio Bem, para não esquecer de ninguém. Deus te abençoe, Mônica. Tenha uma excelente manhã de quarta-feira.
0: Amém. Deus abençoe você também, meu irmão. Dedé, na Suzana, Cruz das Almas.
5: Bom dia, Mônica. Tô ligadinha.
0: Bom dia, querida.
5: Maria de Feira de Santana. Deus abençoe. Toca pra mim algum louvor de Jota Neto. Um dos mais novos dele. Deus te abençoe. Bom dia pra todos.
0: Amém, minha irmã. Deus abençoe. Maria em Feira de Santana. Pessoal aí carimbando e dando glória, hein? Vamos seguindo juntinhos, você participando, é claro, através do nosso WhatsApp, mandando seu alô e a sua indicação musical.
6: Que Deus abençoe toda a programação da Rádio Vox. Gostaria de pedir um louvor que tem por título Além do Rio Azul. Gostaria de oferecer Marinavo, minha esposa, que é minha filha, meu cunhado Gilberto em Feira de Santana e todos aqueles que estão na escuta. Deus abençoe a todos e bom dia na paz do eterno.
0: Bom dia, meu irmão. Deus continue te abençoando. Val, aí em Santo Estevão.
7: Tudo bem, Mônica. Deus abençoe a sua vida, a sua
0: tudo
7: casa.
0: Bem.

0: Com a família, irmão. Estamos agradecidos a Deus por tudo. Aqui sempre trabalhando, eu e irmão Bila. E ligado no programa, carimba que é top.
1: Carimbando,
0: é o
1: viu?
0: Que tá brilhando hoje. E é o nosso irmão Gesiel carimbando de lá. E a gente com a senhora está dando glória, que é só vitória. Se eita, possível, glória. Toca o louvor que eu pedi ontem. Esse louvor foi para o missionário Eloy do Rosário.
1: Lembra aí qual já foi o louvor, viu?
0: Rafael Jambeiro, o presbítero Valnei, toda a equipe na oficina trabalhando. Pessoal aqui das oficinas, Polivalente, aqui em Castro Alves, ligado. E também o pessoal da Serralheria Metalúrgica. Mando um alô também para a minha família, as dirigentes componentes de de oração.
1: Deus abençoe todo mundo. Um abraço para vocês aí em Castro Alves ouvindo a gente. Aí foi o presbítero Israel Bispo. Ele está sempre sintonizado na programação Vox. Até as 11 nós estamos por aqui, viu? Você vai participando com a gente, mandando seu alô e fazendo aí a sua indicação musical. 9h47, daqui a pouquinho eu trago mais um bloco de participações, né? Então, vai mandando a sua mensagem pra gente. Deixa eu trazer só mais uma mensagem aqui para atender a essa super indicação musical. Deixando um abraço
2: bom
1: pra
2: dia,
1: turminha de Capoeira
2: Costa,
1: Sul.
2: Aqui é Laurinha
1: bom
2: de
1: dia, minha linda.
2: Gostaria de pedir o louvor de Maria Marçal, Amor de Pai, e oferecer para meu primo Samuel.
1: Deus abençoe, Ana Laura, em Capoeira Sul. Tá aí, pediu o som da Maria Marçal, Amor de Pai.

0: 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Tá aí, você ouviu Max Williams, o forrozeiro adorador. Não precisa fazer mais promessas. Já ouvimos Maria Massal com a canção Amor de Pai. Vou dar uma pausa pro intervalo. Daqui a pouquinho eu volto com muito mais.
1: Hora certa.
0: Vox FM 9:56.
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já estamos de volta aqui pela Vox FM 105.9, a Rádio do Bem. 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Pastor Presidente, Pastor Valdomiro Pereira da Silva. 10 horas, 4 minutos. Chegando mais uma indicação musical, Fernanda Brum, O Que a Tua Glória Fez Comigo.

0: a Debbie. E você?
1: Eu sinto a tua presença nesse lugar, Deus. O Senhor não falha. 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O Senhor não muda. Aleluia.

0: creia no Deus de obras completas. Aí o som da Kemily Santos, Deus de obras completas. Já ouvimos Fernanda Brum. Foram as indicações musicais que já passaram por aqui. Que maravilha, hein? Deixa eu mandar saudação de paz à querida Ana, em Conceição da Feira. Tá sempre ligadinha conosco, né, Ana? Deus abençoe. Ela diz que acompanha todos os programas da nossa Vox. Um abraço, uma saudação de paz à Ana, em Conceição da Feira. Deus te abençoe, querida. Um abraço forte pra você. Deus te abençoe com saúde. E muito obrigada pela sintonia. Ouvindo a gente também, a turminha do WhatsApp, viu? Tem muita gente aqui aguardando para participar conosco. Então vamos lá, né? Trazendo as participações.
1: Show! Como é que tá, Mônica? Tudo bem?
0: Mas, meu irmão, tudo bem?
1: Em primeiro lugar, eu mando um abraço para você, para Jaziel.
0: Obrigada, Baiaco.
1: Eu mando um abraço para Jaziel, para Zé de Valença, o Bispo Nel do Táxi, irmão Ramunda da Pumba, Paulinho Pintor, Jaziel da Mildinha, o pastor Saul, pastor Eliseu, todo meus irmão em Cristo Jesus aqui de Cruz das Almas. Um abraço, Maleninho, um abraço, Malen 75, pra todos, amém? Se possível aí, Mônica, toca aí tão grande, oh meu Deus.
0: Um abraço pro Baiaco em Cruz das Almas, aí ligadinho conosco.
2: Bom dia, Mônica, paz do Senhor, estamos aqui trabalhando.
0: Bom dia, meu irmão,
2: sempre,
0: paz.
2: Estamos aqui com o rádio ligado na programação. Quero mandar paz do Senhor Jesus para todos, um alô para minha esposa Georgina, meu filho Miguel Miriam. Se possível, minha irmã, faça um louvor para nós ouvindo aí. Alice Maciel, Deserto, 34 de agosto. Um dia para um ótimo dia, dia abençoado e produtivo para cada um de nós.
0: Amém. Deus abençoe Val, no bairro do Portão.
2: Bom dia, Mônica Costa.
0: Bom dia, meu irmão. Simplício.
2: Dar um abraço a todos da Vox aí e a minha família em Salvador. Bom dia, a paz do Senhor Jesus para todos, Assembleiano, Batista e os demais.
0: Amém. Paz do Senhor para todos os irmãos. Amém. Simplício em Bom Jesus dos Pobres.
3: Paz, Mônica.
0: Paz, minha querida.
3: Mônica.
0: Tudo bem?
3: Ô, Mônica. Tô aqui na escuta, viu, Mônica?
0: Obrigada, minha irmã.
3: A faxina da casa, o almoço,
0: sim,
3: mas tô na
0: olha
3: escuta.
0: Aí que maravilha.
3: Ô, Mônica, se for possível, passa aí um louvor de Jesus Rufino, qualquer um. Abraço, Mônica. Ofereço a todos e a família, a todos os ouvintes da Rádio Vox.
0: Deus abençoe, Dedé, em Gravatá de Cima. Bom dia de paz pra você, Dedé. Abraço pro Carlinhos, pra todos aí que estão sempre ligadinhos na nossa Vox.
4: Oi, Mônica, paz do Senhor.
0: Olá,
4: Jesus,
0: querida,
4: quem tá falando aqui é Zete.
0: Oi, Zete.
4: Queria dizer pra você que eu tô meio assumidinha aí, mas eu sempre o tempinho que eu tenho, eu tô te escutando.
0: Obrigada,
4: que a
0: viu?
4: Tá muito grande, minha amiga.
0: Imagina.
4: Eu queria desejar um bom dia pra toda a minha família, todos os ouvintes da Rádio Vox. Viu? Dizer que essa rádio é uma bênção nos nossos lares.
0: Louvado
4: deixar
0: seja
4: pra
0: Deus.
4: Meditação dos irmãos no Salmo 40. Esperei com paciência no Senhor. Obrigado, minha amiga. Obrigado, beijo.
0: Beijo grande pra você, querida. Deus abençoe, Zete, em Periperi, aí na capital baiana. Deixando um abraço para você que está na capital baiana e região metropolitana.
5: Bom dia, Pastor Simão.
0: Bom dia, meu irmão.
5: Santo Antônio, Adelza, minha cunhada. Desde Itapeaçu, Nava, minha irmã, em Barra Grande, a Luiz, meu cunhado. E que Deus abençoe todos. Por possível, irmão, você passa um louvor aí. Elia Silva, soldado querido.
0: Deus abençoe. Ailton, em Santo Antônio de Jesus, acompanhando a nossa programação. Um ótimo dia para você.
6: Irmã Mônica, que é Gabriel Oliveira. Quero mandar um alô aí pro povo da Fazenda, Bom Sucesso. O presbítero Jessé, tá aqui no andame, batendo prego.
0: Olha aí, o pessoal trabalhando e ouvindo a gente.
6: Um alô para eles tudo aí.
0: Pronto, um abraço para Jessé, um abraço para Gadiel, é o pessoal em Conceição do Almeida. O pessoal está trabalhando aí na obra e sempre ouvindo a programação Vox. Um abraço para Márcia Nagurunga, pediu o louvor da Kemily Deus de Obras Completas, né? Acabamos de tocar, dedicando aí para todos, né? Para Dona Bia, Lio no Bebe Água. Deus abençoe, Marcinha. Obrigada pela participação.
7: Paz do Senhor, minha irmã.
0: Paz,
7: Mônica.
0: Querida.
7: Olha, eu peço o louvor aí, que ele está chorando porque... Vamos declarar que eu e minha família serviremos ao Senhor, é a promessa de Deus. É isso? Amém, minha irmã.
0: Deus abençoe a Aline, Tatinha, amém. Deus abençoe, querida.
8: Bom dia, Mônica.
0: Bom que dia, meu irmão, paz.
8: Aqui é Davi de Conceição da Almeida.
0: Oi, Davi.
8: Do programa.
0: Estou
8: aqui em casa, ouvindo você em nome de Jesus. Que Deus também abençoe o seu dia, o dia de todos os nossos ouvintes. E o pessoal da Assembleia de Deus também aqui de Conceição da Almeida, que Deus possa estar abençoando cada um deles, nosso pastor Eliezer, que Deus também o abençoe, guarde, livre de todo mal, ele é toda a família, em nome de Jesus. A cada Davi de Conceição da Almeida.
0: Amém, Deus abençoe Davi em Conceição da Almeida. Maria está em Belém, ela deixa aqui uma saudação de paz para todos nós. E pediu o louvor da Nívia Soares, Reina Sobre Mim. Deus abençoe Maria em Belém. Muito obrigada pela audiência. Paz do Senhor pro Gerson Divino em Cruz das Almas. Pediu uma canção do Lázaro. Mandando alô, pessoal, na borracharia do Edson, né? E todos os ouvintes. Um abraço, pessoal, que tá na borracharia do Edson. Todos os ouvintes ouvindo a gente. Gerson Divino em Cruz das Almas. Na sintonia. Deus abençoe. Deixando um abraço também para a Detinha. Oi, Detinha.
9: Jesus abençoe você e sua esposa.
0: Obrigada, querida.
9: Toda a sua família.
0: Amém.
9: Passa um louvor aí para mim. Salve 91. Manda um alô para Maísa, Marinha, o Dete e todos que estão me escutando. Bota meu nome na cadeira de oração de Mônica.
0: Pronto, minha querida. Deus abençoe Detinha, Cruz das Almas. Jussi, na rua Pantanal. Tá ligadinha todos os dias, né, Jussi? Um abração para você, querida. Bom dia de paz para a irmã Cida em Castro Alves. Ela disse que não manda mensagem todo dia, mas que tá todos os dias ligada na Vox, né? Que ao acordar, liga o rádio e só desliga quando vai dormir. Ô, Glória, Deus abençoe a querida Cida em Castro Alves. Muito obrigada pela participação. 10h21, daqui a pouquinho tem mais um bloco de alôs.

0: Tá aí, você ouviu o Banda Shalom Me Ensina. Antes nós ouvimos Midian Lima e a canção Olharei para o Alto. 10 horas, agora 29 minutos, 10h29. Chega para pertinho do rádio que nós vamos conferir as nossas dicas de saúde de hoje.
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0: Maravilha, tá na hora de conferir as dicas aqui no nosso super quadro. Hoje nós vamos falar sobre a berinjela. Pois é, a berinjela tem muitos benefícios para a nossa saúde, viu? É, a berinjela ajuda a cuidar da saúde do coração, a favorecer a perda de peso, a melhorar a circulação sanguínea e também a prevenir a diabetes. Esses benefícios se devem à berinjela ser um vegetal com poucas calorias, grande quantidade de água, fibras, diversas substâncias com propriedades antioxidantes, como flavonoides, nasunina e vitamina C. Esse legume ele pode ser utilizado cozido, ensopado, refogado. É super versátil e faz muito bem para a nossa saúde, né? Como eu já falei, traz benefícios aí para a saúde do coração. A berinjela ajuda a diminuir os níveis de colesterol LDL e dos triglicéridos. Melhora a circulação sanguínea, tem propriedades anti-inflamatórias. Favorece a perda de peso porque é rica em fibras. Previne anemia, boa fonte de ácido fólico. Então, estimula a produção de células sanguíneas, incluindo hemácias, plaquetas e glóbulos brancos. Ajuda a regular o açúcar no sangue por ser rica em antioxidantes e fibras. Também melhora a memória e o funcionamento cerebral e favorece também a saúde intestinal devido à presença de fibras nesse vegetal, que ajudam também a eliminar as toxinas, facilitar a digestão e regular o trânsito intestinal. Ainda melhora também a prisão de ventre, viu? Diminuindo o risco aí do desenvolvimento de câncer gástrico ou de colo. Tá aí então as dicas de hoje falando sobre os benefícios da berinjela.
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2: 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E você?
0: 10h31.

0: Faz o som da Nívia Soares, Reina Sobre Mim. Que linda canção, hein? 10 horas agora mais 41 minutos, 10h41, chegando mais um bloco de participações.
1: Bom dia!
0: Excelente dia para todo mundo, obrigada pela companhia
2: maravilhosa. Bom dia, Mônica, paz do Senhor Jesus, tudo
0: bom
2: bem?
0: Bom dia, querida, tudo
2: Quero
0: bem?
2: Quero parabenizar hoje irmão Everton.
0: Sim.
2: Completando mais uma primavera, que Deus abençoe.
0: Olha aí.
2: Os irmãos em Quixabeira 2, Quixabeira 1, no Furtado, no Incruzo, Anne Fera, meu sobrinho Daniel, Adriele, Murilo, Danilo, meu sobrinho, minha irmã, minha mãe. É, bota aquele louvor pra mim. Eu sou teu pai. E pra Heraldo também, em São Paulo.
1: Parabéns. Parabéns pra você.
0: Parabéns para Everton, que está completando idade nova. Deus abençoe, paz, saúde e alegria sempre, viu? Um abraço a Dinalva Freitas de Quixabeira, parabenizando o Everton e mandando esse alô especial para todo mundo. Também mandando um alô para o irmão dela, Ananias. Deus abençoe vocês aí em Quixabeira, Governador Mangabeira.
3: Bom dia, Mônica Costa.
0: Bom dia, meu irmão.
3: Paz do nosso Senhor e Salvador Jesus Cristo, é sempre contigo, querida. E com todos da Vox. A Vox é uma grande bênção em nossos lares. Gostaria de mandar um alô para Tiainha, Tio Pio, Tia Bira, Tio Lisão, Amaro de Luziana, Rua do Tanque, José Luiz Santana, meu amigo e meu irmão Manuel do Táxi, irmã Vani Maia, Jorgina Batista Piniel, Tia Mileno Manteiga, minha prima missionária Loide em Cachoeira, gostaria de ouvir a música Quando Eu Chorar, de Bruna Carla. Dedico a todos os que eu citei, demais ouvintes do Ciadeb e você.
0: Um abraço pro Lázaro, em Barueri, São Paulo, tá ligado aí na programação Vox.
4: Bom dia, Mônica, paz do Senhor. Gostaria
0: bom dia,
4: de ouvir
0: querida.
4: De Estela Laura, descansa. E se não tiver, pode ser o de Rose Nascimento. Estou de pé.
0: Deus abençoe Cássia em Cabaceiras do Paraguaçu. Vamos ver quais os louvores que vão dar tempo da gente tocar, né? Muitas indicações. E a gente realmente não consegue dar conta, mas agradece o carinho de cada um de vocês. Bom dia de paz pro Né, em Gravatá de Cima. Manuel Né, tá ligadinho aí conosco, ouvindo a nossa programação, né, Né? Um abraço pra você, bom dia de paz, obrigada pela audiência. Saudação de paz à querida Flor, no bairro Paraguai, em Muritiba, né? Ela pede exército de oração aí, que estejam orando, né? Por todos os enfermos, todos que estão necessitando de oração no dia de hoje, que estão doentes. Que Deus abençoe com saúde, Deus abençoe você também, viu, Flor? Muito obrigada pela sua audiência, bom dia de paz. 10h43, está na hora, né, do nosso hino da Harpa Cristã. Vamos conferir o hino de hoje? Vamos ouvir aí o hino de número 491, A Poder no Sangue de Jesus.
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0: tempo foi de cantar. Tá aí o som da Eliane Fernandes. Já ouvimos o som do Sandro Nazireu, Eu Sou Teu Pai. Chegando ao finalzinho do programa, agradecendo como sempre sua companhia, sua audiência, sua participação. Com a permissão de Deus, estaremos juntinhos amanhã, às 9 da manhã, com o nosso CEADEB. E você continua na sintonia da Vox, que é bênção pura.
1: Hora certa.
0: Vox FM, 10h55.
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0: muito bom. Hoje, dia 17 do mês 6 de 2026. Coisa boa. Mandar um abraço muito especial para todos os nossos amigos, irmãos que estão aí nos ouvindo, nos assistindo. Deus abençoe você. É sempre muito bom estar com vocês, falando para vocês e abraçar os nossos queridos amigos que estão pelo canal no YouTube, assistindo, seja pelo nosso canal no YouTube, seja também pelo canal do YouTube da CEADEB TV. Convido todos vocês a estarem participando, assistindo, se inscrevendo no canal da CEADEB TV. Deus abençoe ao nosso querido presidente, pastor Valdomiro, a todos os nossos diretores da nossa querida e magna convenção da Bahia, e falando na nossa querida diretoria, hoje já estão reunidos hoje a nossa diretoria da convenção, todos os nossos diretores que vêm dos campos que presidem, em especial uma vez no mês, sempre dia de quarta-feira, eles estão reunidos para organizar as coisas, sempre ali atendendo os pastores, vendo como é que está a questão dos campos, para o bom andamento da obra do Senhor em todo o estado da Bahia. Então, um abraço muito especial para o nosso presidente, para todos os nossos diretores, que Deus continue abençoando. E quando falamos também dos nossos diretores, é extensivo a todos os nossos pastores da Bahia, que inclusive agora, no último domingo, foi se comemorado o Dia do Pastor. No segundo domingo do mês 6, é celebrado o Dia do Pastor, e a gente reconhece o trabalho que esses homens fazem em todo canto da Bahia, nas cidades grandes, nas cidades pequenas. Eu sempre digo que aquele que exerce a função pastoral, né, porque às vezes a gente, quando fala do pastor, algumas pessoas só se lembra da figura do pastor presidente. Lógico que ele é o principal líder, ele é o timoneiro, ele é o nosso Moisés, mas tem aqueles irmãos que são pastores auxiliares, aqueles que estão à frente de uma congregação, que estão fazendo um trabalho, e ali naquela congregação, mesmo você estando como diácono, você é o pastor ali naquele povo, você é quem está conduzindo aquele povo, seguindo a orientação do seu principal líder. Então, um abraço para todos vocês que exercem função pastoral, o nosso abraço, o nosso reconhecimento pelo grande homem de Deus que vocês são, né? Nosso ministério especial não consagra mulher, a pastora, mas a gente às vezes tem aquele carinho especial pelas esposas dos pastores, até pela função que elas exercem, e às vezes algumas delas nós as chamamos de pastora, mas tem outros ministérios que consagram pastoras. Então, nosso abraço também a você que é pastora, que está aí trabalhando para o reino de Deus. Mandar um abraço especial para todos os nossos queridos ouvintes da Rádio Vox. Rádio Vox, que é uma rádio da nossa igreja, da nossa convenção. Então, Deus abençoe a todos os nossos queridos ouvintes da Rádio Vox. E um abraço para lá de especial para os nossos queridos ouvintes da Rádio Jaraguá FM. E por que eu digo para lá de especial, né? Hoje nós estamos aqui, daqui a pouquinho eu bater um papo com o nosso querido amigo, pastor Cláudio, pastor que é o presidente da nossa igreja Assembleia de Deus em Jacobina. Na verdade, sempre aqui, todas as quarta-feiras, a gente manda um abraço para os nossos ouvintes da Rádio Vox e extensivo ao pastor Cláudio. Mas hoje a gente tem aqui o prazer e a alegria de ter o pastor no nosso estúdio para a gente conversar um pouquinho, mas abraçar os nossos ouvintes da Rádio Vox, a toda a direção da Rádio Vox, da Rádio Jaraguá. E quando a gente fala de Rádio Jaraguá, não tem jeito, né? Já vem na estampa o nosso querido amigo pastor Jairo, ele que está vereador na cidade de Jacobina, tem sido um vereador extremamente combativo, e eu louvo a Deus, Jairo, pela sua vida, pela vida da sua família, e o nosso desejo é que Deus continue lhe abençoando. Inclusive, no último sábado, nós estivemos aí com ele, com o Expresso da Saúde, atendendo a comunidade da cidade de Jacobina. Depois tivemos uma reunião muito abençoada com os nossos pastores e algumas lideranças aí da nossa querida região, capitaneada e conduzida pelo pastor Cláudio. E a gente louva a Deus pela vida de todos os pastores que se fizeram presentes, que pudemos conversar um pouco, trocar algumas ideias. Então, Deus continue abençoando a todos os nossos pastores daí da região de Jacobina. Antes de saudar aqui o nosso querido convidado de hoje, nós estamos na eminência das programações juninas, desde algumas cidades, desde a semana passada, que já se comemora essas programações juninas com algumas festas e etc. Umas cidades, elas acabam fazendo uma programação maior, com os festejos maiores, outras um pouco menor, mas a interessante é que a gente precisa reconhecer, mesmo sendo evangélico, que é uma programação junina, e inclusive até no vídeo que gravei, reconhecemos também o aquecimento financeiro que é para as cidades do interior. As pessoas acabam viajando mais para o interior, as pessoas, os hotéis andam cheios, as programações nas cidades, e a gente não é contra aos festejos juninos, apesar de que entendemos que a festa de São João é uma festa pagã. E com isso eu quero apenas pontuar que, fruto de um projeto de nossa autoria, é toda e qualquer programação de cunho religioso nas escolas, elas são proibidas. E eu sei que às vezes, quando vai se aproximando esse calendário junino, é natural de que as escolas façam programações, as escolas criem atividades, e é muito natural, né, às vezes pela questão cultural, mas precisamos também entender de que atrás dessa função ou desse detalhe cultural existe também para nós um detalhe religioso. E nós apresentamos um projeto na Assembleia Legislativa que é lei que toda e qualquer atividade dessa natureza ela não seja obrigatório que todos os alunos participem. Então, qualquer aluno que perceba que uma atividade ela fere com a sua orientação religiosa, com a sua orientação familiar, você não deva participar. E a escola, a professora nesse caso, ela precisa criar uma outra atividade para que você não tenha prejuízo nas suas atividades. Então, isso é um projeto de nossa autoria, aprovado, sancionado, que está em vigor, né? Não é uma coisa que foi criada e ainda não está em vigor, não. Essa lei está em vigor. Eu falo isso na festa de programação junina, mas às vezes tem a programação de São Pedro, tem às vezes a questão da uma programação da padroeira ou da padroeira da cidade, a festa de Halloween. Então, toda e qualquer programação que fira os seus princípios religiosos, e aí quando a gente fala de religioso, nós somos protestantes, somos cristãos, mas de repente você pode também estudar numa escola de confissão religiosa e lá a professora for fazer alguma atividade e sua família é ateia, sua família de repente faz parte de uma religião de matriz africana, é espírita ou qualquer coisa, e você entenda que aquela atividade fere a sua fé, fere os seus princípios, você também pode invocar a lei, porque ela é global, a atender todas as religiões. Lógico que no meu caso, como representante do segmento evangélico, a gente fez com esse foco, mas entendemos de que todas as religiões, elas precisam serem respeitadas, até porque eu preciso que respeitem a minha crença, respeitem a minha fé, e portanto eu também preciso respeitar a fé e as religiões alheias. Um forte abraço então para você, fica ligadinho, se qualquer dúvida você tiver, nosso gabinete está inteira à disposição para que possa esclarecer melhor e você tenha os seus direitos 100% assistidos. Mas uma alegria estar aqui recebendo meu amigo, meu irmão, meu presidente, né? Não fique com o senhor, meus irmãos de Jacobina, não, achando que Cláudio é só pastor de vocês ou só presidente de vocês, né? Mas Cláudio é presidente da União de Filhos de Pastores do nosso estado e também o nosso coordenador geral da Juventude Assembleana em todo o estado da Bahia. E eu fico muito feliz pela vida de Cláudio, pela vida da Mila, pela vida dos seus filhos. E hoje a gente tem esse prazer aqui de bater um papozinho, falando um pouquinho da sua caminhada, falando um pouquinho do trabalho da juventude, falar também do trabalho da União de Filhos de Pastores. Então, os irmãos aí de Jacobina, vocês têm que dar hoje uma audiência lá em cima, que é para vocês honrarem o pastor de vocês. E lógico aqui também eu acabo pegando isso de lambuja. Mas fico muito feliz pela vida do pastor Cláudio. Quer dizer, a gente não chama de Cláudio, chama de Claudomiro, né? O nome dele, de fato, é Claudomiro, mas carinhosamente conhecido como pastor Cláudio. Uma bênção de Deus. E eu fico muito feliz, Cláudio, de estar aqui lhe recebendo hoje, de a gente conversar um pouquinho. Então, já saúdo aí os nossos ouvintes.
1: Meu caro Samuel Júnior, paz do Senhor, aos nossos ouvintes, que Deus abençoe grandissimamente. Um ótimo dia, na paz de Cristo Jesus. Aos ouvintes do canal CEDEP TV, do seu canal, também o podcast Com Café, né? Rapaz, tá famoso esse podcast, viu? Aos ouvintes aqui da Rádio Vox, da Rádio Jaraguá, meu forte abraço aí ao pastor Jairo, a toda a equipe da Rádio Jaraguá e a todos os irmãos e amigos de Jacobina, que pela bondade e misericórdia de Deus, estamos aí trabalhando com a Igreja de Cristo, a Igreja Assembleia de Deus aí em Jacobina. Uma alegria também para mim, meu caro deputado, amigo Samuel Júnior, estar aqui participando mais uma vez desse podcast e poder transbordar um pouco daquilo que Deus tem nos permitido fazer, ser e, sobretudo, estar ao seu lado aqui. Você é sempre uma boa companhia, então, para mim é uma alegria estarmos juntos aqui, bater esse papo, um bate-papo agradável e, sem sombra de dúvida, bastante útil aí para os nossos irmãos e amigos.
0: Maravilha, mandar um abraço aí para o nosso querido amigo Pastor Valmir, que já mandou um alô, que está lá conectado aqui na nossa programação. Então, Deus abençoe o Pastor Valmir, a nossa igreja Assembleia de Deus em Irecê e todos aquele povo bonito e especial. Agora, Pastor Cláudio, o senhor, como filho de pastor, que nasceu, foi criado no reino de Deus, na obra do Senhor, não é um jovem, né? Quando eu digo um jovem casado, um jovem muito abençoado, mas não foi uma pessoa que foi criado com os prazeres do mundo, né? O senhor foi criado na igreja. Hoje o senhor é um pastor, já pai de 3 filhos, não sei se vem um quarto por aí, mas pai já de 3 filhos, né? Suas meninas, uma benção, o Nicolas também, mandar um beijo para todos eles, né?
1: O quarto, só se for o quarto homem da fornalha.
0: Como essa experiência do Cláudio ali, criado 100% na igreja e está hoje, né? E como pastor, né? Você acaba tendo que lidar com várias situações dessa nossa juventude.
1: Você tocou num assunto bem interessante, bem importante. E antes de te responder, eu quero louvar a Deus também pela vida do nosso presidente, pastor Valdomiro, meu pai, pastor Francisco Pereira, toda a mesa diretora que está aqui reunida, e por esse espaço, né, aberto pela nossa convenção, para a gente sempre transbordar na vida dos ouvintes. Você sabe, Samuel, que essa cobrança, talvez até uma cobrança interna, ela perdurou em mim durante um tempo, né? E aí eu vou falar uma curiosidade aqui bem interessante, que talvez seja algo que incomode a quem nasceu no Evangelho. E aí eu via o seguinte, eu via as pessoas chegarem num culto para assistir uma ex-prostituta, um ex-traficante, um ex-homicida, e aí os templos enchiam, né? Diga, pai, que negócio,
0: o testemunho, né?
1: O testemunho, é um ex-feiticeiro, hoje vai pregar e fazer assim, aquela propaganda do ex. Ou seja, a vida pregressa parece que falava mais alto para as pessoas do que exatamente a transformação feita por Cristo. E aí você sabe que um dia o diabo é sujo, né? Aí na minha mente, rapaz, eu tenho que dar uma desviadazinha aí, que é para aprontar umas, para eu ter o que contar. Eu tenho um testemunho forte também, porque senão eu vou ter que falar
0: só
1: o quê?
0: Só da igreja.
1: É. E aí, isso é uma questão muito interessante, que talvez muita gente ainda sinta essa cobrança. Dizer, por que que a igreja sempre valorizou tanto os ex, né? E aí um dia nós tínhamos um programa de TV lá em Senhor do Bonfim, uma TV a cabo, TV local. E aí a igreja colocou o programa, eu ia lá fazer esse programa de TV com o meu pai, e meu irmão também ajudava. E um dos dias a gente levou o pastor Nathaniel Oliveira, pastor presidente lá em Serrinha. Ele estava ministrando em Senhor do Bonfim na época. E ele foi e deu uma palavra muito boa naquele dia na programação. E ele tocou nesse assunto. E naquele dia, ele trouxe um esclarecimento muito importante, que muito mais tem valor para Deus uma vida totalmente dedicada a Ele, como foi o meu caso, seu, já nascido no Evangelho, né? E que vidas em que o diabo não teve como fazer, né, das nossas vidas o cavalo dele em nenhum momento, e que isso tinha, sim, um significado e uma importância muito grande. Então, ele trouxe alguns textos bíblicos e explicou ali com muita competência e realmente tirou toda aquela nuvem, toda aquela coisa assim que às vezes ficava na minha mente de que talvez tivesse mais valor quem aprontou para poder depois ser regenerado do que quem esteve sempre ali. Então, hoje eu olho para trás e louvo a Deus por ter toda a minha vida dedicada ao Senhor, né? Nunca me afastei dos caminhos de Cristo. Isso não significa dizer que nunca tenha errado, mas hoje a minha maior alegria é poder dizer que toda a minha juventude foi dedicada ao Senhor. E então, assim, eu deixo isso como um legado para os meus filhos, para a juventude que Deus me deu a oportunidade de liderar lá em Senhor do Bonfim. E depois já foi um momento preparatório para liderar o FIMADEB, hoje também está coordenando o trabalho da juventude da Assembleia de Deus na Bahia. Então, assim, eu tenho um legado de que toda a minha vida tem sido dedicada ao Senhor. Então, para mim, hoje isso é um privilégio e não necessariamente um peso, né? Então, quem tem o que dar é a pessoa que Jesus dá,
0: É
1: né?
0: verdade.
1: Então, assim, meu pai tem essa linguagem, ele diz: o homem só tem o que Deus dá. Então, assim, se é um testemunho, maravilha, né? Nada contra aqueles que erraram, mas que tiveram um encontro com Jesus, tiveram a vida mudada e tem que testemunhar mesmo. Mas, acho que um testemunho maior ainda é de uma vida que é como diz a missionária Joanne Bentes: quem ganha uma criança para Jesus ganha uma vida inteira. Então, eu acredito que esse testemunho ainda fala mais alto, né, do que quem um dia se prestou a servir a Satanás e hoje serve a Deus. Então, em ambos os casos, o nome do Senhor é glorificado.
0: É verdade. Você foi muito assim feliz quando eu falo, quando você diz, né? A gente não é contra de forma nenhuma ao ex qualquer coisa, né? E
1: Exatamente.
0: aí é bom até que a gente acredite, e ele também acreditou no poder do
1: E
0: Evangelho,
1: isso
0: que transforma,
1: testemunha,
0: né,
1: né?
0: o homem,
1: Exato,
0: serve de
1: testemunha a
0: testemunho.
1: favor do Evangelho.
0: Agora você, como você disse, pô, rapaz, eu passei 30 anos, 40 anos, né? Acho que você já está com 44. 40 uns quebradinhos, né?
1: Eu sei que não parece, não, mas já pontuei 5.0 aí.
0: É, mas 50, você, pô, rapaz, 50 anos, né? E nunca desviei. Vamos, rapaz, qual o testemunho? Ou quais as experiências? Ou que conselho esse camarada, né, quando esse camarada de 50 anos, né? Com todos os prazeres que o mundo aí proporcionou, que foi para a escola, que foi para a faculdade, que está indo, mas permaneceu firme, né? É como você disse, opa, será que esse Cláudio, né, ou esse Samuel, que eu estou com 47 anos, talvez não teria mais experiências para contar para mim, de que aquele que estava lá no mundo, sendo escravo de Satanás, sendo amassando barro para Faraó, e foi alcançado pelo poder transformador do Evangelho.
1: Perfeito, perfeito. A gente conta com esse testemunho a nosso favor, né? De que o testemunho, primeiro, da presença de Deus que sustenta, ou seja, a gente pode testemunhar de que tudo que vem de Deus para nós é muito maior e melhor do que o mundo e o diabo podem oferecer. Então, esse é o primeiro testemunho do Deus que não perde batalha para Satanás. E que pode sustentar uma vida, né, nas mãos dele para cumprimento dos seus propósitos. O segundo testemunho é dos nossos pais, né? Nós somos filhos de pastor. Então, assim, prova que os nossos pais fizeram um bom trabalho na instrução, né, na edificação das nossas vidas. E isso também é um testemunho de que o que a Bíblia diz, ensina o menino, ensina a criança no caminho que deve andar, e mesmo quando crescer, não se desviará dele. E por fim, é um testemunho também de que em Cristo os nossos maiores anseios e desejos podem ser satisfeitos. Então, assim, para ter uma vida feliz, não é preciso desfrutar ou simplesmente se lançar nas oportunidades, nas bandejas que o mundo oferece. Cristo é a maior satisfação da vida e do coração de um ser humano. Até porque os prazeres mundanos são sim prazeres. Se não fosse, a turma não abraçava. Só que eles trazem também consigo a consequência do pecado. E isso aí realmente impacta bastante uma vida. E, portanto, quando a gente consegue viver e dizer não ao pecado, às ofertas mundanas, eu acredito que sim, é um testemunho grande que a gente pode transbordar isso para a nossa geração.
0: Maravilha, pai. Nós estamos conversando aí com o nosso querido pastor Cláudio, ele que é o pastor da Assembleia de Deus aí na cidade de Jacobina e também presidente da União de Filhos de Pastores e dos Jovens do Estado da Bahia. Agora, Cláudio, você criado na igreja, né, e aqui uma grande referência que é seu pai, um amigo, pastor Francisco, que hoje pastor na nossa igreja Assembleia de Deus em Juazeiro e segundo vice-presidente da nossa convenção. Uma grande figura, né? Quem conhece o pastor Francisco sabe que figura é o pastor Francisco. E você, assim, você tem um jeito um pouco diferente do seu pai. Quando eu digo diferente, se entenda. O pastor Francisco, ele é aquele camarada mais brincalhão,
1: extrovertido.
0: E é como o próprio pastor Valdomiro diz, né? Quando

0: desde que nasci. Então, assim, pessoas são diferentes. Eu tenho três filhos, né? Você também tem dois?
1: Tem dois, um casal.
0: E a gente percebe a diferença de um para o outro, né? Nitidamente, a Ana Luísa, minha primeira filha, é extremamente diferente de Sofia, que é extremamente diferente de Nicolas. Eu até, uma época, conversei com minha esposa sobre Nicolas. Quando o Nicolas nasceu, as meninas já tinham vindo primeiro, já tinham um espaço ali mais ou menos de 5 anos de Sofia para Nicolas. E o método que a gente utilizou para educar a Ana Luísa, a Sofia, que vinha usando, na verdade, não serviu para Nicolas. Não tinha como, não fazia efeito para ele.
1: Então, Ctrl-C, Ctrl-V.
0: Não funcionava isso para ele. A gente vai ter que estudar aqui como tratar com ele, porque o que a gente usou para as meninas que funcionava, não estava funcionando com ele. Porque é um temperamento completamente diferente. As meninas fogem de microfone. Nicolas deu o microfone ele pede para ter oportunidade. Então, assim, pessoas são diferentes. E aí, de fato, tem essa diferença de temperamento. Meu pai, ele tem um temperamento predominante sanguíneo, o meu já é fleumático, e a gente tem diferenças, né, básicas. Aí há até uma curiosidade que esses dias eu contei, eu não me lembro aqui o lugar, mas assim, meu pai, a gente fazia propaganda, o programa de rádio juntos lá em Senhor do Bonfim, né? Ele tem um programa Viva com Deus, exato.
1: Muitos anos, né?
0: Muitos anos, o programa acho que já ultrapassou os 25 anos, né? E aí, aliás, já ultrapassou 30 anos, programa Viva com Deus, quem faz hoje é minha irmã, lá em Senhor do Bonfim. E aí tinha parte das propagandas, porque meu pai nunca pesou a igreja para pagar o programa. Ele corria atrás de propaganda e o programa mesmo se pagava. Só que aí tinha aquela parte espiritual, louvores, a mensagem, depois vinha a propaganda e ele fazia propaganda. E o pessoal gostava. A maior parte era o pessoal mesmo que não era crente, que procurava o programa para colocar, porque ele fazia a festa lá. Aí uma certa feita, meu tio me procurou, o Edivaldo, de Filadélfia, e disse, rapaz, seu pai dá uma boa palavra, tem uma mensagem, depois entra com um negócio de propaganda, está misturando tudo, rapaz, você faz a propaganda, e a gente levou esse formato. Só que chegou um dia que meu pai me disse assim, rapaz, bota um humor aí nessas propagandas, porque ele sempre fez as propagandas brincando, com muito humor, brincando, bota uma... Ô, menina, acorda que os clientes estão na porta, rapaz. Quem tem o que você tem não pode ficar com o comércio fechado, e aí fazer essa coisa toda. E aí eu fazia a propaganda do meu jeito. Aí disse, rapaz, bota um humor aí e tal. E eu fiquei pensando naquilo, eu disse, rapaz, se eu for colocar, tentar fazer o que ele faz, não vai dar certo. Não vai dar certo, porque ele faz de forma espontânea. Se eu for fazer, vai ficar aquele negócio falsado, até o ouvinte lá vai perceber. E aí eu me segurei, mas fui fazendo ali. Depois encontrei uns dois comerciantes, eu disse, rapaz, eu gosto quando você faz a propaganda. Porque você fala do produto, explica, dá o endereço, dá o nome do telefone. E seu pai fala mais da gente do que do produto. Eu digo, olha aí. Todo mundo tem seu público, né? Respeitadas as diferenças, mas tem seu público. Mas eu quero louvar a Deus pela vida do meu pai. É um referencial para mim. E como tenho visto testemunho para muitos pastores, irmãos, amigos dessa nossa geração. Eu costumo dizer, Samuel, que tenho na minha família inspirações muito próximas, a de meu pai e a de meu tio, pastor Valdomiro, que me inspiram bastante, além de muitos outros homens de Deus que nós temos aqui na Bahia e no Brasil, mas que tenho neles ali dois referenciais, que também são bem diferentes, né? Apesar de serem irmãos, totalmente diferente ali na forma, mas tenho conseguido aprender com ambos. E isso tem me enriquecido bastante, tanto com a forma de meu pai, como também com a forma de meu tio. Tenho sido bastante edificado, tem sido algo muito, muito bom para mim.
1: Maravilha, rapaz. Aproveitar aí e mandar um pastor Jairo, mandou um abraço aqui para o senhor, para
0: Obrigado.
1: O pastor Valdomiro,
0: um abraço,
1: para o pastor
0: Francisco,
1: falando aqui também sobre o trabalho do Expresso que aconteceu, agradecendo pelo trabalho que foi realizado lá. Isso, muito bom.
0: Deus Perfeito, abençoe. Uma estatística muito boa, quase 300 pessoas atendidas, mais de 270 pessoas. E eu quero lhe parabenizar também o Expresso da Saúde, toda a equipe, que gentilmente atendeu as pessoas ali, muita gente feliz, muita gente satisfeita pelo atendimento, pelos exames que fizeram ali. E é esse trabalho, eu quero parabenizar você e toda a sua equipe.

0: pela iniciativa, foi muito bom tê-los ali, e a reunião também que tivemos, que foi muito produtiva, e os pastores também saíram satisfeitos.
1: É, muito bom agradecer lá toda a equipe, vocês são bênçãos de Deus. Claudinho, nos conta um pouquinho sobre esse trabalho da coordenação de jovens no estado da Bahia. Hoje a gente tem as regiões, né? A Bahia, geograficamente, é um absurdo de tamanho. Eu que tenho a oportunidade de viajar esses quatro cantos da Bahia, vejo quanto é grande essa Bahia. E hoje, orientado pelo nosso pastor, você assume essa responsabilidade de coordenar esse trabalho, né? Como é que está sendo feito, né? As pessoas, como é que podem participar, estarem mais envolvidos?
0: Foi mais uma responsabilidade que chegou para nossas mãos. E eu quero agradecer a Deus pelo nosso presidente, que confiou, né, mais esta responsabilidade para trabalharmos para Cristo e atendermos a juventude assembleiana da Bahia. Quero também agradecer à mesa diretora e também à equipe da UFIMADEB, a mesa da UFIMADEB, né, que eles vieram comigo, dão as mãos, pastor Gerson, vice-presidente, Cadmiel, segundo vice, presbítero ali em Feira de Santana, a Lucivânia, nossa secretária do avivamento, né? E também o Jonatas França, que é pastor, e também o primeiro e segundo tesoureiro, que é o presbítero Admaílson e Diácono Robson. Então, assim, toda essa equipe, além dos assessores, tem nos ajudado muito. E o trabalho floresceu. A gente recebeu isso como um desafio e a gente hoje conseguiu...

0: com a bênção de Deus, com a orientação do nosso presidente, e o trabalho está fluindo. Então, você chegar numa região, como você tem visitado várias, e uma das pioneiras foi a Umadeus, um abraço aqui para a Soli, né, ali que tem feito um excelente trabalho. Você chegar numa reunião, ver ali 15, 20, 30, 50 cidades, a juventude dessas cidades reunidas no evento, isso traz uma satisfação, isso traz um fortalecimento, isso traz um senso de pertencimento, de unidade, porque mesmo aquelas igrejas que têm uma quantidade de jovens menor, quando se une ali, eles sabem que eles não estão só, eles sabem que eles fazem parte de uma igreja, de um projeto ainda muito maior, e o nível de relacionamento, amizades, fortalecimento, isso cresce bastante. Então, é um trabalho que tem sido muito bem sucedido, e eu quero agradecer, inclusive, aos líderes regionais da juventude assembleiana, que têm se esforçado. É bom pontuar aqui que cada união da juventude assembleiana está subordinada ao conselho da região, e esse conselho também subordinado à nossa mesa diretora. Então, a gente está fazendo tudo debaixo da autoridade espiritual, de uma cobertura espiritual, e Deus tem feito prosperar. Tem sido, muitas vidas têm sido salvas, batizadas com o Espírito Santo, congressos, vigílias, treinamento de líderes, que é outro ponto muito interessante que tem acontecido, quando a gente pega um dia para treinar os líderes de jovens e dar o apoio necessário. Então, tem sido muito bom esse trabalho. E aí eu tenho também trazido algumas experiências do CNJ, que é o Conselho Nacional da Juventude, que é liderado pelo pastor José Wellington Neto, né, filho do nosso presidente, pastor José Wellington Júnior, da nossa Convenção Geral. E esse trabalho que tem sido feito a nível de Brasil tem também trazido para nós algumas experiências muito boas que a gente traz aqui para a Bahia. Recentemente estive em Fortaleza também no trabalho da UMAD Nordeste, pastor César que preside, e no ano passado foi aqui em Salvador. Então, são experiências que têm nos ajudado a compartilhar com aqueles que têm unido-se a nós para fazer a vontade do Senhor.
1: Maravilha, pastor Cláudio aí falando um pouquinho do trabalho da nossa querida juventude em todo o estado da Bahia. Inclusive, tem poucos dias, eu não lembro exatamente a data não, eu tive até um trabalho de jovens lá da região, lá do que o senhor pastoreia, que é
0: da Ujacem.
1: Ujacem, né? Liderado aí pelo pastor.
0: A União da Juventude Assembleiana do Centro-Norte.
1: Pastor Felipe.
0: Isso.
1: Tem o trabalho lá também, né? Que o pastor Isaac.
0: É a GP.
1: A GP.
0: Geração Profética.
1: Grande figura, né? Tem um trabalho muito bom também. E lógico, como o pastor Cláudio aqui já falou, todas as nossas regiões no estado da Bahia, elas estão assistidas por esse trabalho. Então, você que é jovem, participe, se integre, esteja aí. E o importante disso tudo são duas coisas. Primeiro, é que estamos cada dia buscando a unidade no reino de Deus. E a segunda é que nós estamos sempre debaixo da orientação e da bênção dos nossos líderes, iniciando pelo nosso presidente, pastor Valdomiro, como aqui Cláudio Né falou, que está assumindo esse cargo, fruto da orientação e a determinação do pastor, da mesa diretora da nossa convenção, mas os irmãos também que exercem essas atividades nas regiões, sempre é orientada pelo Conselho de Pastores da região, sempre afinado. Inclusive, tem um pessoal aqui do Baixo Sul, né, o Comarbes, que eles vão ter um trabalho agora, eu não lembro a data não, mas lá o pastor Ademilson, né, orientando ali a turma e os pastores da região. Então, eu acho que isso que é o bom, é o importante, estarmos debaixo da orientação dos homens a quem Deus estabeleceu para estar conduzindo as nossas vidas. Agora, Cláudio, e o trabalho da UFIMADEB, né, que é a União de Filhos de Pastores do Estado da Bahia? Ele é um trabalho paralelo, é um trabalho junto com esse trabalho, né, filho de pastores, jovens, como é essa dinâmica?
0: Eles são distintos, né? Você que presidiu a UFIMADEB por 6 anos e deu uma visibilidade, uma extensão ao UFIMADEB extremamente essencial e que ela ganhou corpo, ganhou voz, foi muito bom aquele período, né? E a UFIMADEB ela veio antes, né, desta organização da Juventude Assembleiana da Bahia. E a UFIMADEB, a gente tem um carinho muito especial por outras uniões de filhos de ministros.

0: em outras convenções, em outros estados, mas é um projeto que foi direcionado para cuidar dos filhos de pastores durante as AGOs, também estender cuidados extra-AGOs e que realiza anualmente o seu encontro estadual Maraju, com o pastor Wilson Roque, a igreja do Senhor ali, um trabalho muito abençoado e próspero. Nosso presidente, os nossos diretores sempre se fazem presente, tem sido muito bom. Então, o foco principal da UFIMADEB é cuidar dos filhos de ministros e, além de assisti-los, promover o crescimento espiritual. Com a chegada desse novo projeto, a gente, de certa forma, tem unificado os atendimentos, porque faz parte também de uma mesma faixa etária, jovens e adolescentes, que é digamos assim, mais diretamente o público-alvo. Então, nos encontros estaduais, a gente termina convergindo o encontro estadual da UFIMADEB para a juventude assembleiana daquela região. Tem sido assim nas mais diversas regiões que a gente tem passado. Então, no Extremo Sul também foi assim, tivemos o apoio ali da UJADES, que é a União da Juventude Assembleiana do Extremo Sul, e de outras regiões que sempre apoiam esse projeto. Então, hoje, o encontro estadual da UFIMADEB não se restringe aos filhos de pastores, mas se estende também a abraçar, a cuidar, a amparar também todos os nossos jovens e adolescentes das regiões onde nós sediamos o encontro e de outras através das caravanas que são organizadas. É um projeto que, ao mesmo tempo, é distinto, mas que se unifica nas celebrações e nos encontros estaduais.
1: Maravilha, rapaz. E lembrando também que sempre nas nossas AGOs, hein, tem a programação aí da UFIMADEB, que agora no meio do ano, do dia 1 ao dia 3, do mês 7, mês julho, nós estaremos aqui em mais uma Assembleia Geral Ordinária, e sempre também no final do ano, e sempre aqui tem um trabalho com uma participação muito efetiva dos nossos filhos de pastores. Além de ter o trabalho voltado para os filhos de pastores, tem o culto na sexta-feira, né, sempre com a programação da UFIMADEB, onde se dá a oportunidade aos nossos filhos de pastores, seja para cantar, para dar uma saudação, e sempre tem sido uma bênção esse trabalho, e temos bons frutos, e eu posso lhe garantir isso, bons frutos desse trabalho que é feito pela direção da UFIMADEB. E quando eu digo bons frutos, tanto frutos espirituais, de filhos de pastores, né, que por diversas razões, ou diversos problemas, às vezes no campo, às vezes no seu dia a dia, lá no campo, o desânimo de estar envolvido na obra do Senhor, e esse trabalho lhe traz um alento, lhe traz uma alegria, lhe traz uma esperança, trocas de experiências. Como também, aqui nós já tivemos alguns casamentos que saíram, e aí você falou aqui de Admailson, que faz parte da diretoria da UFIMADEB. Ele conheceu Talita num trabalho como esse, né,
0: Correto.
1: de filho de pastores. Talita, filha de pastor, ele filho de pastor, se conheceram, casaram, hoje uma família linda, bonita, e hoje cooperando com o trabalho de filho de pastores, né? A gente poderia citar aqui vários nomes, mas falando ele,
0: Tem mais diretor, o Robson, né? Que
1: Robson também, que
0: também
1: conheceu
0: conheceu.
1: Nisse, Robson, filho de pastor, Nisse,
0: Nisso
1: né,
0: também.
1: filha de pastor.
0: Saudoso pastor José Almeida.
1: E então, assim, você vê que há uma conexão. E lógico, a finalidade do trabalho, seja um trabalho de jovens ou seja um trabalho de filhos de pastores, não é para os meninos irem namorar, né, o trabalho espiritual,
0: Isso.
1: mas nós que somos jovens criados na igreja, é lá na igreja que nós vamos conhecer a nossa futura esposa. No meu caso, foi na igreja, numa convenção em 1997, que eu conheci a Ariene, né? Quando foi em 2000, nós iniciamos um namoro. Hoje, agora no mês de setembro, vamos completar 25 anos de casado. Então, jovem
0: Bodas de
1: conhece
0: prata.
1: jovem dentro da igreja, né?
0: Perfeito.
1: Quando você vai buscar lá fora, é o que,
0: Aí dá
1: olha,
0: B.O.
1: é jogo desigual e sempre dá problema, né? Então é melhor você vir na igreja cultuar, vá com o propósito de adorar o Senhor, e quem sabe naquela festa que você vai, naquele culto que você vai, no congresso, no trabalho que a União de Filhos de Pastores de pastor faz, no trabalho de juventude, lá você conhece a sua bênção e serão felizes para sempre. Agora, Claudinho, como é dividir essas atribuições?

0: de pastor, pastor de uma igreja muito abençoada e grande na cidade de Jacobina, exercer esse trabalho de filho de pastores, trabalho de jovens, né? Ser pai, e no seu caso são três filhos, em especial assim, duas meninas que já estão virando moças, né? Então, se assim, você se dividir em tudo isso e conseguir dar conta dessas grandes atribuições.
1: Não é uma tarefa fácil, mas é possível, né? A gente vai ganhando experiência e pedindo a Deus sabedoria para gerir bem o tempo, né? Então, eu me vi em alguns momentos com bastante dificuldade nesse gerenciamento do tempo. E aí, fui buscar também, ler e aí alguns materiais, cursos. E agora, recentemente, eu fiz um MBA de liderança, gestão de equipe e produtividade. E a gente vai aprendendo a lidar com isso. Agora eu lhe digo que, sobretudo, é a graça de Deus, é a bondade e a misericórdia de Deus, que vai nos guiando nesse passo a passo para poder gerir bem a igreja de Cristo. E quanto maior a igreja, tem também maiores demandas. Mas eu quero louvar a Deus pela Igreja Assembleia de Deus de Jacobina, que é uma igreja que tem muita gente competente, e eu quero agradecer a Deus pela diretoria da Assembleia de Deus de Jacobina, uma diretoria presente, atuante, também pelos líderes de departamento, pessoas que fazem um trabalho também espetacular, e tudo alinhado ali com o pastor, ao lado do pastor, mas dentro daquela linha, a visão que a gente estabelece, eles seguem firme. Os dirigentes de congregação também, cada um cumprindo ali a sua missão, o seu propósito, o ofício para o qual o Senhor lhe chamou. E o pastor, ele vai sendo como uma espécie de maestro, né, que vai dando o sinal e cada um ali fazendo a sua parte. E aí a gente consegue gerir bem o tempo, tirando o momento para a família, que é sagrado, para estar com os filhos, para fazer um passeio, tirar um... Eu tive que estabelecer, Samuel, como critério e prioridade, um dia na semana, para não marcar a agenda, a não ser na semana que não dê, mas para ficar uma noite ou uma manhã em casa. Teve minha esposa também fazendo curso de direito, foi crianças em casa, círculo de oração, departamento de mulheres, marido, e aí teve
0: viagens,
1: e aí teve realmente um período que eu tive que reorganizar minha agenda para ajudá-la também, para sentar com ela um dia ou outro ali e dar aquele apoio, enfim. Então, assim, a gente vai vivendo, vai aprendendo, vai orando, e Deus vai nos dando essa sabedoria para gerenciar o tempo e não deixar nenhuma área descoberta. Mas é um desafio, porque, inclusive, eu sou um pastor que penso a igreja com aquele sentido de que a gente não deve acumular cargo na vida de ninguém. Então, assim, uma pessoa que está exercendo 3, 4, 5 cargos, né? Então eu prefiro não fazer isso, porque eu prefiro que um membro da igreja assuma um departamento e só aquele, ou um cargo, e dê conta, do que pegar 3 ou 4 e deixar a desejar. Então, eu também não posso incorrer no mesmo erro de me sobrecarregar e, de repente, deixar a família em falta. A Bíblia diz que quem não cuida bem da sua casa também não pode cuidar da igreja de Deus. Então é essa a ordem. Deus, vida com Deus, que é outra coisa que, se a pessoa não tiver cuidado, fica esquecida. E aí eu tive que me disciplinar para ter um momento realmente de oração, um momento de busca ao Senhor, porque se não relaxa, aí vem a leitura bíblica, vem a questão da preparação para ministrar, para pregar. E nisso tudo o Senhor tem nos dado graça, tem nos dado sabedoria. Nem tudo é perfeito, mas Ele vai nos dando a graça de ir remando esse barco para que ele chegue no seu devido lugar.
0: Falando, Cláudio, em vida com Deus, eu, apesar até que estou em lapso com vocês, que Jair até me mandou o link. Nos conte um pouquinho sobre aquela experiência sua do negócio que você criou do link para...
1: Sim.
0: E tal, que eu acho que aquilo é um negócio muito...
1: É o projeto Orais Sem Cessar, né?
0: Muito, muito bacana, que eu acho que a gente pode ajudar muitos, além de ajudar muitos irmãos, mas ajudar até muitos líderes, pela evasão que se tem no matutino. E eu acho que é uma forma que não sei se Deus deu a você ou você copiou de alguém, e também se copiou, eu acho que não tem nenhum pecado.
1: Diz que a lei da física, do mundo nada se cria, né?
0: Tudo se copia. Se transforma. Eu disse a você e falo aqui em público que achei um negócio assim fenomenal, né? Uh-huh. Esse trabalho que vocês fazem. Explica um pouquinho como é e oriente. De repente também alguém que queira participar.
1: Perfeito.
0: De repente ele não tem como fazer isso lá na igreja. E você já está organizadinho, a pessoa quer participar. De repente Perfeito. Já serve aqui para os meninos que estão aqui no auditório, que eu acho que esses meninos também não é de orar muito. Então, de repente, já entra aí nessa busca e de repente dá certo.
1: Boa. O projeto Orais Sem Cessar veio como realmente uma resposta já de oração, de um anseio, né? Eu me lembro que quando a UFMADEB foi criada, eu encontrei várias jovens, entre elas as filhas do pastor Jaime, né? Jaislã, Elisama, pessoas que já oravam para que houvesse uma organização, uma união que abraçasse os filhos de ministros. E esse projeto veio também como um anseio, como uma resposta de oração a Deus, porque, como você bem falou, do matutino, presencial, hoje está bem difícil, né? As pessoas têm suas ocupações, trabalhos, às vezes uma crente ali cujo esposo ainda não serve ao Senhor, e aí tem aqueles impedimentos para sair de casa, para estar naquele horário, às vezes o perigo das ruas, das cidades também, principalmente cidades como Salvador e as cidades maiores. Então, eu fiz alguns matutinos em Jacobina e vi que a quantidade de pessoas frequentando o matutino não correspondia ao nível da igreja e ao tamanho da igreja. E aí ficava aquela angústia, e até que eu tomei uma decisão. Disse, não, eu vou estabelecer um horário, vou orar, e que venha um, que venha dois, que venha 10, que venha 20, mas independente da quantidade, eu vou fazer. Nesse interregno, a gente estava com o pastor Edir Vinagre, ministrando um seminário em Jacobina. E a gente conversando sobre isso, a vida ministerial, oração e tal, ele confidenciou comigo desse projeto que ele vinha fazendo em São Paulo. Um trabalho de oração via Google Meet. Como Deus chamou o pastor Edir Vinagre para treinar outros pastores e ajudar outros pastores e líderes e igrejas ao longo do Brasil, ele fica pouco tempo em São Paulo e dá muita assistência em todo o país. Como então levar uma vida de oração junto com a igreja? Aí foi que Deus deu a ele essa estratégia. Então, ele tem um horário de oração, se não me falha a memória, com a igreja, os obreiros, das 5 às 6 da manhã. E onde ele está, em qualquer lugar do país, ele pode entrar, orar com os irmãos e ministrar um estudo. Isso veio para mim como uma resposta, me inspirou bastante. Então, eu como você diz, eu copiei, né? Foi um Ctrl-C, Ctrl-V. E tem dado certo em Jacobina, porque nós estabelecemos um horário, para nós lá é das 6 às 6h50 da manhã.
0: Todos os dias?
1: Todos
0: os dias,
1: de segunda a sábado.
0: Segunda a sábado.
1: De segunda a sábado. O domingo já é um dia do Senhor, então todo mundo vai estar na igreja ali e tal, pode tirar seu período de oração, mas de segunda a sábado a gente está junto em oração das 6 às 6h50 da manhã. Então vai a oração das 6 até as 6h42, 6h45, mais ou menos ali, porque fica 5, 7, 8 minutos ali para uma reflexão. Então a gente já tem um tempo de comunhão e oração, e todo dia tem uma palavra de Deus, tem um texto para ler e fazer uma breve reflexão. Tem sido muito bom, muito produtivo, um tempo de comunhão, um tempo de onde a gente procura sempre levar a palavra para transbordar e dar ali uma explicação aos irmãos. E como é que funciona? Através do Google Meet. A gente cria um link, disponibiliza o link no horário, né, ali 10, 5 minutos antes do horário, das 6 da manhã, 5h50, 5h55, e a gente manda o link, os irmãos entram no link, todo mundo fecha o microfone, fecha a câmera e entramos em oração. E tem sempre alguém que vai guiar a oração. Nesse caso, eu sempre faço a oração ali em voz alta, vamos orando durante todo esse tempo, e os irmãos, de onde tiver, vão orando e vão também fazendo a oração de confirmação, porque já que é um link, então se a pessoa estiver em viagem, se a pessoa, por exemplo, tem irmãos lá que é o horário de academia, vai fazer academia, mas ele vai com fone no ouvido, ele está ali fazendo seu exercício, mas está ouvindo a oração e fazendo aquela oração de confirmação também. Outros estão no joelho dobrado, outros estão na congregação, outros estão em casa, outros podem estar viajando e estão também participando da oração e sendo abençoados através da oração. Então, assim, eu faço a oração e sempre vai ter ali o guia, a pessoa que vai conduzir a oração. Ou será eu ou um pastor escalado por mim, de segunda a sexta. E começamos em agosto do ano passado, era algo assim que a gente pensava em fazer só uma campanha de 1, 2 meses, mas permanecemos e tem dado certo. Já estudamos o Evangelho de Lucas, já estudamos vários outros textos em separado e agora estamos nos Salmos. E começamos no Salmo primeiro, cada dia um Salmo. Tem Salmo que é grande, que a gente divide em 2 dias ali. Né? Talvez quando chegar no 119 vai ter que ser vários dias.
0: Uns 5 ou 6 dias.
1: E aí a gente vai ler o texto e vai meditando. E hoje já vamos aí no Salmo 90. Hoje refletimos no Salmo 90, foi uma bênção de Deus. Então tem sido um tempo. E muitas pessoas de outras cidades. Tem uma cunhada minha de Coité que participa todo dia da oração. Já teve irmãos.
0: E o link, onde é que a pessoa consegue?
1: A gente disponibiliza no grupo. Então, não, se a pessoa...
0: quem não for do grupo.
1: Aí a gente pode mandar o link e a pessoa acessa o grupo e todos os dias ele recebe o link no grupo. É o grupo do Projeto Orais Sem Cessar.
0: Muito bacana.
1: Quem tiver interessado é só entrar em contato conosco, que a gente disponibiliza o link, a pessoa acessa o grupo. E aí durante também a semana a gente vai colocando ali os pedidos de oração que vão chegando. A gente publica no grupo e aí no dia seguinte a gente está orando por aqueles pedidos de oração. Tem sido muito testemunho. Muito testemunho mesmo. A gente agora vai fazer um culto só de gratidão, com os testemunhos das respostas que Deus tem dado nessas orações. Então tem sido realmente algo maravilhoso.
0: Bacana. E aí, pastor Cláudio, se algum pastor, algum líder, né, quiser fazer também, como você está fazendo lá.
1: Não, tranquilamente.
0: Ele faz.
1: Por favor.
0: E é até o que eu disse, né? De repente também você precisa fazer uma conexão nisso, o pastor Cláudio está à disposição.
1: Sim,
0: né?
1: Sim, a pessoa pode acessar, entrar, ver como é que funciona e depois vai e faz na igreja, faz com os jovens, faz com os diretores, faz com os pastores, enfim. Lá, inclusive, temos congregação fazendo, a gente faz de manhã, tem uma congregação, por exemplo, do pastor Duarte, no Mundo Novo, faz das 10 às 11 da noite, no mesmo formato. E aí bacana. Você tem uma aderência muito grande. Já teve também os jovens, fizeram a campanha para o Congresso, só que eles fizeram de madrugada, parece-me que das 2 às 3, das 3 às 4 da manhã, também via Google Meet. Então, assim, de onde a pessoa estiver, ela pode participar. E aí,
0: Claudinho, a gente tem algumas críticas a fazer pelo avanço da tecnologia, mas uma ferramenta da tecnologia que acaba aproximando. Todo mundo tem a dificuldade de vir para o matutino, então fruto dessa tecnologia, ele é onde ele estiver, ele está ali conectado em espírito, né, participando no momento.
1: É tanto que a gente chama de sala de oração. Quando a pessoa clicou, entrou, ele entrou na sala de oração. Por quê? Porque ele vai ver ali todo mundo, né, que você entra, quem já participou de uma reunião, alguma coisa do Google Meet, você percebe ali a quantidade de pessoas que tem. A gente começou com 10... 15, 12, hoje tem 80, 90 pessoas orando diariamente com a gente. Então, são o céu se move quando as pessoas
0: muito,
1: oram,
0: muito,
1: né?
0: E tem dado muito resultado. É a chave da vitória do crente, né?
1: Perfeito.
0: Maravilha, rapaz. Olha aí, novidade muito boa isso. Faça na sua igreja, participe, orar sem cessar, porque a vitória do cristão está no joelho e na oração. Então, muito bacana aí a ideia. E como disse o pastor Cláudio, tem dado certo lá e eu tenho certeza que se você fizer na sua igreja, se você fizer aí nos seus grupos de orações, vai dar muito certo, né? E eu acho que até, principalmente para nós que moramos aqui em Salvador, que temos tem um problema da violência, você tem um problema do deslocamento, os irmãos também que às vezes, né, precisam trabalhar. E aí, como o Cláudio disse aqui, tem exemplos de irmãos que às vezes estão na academia, estão ali conectados, você pode estar aqui em Salvador no metrô, num transporte público, num ônibus, alguma coisa, ou no seu carro, ouvindo, participando do culto, participando da manhã de consagração, e eu tenho certeza que você viverá dias extraordinários. Mas, meu pastor...
1: Inclusive, pessoas de outros estados já participaram, entraram, e a gente estava com um irmão que era de Jacobina, estava no Pará, e todo dele entrava na oração, testemunhava, veio embora para Jacobina novamente, mas de lá, do Pará, ele orava. A missionária Carla André, você conhece, né? Que é psicóloga também, participa com a gente sempre que pode. Então,
0: bacana.
1: Assim, é algo que não tem limites, né? Quem quiser, de onde estiver, pode entrar e ser edificado na palavra e participar da oração conosco.

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3: Vamos ler a palavra de Deus no Salmo 128. Está escrito assim: bem-aventurado aquele que teme ao Senhor e anda nos seus caminhos, pois comerás o trabalho das tuas mãos, feliz serás e te irá bem. A tua mulher será como a videira frutífera aos lados da tua casa, os teus filhos como plantas de oliveira à roda da tua mesa. Eis que assim será abençoado o homem que teme ao Senhor. O Senhor te abençoará desde Sião, e tu verás o bem de Jerusalém em todos os dias da tua vida, e verás os filhos de teus filhos e a paz sobre Israel. Meus amados irmãos e meus amados amigos, a família, ela foi formada por Deus. No início, Deus fez o homem à sua imagem e semelhança. Em seguida, tirou a costela do homem e fez a sua esposa, a sua companheira, e ordenou aos mesmos que viesse o processo da procriação. E eles tiveram filhos, formando assim uma família, marido, esposa, ou esposo, esposa e filhos. E meus amados irmãos e meus amados amigos, tudo que Deus fez, Ele fez perfeito. E não é diferente com a família. A Bíblia nos mostra também que Deus, Ele tem um inimigo, e esse inimigo de Deus é inimigo dos homens, que é também chamado de diabo ou Satanás. E desde o princípio, ele trabalha para prejudicar o que Deus fez e fez perfeito. E aí é importante, meus amados irmãos e meus amados amigos, que os homens e as mulheres, eles entendam a vontade de Deus, o que é que Deus quer para o homem e a mulher, o que é que Deus quer para a família, para que esta família permaneça com a bênção de Deus. O primeiro casal pecou, se afastou de Deus, mas Deus não abandonou a família. Deus continuou trabalhando em prol da família. E até que Deus enviou o seu próprio filho, Jesus Cristo, para vir a este mundo para reconciliar o homem com Deus. E meus amados irmãos e amigos, desde o princípio que Deus ordenou ao homem amar a sua esposa, a cuidar da esposa, da família, Deus ordena também à mulher a obediência, o amor, a proteção da sua família também. E olhando para a própria Bíblia, a gente vê o primeiro homem olhando para a esposa e dizendo: esta agora é carne da minha carne e osso dos meus ossos. Meus amados irmãos, quando Um homem casa com uma mulher, ou a mulher casa com um homem, os dois passam a ser uma só carne. E aí? É necessário que um seja fiel ao outro? Passam a ser uma só carne e precisam permanecer fiel um ao outro, para que a bênção de Deus permaneça na vida da família. Olhando ainda para a Bíblia Sagrada, ela nos ensina que com o casamento, só a morte poderá separar um do outro. Infelizmente, nós temos observado que a cada dia, a cada mês ou a cada ano, aumenta o número de pessoas que se separam, pessoas que buscam o divórcio, e tudo isto tem prejudicado a família, aquela família que Deus formou para que fosse uma família abençoada. E o inimigo, ele tem destruído, infelizmente, muitas famílias por não obedecerem à palavra de Deus. E aí é importante, então, meu irmão e minha irmã, você que serve a Deus, está vivendo uma vida de oração, uma vida de comunhão com Deus, uma vida de obediência à palavra de Deus, para que o projeto da bênção de Deus para a família permaneça na sua família. E aí, um outro fator que tem prejudicado muito a família é a desobediência dos filhos. A Bíblia ensina os filhos a obedecer pai e mãe, que é o primeiro mandamento com promessa. Inclusive, para que se prolongue os seus dias de vida na terra. Mas a gente vê, ou tem observado, que aumenta também a cada dia o número de adolescentes e de jovens que estão morrendo por desobedecer aos pais, por desobedecer à família e, infelizmente, tem fracassado. Mas a vontade de Deus, meu irmão e minha irmã, para você e para todos nós, é que estejamos juntos, unidos, nos amando, para que o Senhor continue, então, nos abençoando. E o salmista, escrevendo aqui, no Salmo 128, ele diz: bem-aventurado aquele que teme ao Senhor e anda nos seus caminhos. Às vezes, pessoas obedecem a tudo aqui na terra, porém, não querem obedecer a Deus. E aí, meu irmão, minha irmã, meu amigo e minha amiga, é necessário entendermos que como Deus nos criou, como Deus fez os céus e a terra, Ele é o Deus Todo-Poderoso. Nós precisamos temer a esse Deus para continuarmos ao seu lado, lhe servindo, e em breve irmos morar no céu com Ele. Então, bem-aventurado é aquele que teme ao Senhor e anda nos seus caminhos. É andar no caminho do Senhor ou nos caminhos do Senhor para que a família permaneça sendo abençoada. Pois comerás do trabalho das tuas mãos, feliz serás e te irá bem. Quem teme ao Senhor, o Senhor está sempre abrindo porta para ele. Quem teme ao Senhor, nos mostra a própria Bíblia, que come, não é, do trabalho das suas mãos. Não vai lhe faltar nada, está escrito: o Senhor é o meu pastor, nada me faltará. Então, quem teme ao Senhor, come do trabalho das suas mãos e vive bem, vive uma vida feliz. Observe que aqueles que temem ao Senhor, mesmo que enfrentem lutas ou dificuldades, mas eles estão sempre felizes porque eles temem a Deus e Deus está na vida dele. Mas aí vem também a proteção e o socorro para a família. Olha o que diz a sequência: a tua mulher será como a videira frutífera aos lados da tua casa. Este é o projeto de Deus. O homem temer ao Senhor, a mulher também temer ao Senhor. E quando o casal teme ao Senhor, vai ter sempre a bênção de Deus na vida deles. Talvez você, nesse momento que está assim nesse programa, está vivendo uma vida de angústia, uma vida de desespero, porque deixou de temer ao Senhor. Deixou de obedecer à palavra de Deus. E quem desobedece a Deus, fracassa. Quem desobedece a Deus, sofre. Quem desobedece a Deus, vive uma vida de angústia. Nesse momento, você pode até dizer, mas eu conheço alguém que é realmente um homem ou uma mulher de Deus, que teme a Deus e está passando por algumas lutas ou algumas dificuldades. Mas meu irmão, minha irmã, meu amigo, minha amiga, tenha certeza que se essa pessoa está passando por alguma dificuldade, ela está feliz porque ela sabe que o Senhor é socorro bem presente na hora da angústia. E o Senhor vai socorrer esta família que é fiel a Ele, que é temente a Ele e que está enfrentando essa dificuldade. Então é importante que você faça um concerto com Deus. Passe a obedecer a Deus, passe a temer a Deus, para que a bênção do Senhor também permaneça na vida da sua família. Mas além da esposa, os teus filhos como plantas de oliveira à roda da tua mesa. Deus tem um compromisso com a nossa família. O que nós precisamos é orientar a nossa família a ser temente a Deus, a obedecer a Deus. E é interessante, o que Deus quer da gente é só a obediência, é só o temor. E Ele cuida muito bem da gente. Então, o homem que teme ao Senhor, a sua esposa e os seus filhos são também uma bênção na sua casa. Eis que assim será abençoado o homem que teme ao Senhor. Não existe nada melhor. É claro, além de você ter certeza de que Deus está na sua vida, de você ter certeza de que vai morar no céu, então, nada melhor, além do que eu já falei, a presença de Deus, a certeza da salvação, do que uma família abençoada. Você chegar em casa e ver a sua esposa feliz, você chegar em casa e ver os seus filhos felizes e, é claro, a sua esposa e os seus filhos observar também a sua felicidade. Foi para isso que Deus formou a família. Meu irmão e minha irmã, Deus, Ele é maravilhoso e tem sido maravilhoso para conosco. Nós precisamos, sim, temer ao Senhor, adorar ao Senhor, ser fiel ao Senhor para que a família esteja feliz. A gente sabe o quanto o inimigo ele tem trabalhado para destruir a família. E, infelizmente, existe também muito investimento contra a família. Você está sempre ouvindo aí, nas programações da mídia, orientação que facilita a prostituição, orientação que facilita o homossexualismo, orientação que facilita o uso de drogas. Infelizmente, alguns países já liberando o uso de drogas. E aí, meu amado irmão, minha amada irmã, tudo isso é um trabalho diabólico para destruir a família. Mas você que faz parte da Igreja de Deus, você que serve ao Senhor, tem um compromisso com Deus de continuar cuidando da família, porque a família é muito especial para o nosso Deus. E a família é especial para nós. Volto a lembrar como é bom você estar em casa com a sua família. Como é bom estar na igreja com a família, adorando a Deus, servindo ao Senhor. E a gente sabe como Deus tem abençoado a família, pois é um projeto de Deus, nós somos filhos de Deus. E qual é o pai ou a mãe que não quer dar o melhor para os seus filhos? E como filho de Deus, Deus tem nos dado o melhor, mas é preciso entendermos. O projeto de Deus para a família é importante andarmos no projeto de Deus para a família. E o projeto de Deus para a família é marido e mulher, é esposo e esposa e filhos. Então, meu amado irmão, minha amada irmã, continue lutando para o bem-estar da sua família. Continue lutando para que a sua família esteja servindo ao Senhor, para que a sua família esteja adorando ao Senhor. E concluindo aqui, o Salmo de número 128 diz assim: e verás os filhos de teus filhos, e a paz sobre Israel. É interessante, né? Filho dos teus filhos. E como é bonito a gente que tem filhos, como é maravilhoso. Mas, de repente, começam a chegar os netos. E aí eu me lembro agora do Eduardo, do Gustavo e da Luísa. E como é bom ver os filhos dos nossos filhos, eles crescendo e crescendo também na igreja, servindo a Deus, adorando a Deus. Meu irmão, minha irmã, meu amigo, minha amiga, Deus formou a família para viver bem, para viver feliz, para viver em paz. Que nesse dia, a bênção de Deus, e não só nesse dia, mas todos os dias, a bênção de Deus esteja na sua vida, na vida da sua família, na sua casa. Mas não esqueça de temer a Deus, de adorar a Deus, de andar com Deus. Nós vamos orar. Poderoso Deus, Pai, que estás nos céus, nesta hora, Pai, eu te agradeço por mais essa oportunidade que o Senhor me dá de transmitir a tua palavra. Deus eterno, visite, Senhor, a cada família. Meu Deus, que a tua paz, que a união, que a tua bênção, que a prosperidade espiritual e financeira, que a bênção da saúde esteja na vida de cada família. Deus eterno, Deus maravilhoso, Pai celestial, toma cada um nas tuas mãos, livra de todo mal e dê vitória em tudo, Senhor, pelo poder do teu nome. Amém.

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2: Meio-dia e 20.

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0: 12:48.
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0: dia são 13 horas em ponto.
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0: 13h01 e nós estamos chegando e juntos ficaremos até as 14 horas. Estaremos os senhores bem informados e bem atualizados aqui pela Vox FM 105.9, a Rádio do Bem. Um projeto missionário das Igrejas Assembleias de Deus da Bahia, presidente pastor Valdomiro Pereira da Silva. A gestão e direção do pastor Edson Santos, ao lado de Reginaldo Nascimento, estou e ficarei até as 14 horas, quando chega Gesiel no seu rádio com Tarde Vox. Acabou de apresentar o CEDEB 2ª edição, José Eduardo Guedes. A todas e a todos, meu abraço, meu boa tarde. Hoje é quarta-feira, é o dia 17 de junho de 2026, eu estou aqui. E a temperatura é entre 26 e 29 graus, porque a partir de agora...
1: Vamos conferir as principais manchetes esportivas.
0: Quatro partidas realizadas ontem na primeira fase da Copa do Mundo. A Argentina estreou com Messi fazendo 3 gols e também o time de Mbappé, a França, fez 2. Eles são eles. Mais partidas vão acontecer hoje. Aí fecha a primeira rodada. Mais de 3 gols por partidas. A Copa tem muitos jogos e muitos gols. Brasil se prepara, mas não tem seleção definida para o jogo da próxima sexta-feira. A Série B teve uma grata surpresa que balançou a torcida tricolor do PC. Fortaleza em casa toma 3-0 do bombardeado América Mineiro. O Campeonato Baiano da 2ª Divisão continua em alta. Vem aí a Copa Massa de São Félix para balançar a galera dos quarentões e cinquentões em São Félix. E a prefeitura diz que vai fazer mais bonito em São Félix para o povão. A seleção de São Félix e o treinador Nildo continuam de mangas arregaçadas e treinando muito. Essas e demais e muitas informações a partir de agora, aqui dentro do Bate-Papo Esportivo.
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5: 13 horas mais 9 minutos, estou aguardando aqui meu amigo José da Multima Negócio. Mais um abraço para você, meu querido Reginaldo Nascimento. Reginaldo Nascimento está aqui, daqui a pouco ele dá uma boa tarde, tá? Ele vai dar uma boa tarde para os amigos e a gente vai falar. Eu tenho umas perguntas que pediram para fazer pergunta a ele e dizer que nós estamos aí. Muitos jogos, muitos gols aí na Copa do Mundo. Messi fez a diferença. Ah, ele fez 3 gols. Será que a Argentina será campeã? Não. Eu vou torcer pela seleção brasileira até o último momento. Sou Brasil, sou brasileiro, sou patriota, gosto do Brasil, tá? Mas tem gente que não tá acreditando. Às vezes a gente... Agora só tem uma coisa. Se perder para o Haiti, aí pode ajeitar a sacola. Pronto. Mas ele diz ainda que ele pode se perder e se classificar. Eu não acredito em milagre. O milagre que eu acredito é o de Deus. Mas Reginaldo tá aqui. Depois de 12, de 1 em 20, ele vai ganhar o tempo que ele quiser aqui. Mas ele vai dar uma boa tarde para os amigos, dizer. E eu tenho umas perguntas logo para esquentar logo o forno. Tudo bem, Reginaldo? Um abraço, boa tarde.
6: Boa tarde, França. Boa tarde, amigo. Vídeo do Bate-Papo Esportivo. Estamos chegando. Chegando, como sempre disse, chegando e chegando. Com notícias e informações. E a polêmica da Copa do Mundo.
5: Pronto, boa, boa.
6: Polêmica agora, da Copa do Mundo.
5: Olha o cora...
6: polêmica da Copa do Mundo.
5: Agora, ó, calma. Olha o coração. Olha o coração.
6: Cuidado
5: e
6: com o coração.
5: E a Copa do Mundo, o Brasil vai ser campeão, Reginaldo.
6: É.
5: Agora, e se. Pronto, já, eu tenho 4 perguntas pra fazer. Vocês que mandaram perguntar. E o Brasil vai ser campeão, Reginaldo. Agora me perguntaram. Se o Brasil for o campeão, o que é que ele vai falar do treinador Ancelotti, que ele não gosta dele? O que é que ele vai dizer?
6: Eu vou dizer a mesma coisa, que pra mim ele não é treinador.
5: Quer dizer que mesmo sendo campeão do mundo, você é contra?
6: É obrigação dos jogadores. Já disse e vou continuar dizendo. É obrigação do treinador, simplesmente, dos jogadores, tomar vergonha na cara, mostrar para o mundo que ainda o Brasil ainda é o melhor futebol do mundo.
5: Pronto, gostei acabou. Dessa. Você Pronto. Diz que é contra o goleiro que tá lá, Alisson. Quem é o seu goleiro?
6: Meu goleiro é Fábio.
5: O segundo?
6: É, o Everson.
5: E o terceiro?
6: Assis França.
5: Quem tá falando é ele, esse é você. Reginaldo. Não, mas... Reginaldo, você é contra o rapaz. Rapaz, eu sou fã dele, Reginaldo. Eu sou fã.
6: Bah, claro.
5: Ancelotti.
6: Você, o pessoal da Plim Plim, o pessoal da todo mundo lá é fã de Ancelotti, porque você
5: tá... O meu empresário lá em Feira tá rindo aí agora.
6: Você deve tá ganhando algum trocadinho também pra dizer que é fã do Ancelotti, né? É, porque na verdade, todo mundo, eu não quero tirar o mérito do treinador Ancelotti, de maneira nenhuma.
5: Lá no exterior.
6: Lá onde ele foi campeão, que diz que ele ganhou tudo. É um direito, tá?
5: Ele não, fez o papel dele.
6: Porque ele conhece o futebol de lá, mas ele não conhece o futebol brasileiro. Pronto. Ele não conhece o futebol brasileiro. É tanto que o filho dele, o irmão dele, filho dele, veio aí no Botafogo, aí não deu pra nada. Acabou, foi embora. E tá aí de novo aí. Quer dizer, foi embora, mas continuou ganhando da CBF. Aí... Mas é assim, ele é treinador, ele é um ótimo treinador, sim, ele é um ótimo treinador para treinar time lá da Premier League, para não sei aonde, La Liga, e seja lá para onde for. Agora aqui no futebol brasileiro,
5: eu gosto muito de você, mas eu vou jogar o veneno. Diz que tem gente, se a cobra morder, quem vai morrer é a cobra.
6: É você que tem esse ditado.
5: É, tem gente que é veneno puro, se a cobra morder, certo? Agora, eu digo aqui a você. Eu digo o pessoal do Super Mais. Gosta de você de graça. Por causa da risada.
6: Um abraço aí para os meus amigos aí do Supermercado Super Mais. É. Parceiro nosso aqui, um abraço
5: agora,
6: aí.
5: Se o Brasil for campeão, você vai ter que engolir Ancelotti.
6: Sim, não, Ancelotti vai. Não. Eu vou simplesmente estar parabenizando cada um dos jogadores que vestiram a camisa, que respeitaram, que honraram a camisa da seleção brasileira. Aí eu vou estar sempre aí. Mas Ancelotti não. Ancelotti, pra mim, continua sendo um dos piores treinadores que já veio trabalhar aqui no futebol brasileiro. É a opinião minha. É a opinião de Reginaldo. Chegando uma amiga aí também que já jogou muita bola. Já jogou. Hoje não joga mais.
5: Não joga mais nada.
6: Não, hoje a gente não joga mais, não. Hoje não.
5: Ele vai dizer.
6: Eu tô no mesmo time.
5: Eu tô no mesmo time com ele. Em plena Copa do Mundo, você, rapaz. Josué, um parceiro, ajuda essa, além de patrocinar, ajuda a resenha, doa camisas, um abraço, ele vai falar mais daqui a pouco, tudo bem, Josué, um abraço, boa tarde.
7: França, Reginaldo, que é muito prazer estar aqui fazendo essa bancada.
5: Na paz?
7: Tudo na paz, graças a Deus. Esperando o São João aí já com a animação, né?
5: Ah, eu tô esperando a seleção, Josué. Você já vem com polêmica. Eu tô esperando a maior seleção do mundo, Josué.
6: Qual é?
5: É a seleção brasileira.
6: A maior seleção?
5: A maior seleção.
6: É o melhor futebol do mundo.
5: Aí tá
6: que é o futebol brasileiro. Mas hoje a seleção brasileira hoje não tá honrando os brasileiros, não. Não está honrando. Quem quiser achar que Reginaldo é polêmico, que Reginaldo não é brasileiro, pode dizer. Hoje os jogadores que estão vestindo a seleção brasileira têm que se respeitar.
5: Pronto.
6: E honrar, pronto. Realmente, porque o Brasil, pra eles lá, é o melhor futebol do mundo, é o Brasil, velho.
5: Pronto, meu amigo José, tudo na paz, tudo tranquilo.
7: Graças a Deus.
5: É bom porque é plena Copa do Mundo, cada um tem sua opinião. E você tá tudo em paz, tá tudo tranquilo?
7: Tá tudo tranquilo, graças a Deus.
5: Eu quero mais uma vez agradecer aquele kit de camisa que você deu aqui, que a gente deu para os ouvintes. Quem deu não foi França, quem deu foi a Muito Mais Negócio, a Loja Multibanco, a Minha Negocio, as empresas e eu doei. E se o Brasil passar para a segunda fase, arranjar uma?
7: Claro,
5: aí, só uma.
7: Tá vendo aí, Reginaldo, tá vendo aí?
5: Repito, a mesma situação.
7: A mesma situação, eu doei duas camisas na primeira fase, doei daí duas camisas na segunda fase.
5: Tá vendo aí? Doutor Marcelo Matos tem duas também. Cadê o doutor Marcelo Matos?
7: Tá viajando. Sim. Infelizmente, o doutor Marcelo Matos não pôde comparecer. em função dos afazeres deles profissionais, ele hoje teve audiências fora do município.
5: Pronto.
7: E tá agora mesmo deve estar em Cruz das Almas fazendo a audiência.
5: Pronto. E a sua vinda aqui para mim é uma alegria. Obrigado você por isso, gente. Só para ajudar, viu, Reginaldo? Há muitos anos que a gente é procura 20 anos, né, José?
7: É, aqui é parceiro.
5: E aí, tá tudo bem? Alguma novidade da financeira lá, pra gente falar um pouquinho de dinheiro, de futebol, de tudo. Alguma novidade aí para os ouvintes da Vox aí?
7: Pronto, nós temos. Como sempre, né? A gente traz sempre novidades para os ouvintes, principalmente aqueles que são aposentados, pensionistas do INSS, que nós temos agora os aposentados pensionistas fazendo os seus empréstimos, alongando o prazo para até 108 meses. E aí ainda, por cima disso, aumentando a sua margem para 40%, né? Então hoje a pessoa pode fazer o que antes era opcional entre cartão, benefício e empréstimo. Hoje ele canalizou, é 40%. Você pode optar entre o cartão e entre o empréstimo. Ou fazer só em um, fazer só em outro.
5: Pronto. Se eu França, aposentado, ganho 2.000. Se eu chegar lá fazer o empréstimo, o que é que eu tenho que fazer?
7: Apenas levar seu CPF, a identidade comprovante de residência, para comprovar que França é França.
5: Sim.
7: Para comprovar levar. Que França é França.
5: Isso.
7: E o número da conta para a gente colocar o dinheiro, pronto.
5: Aí.
7: Um adendo aí. A gente hoje precisa, por medida de segurança e até facilitou bastante, o desbloqueio do benefício. Então, o desbloqueio do benefício está sendo duas fases. Primeira fase, você vai desbloqueio o benefício. Faz a contratação da operação. Você estando de acordo com aquela operação, você abre seu celular, seu notebook, seu tablet, e aí você faz a confirmação depois de ler todos os detalhes da operação e se tiver de acordo. Então você hoje é que vai dar a anuência no seu próprio contrato, facilitando um pouco e a vida de todos os aposentados, pensionistas e servidores públicos que estão fazendo os empréstimos consignados.
5: 20 meses, por acaso. 20, eu quero fazer um empréstimo 20 meses. Eu ganho 2 mil por mês.
6: 20
5: mil?
6: 20 meses? Não, 20 mil.
5: Não, para pagar em 20 meses, até quanto eu posso tomar emprestado?
7: Quanto assim eu não posso dizer, porque a gente segue uma regra. Qual é a regra? A regra tem que descontar do seu benefício. Por exemplo, França recebe R$2.000, nós temos 40% hoje, 40% de 2.000 vai dar R$800, e R$800 é a margem máxima que você pode comprometer do seu benefício. Isso aí a gente vai dividir em as parcelas que você desejar, 24, 36, 48, até chegar 108 meses. Eu não posso lhe dizer assim valores, porque eu não tenho assim em mente que depende de uma tabela diária.
5: Mas será para procurar, José?
7: O que eu posso lhe dizer é o seguinte: um aposentado pensionista hoje está tirando quase R$28.000. Então, quem ganha salário mínimo.
5: Então rapaz,
7: se programar para comprar uma casa, comprar um carro, fazer uma reforma e fazer uma viagem de seu sonho.
5: Se o Brasil ficar pra final, porque esse treinador é bom, eu vou
6: pra
5: lá
6: você. Ele é bom pra você, mas eu tenho certeza que hoje muitos brasileiros como eu não está gostando do treinador Ancelotti.
5: Pega e leva
6: muitos treinadores brasileiros. Você hoje acha que Ancelotti é um bom treinador?
5: Bom, e vai ser
6: mas
5: campeão brasileiro.
6: O Reginaldo
5: não aceita.
6: Ter um ano que ele tem comandando a seleção brasileira,
5: O foco
6: dele em si. Um ano, a estatística dele não é lá das melhores.
5: É lá
6: melhores.
5: No futebol internacional.
6: A estatística dele não é lá das melhores, tá? A estatística dele está baseada mesmo em Dorival Júnior, está baseada em Diniz, está baseada em Tite, está baseada nisso aí. Ele não tem lá, digamos, um ano. Quantos jogos? Vamos dizer que ele fez 15 jogos.
5: Acorda toda.
6: 10 vitórias, 2 empates, 1 derrota. Não tem isso. A estatística dele está quase igualitariamente aos outros treinadores brasileiros. Agora, só que simplesmente a mídia e os empresários hoje estão simplesmente sacrificando os treinadores brasileiros para trazer o mister.
5: Pronto, deixa o mister lá, vamos na
6: acabou,
5: frente.
6: Simples. É um dia. Quem quer que o Ancelotti esteja hoje comandando a seleção brasileira são os grandes empresários e os grandes presidentes de clube brasileiro. Acabou.
5: Pronto.
6: Simples.
5: Meu amigo José da Múltiplos Negócios, eu me balancei agora para ir na Múltiplos Mais Negócios lá conversar com você. Porque eu tô pensando que o Brasil vai ficar na final e é uma boa você pegar um dinheiro aí para viajar, não é isso? É uma boa.
7: Mas, até para quê? Vai assistir o jogo da seleção,
5: o
7: né?
5: O Brasil campeão, né? O treinador de ser campeão. Espera aí. Calma, olha o coração, viu? Deixa deixa o blocão pra mais na frente. Pra mim, Josué, você tá gostando da seleção, a estreia e tal, como é que tá?
7: Ô, França, a seleção já foi seleção. Hoje continua sendo a seleção, mas não aquela seleção
5: empolgante,
7: que dava prazer, que a gente se empolgava, que a gente comprava camisa, a gente tava numa torcida hoje muito forte aí. Eu não sei dizer, talvez duas vertentes aí. Vertente número um, não sei se é o Brasil que estabilizou o seu futebol.
5: Parou.
7: E a escolha número dois, ou se for os outros que aprenderam a jogar bola, entendeu? Então a seleção antigamente, quando a gente saía daqui, a seleção brasileira vai participar, todo mundo já dizia, seleção brasileira fortemente para receber o título. Hoje não, hoje ninguém está mais respeitando a seleção brasileira como uma seleção de peso, de nome, entendeu? Como tinha antigamente. Meu ponto de vista, como ponto de vista do nosso irmão Reginaldo ali. Então eu acho que, agora você me perguntar, é o quê? É técnico? É jogador? Não posso lhe provar, mas eu acho que alguma influência externa...
6: Existe.
7: Alguma influência externa está contribuindo para que o futebol brasileiro não se desenvolva. Então, por exemplo... Eu tenho um jogador que joga muito bem ali. Mas se eu sou o técnico, eu sou um empresário de um jogador que esteja ali, que não esteja naquele nível de lá, eu quero cuidar que jogue de lá, fico no banco. Ele, entendeu? Então, essa aí é uma análise minha, não sei se eu estou certo, posso até estar errado.
5: O pensamento do companheiro ali, ele fala desse mesmo jeito aí também. Quem escala é os grandes.
6: Porque eu não posso entender, Josué, eu não posso entender que Endrick, hoje... do futebol que entra, que tá jogando, pra botar um tal do Igor Thiago, que ninguém ouviu falar desse tal de Igor Thiago. Pera ainda, José, eu não posso entender o que é isso que tá acontecendo. Eu não posso entender essas coisas, eu não posso entender porque quem é. É o que Josué agora fez a colocação dele como brasileiro.
7: Ei, exatamente.
6: Como brasileiro. E ele pode simplesmente dar a opinião dele. Está acontecendo alguma influência que está deixando Endrick no banco para colocar o jogador do empresário.
5: Só vai ser descoberto se o Brasil voltar de mala vazia de lá. Aí vai ser descoberto quem foi, quem ou quem será culpado de tudo isso. Meu amigo Josué, dá muito mais negócio. 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
7: Só abre quinta-feira.
5: Aí no São Pedro a mesma coisa. São
6: Vicente. Terça é véspera de São João, não abre mais. Não.
7: Os bancos só funcionam até meio-dia.
5: Até meio-dia
6: não adianta. Não tem como.
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0: cara durante 28 anos.
1: Olha aí. Rapaz.
0: Baneb, Bradesco.
1: Baneb, aí, Bradesco e tudo mais.
0: Foi aí que me incentivou a fazer esse negócio, que é o que eu muito fiz tudo negócio, na vida, praticamente.
1: Alô, Carlos Menezes. Carlos Menezes, cara, ouvidos, Carlos Menezes, cara. Alô, Carlos Menezes, fica na tua aí, tá? E Neymar, o caso de Neymar, Neymar foi pra ser garoto de propaganda, disse que botou 60 milhões em 2 horas no bolso, isso é verdade, Reginaldo?
2: Ele botou não, os patrocinadores, eles pagaram a ele.
1: Pagaram a ele. Muito dinheiro, pra mim é muito dinheiro.
2: Mas ele hoje foi está lá na Copa para ser garoto propaganda, meu amigo, é assim mesmo. E ele não quer, ele, é porque ele não quis, ele não quer, Neymar não quer mais jogar futebol.
0: Não precisa. Não
2: e nem precisa. Pronto, José, você foi taxativo. Ele não quer porque ele hoje está bilionário. Pronto. É questão disso aí. É. Quer curtir. Agora mesmo ele está fazendo festa. Que vai vir mais um herdeiro, mais uma herdeira dele. Está lá fazendo a festa. Parabéns. Deus abençoe e proteja Deus ele. Mas se ele não quer mais jogar futebol, eu acho que ele tem energia. Eu não quero mais. Mas simplesmente, se ele está indo, não só ele que está ganhando.
1: Tem muita gente
2: ganhando. Não só ele que está ganhando.
1: Olha,
2: não.
1: Tem gente, se a cobra morder, quem vai morrer é a cobra. É veneno puro. O pessoal lá do Supermais está rindo com você. Eu sou um cara aqui, eu considero um cara aqui, irmão aqui, participando sempre aqui a hora.
2: Rapaz, graças a Deus.
1: Você sempre está aqui, você lindo, o pessoal da vida. E você não quer contratar tempo para dar risada lá na moto, no negócio,
2: não? Precisa não, não precisa não. A hora que eu chego lá, eu tô...
0: A hora que eu chego lá, eu sou nosso amigo, nosso parceiro, a gente tá lá junto.
2: De vez em quando eu chego lá, eu dou uma risadinha, conversa com ele, com a gente. Tudo bem.
1: Eu tô sonhando com a seleção como que
2: não. Já vou... sonhar é bom, velho.
0: É, sonhar todo mundo agora, pode. Agora,
1: eu posso.
2: Sonhar é gostoso. Tomara que seu sonho se concretize.
1: Não, mais negócio, pegar um troco lá pra eu ver lá. Seleção,
2: agora campeão. Você falou certo. 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
1: Bom pra Monte Mais Negócio, bom pra
2: você. Pra você.
1: Bom pra seleção.
2: É.
1: Todo mundo ganha.
2: A seleção vai ganhar, é?
1: Vai ganhar, sim. A seleção, a gente não é contra. O pessoal não tá gostando de você, não, Regi. Você é contra a seleção. Ele é contra a Ancelotti. Meu amigo José da Multi Mais Negócio. A gente sabe que tá em plena Copa do Mundo. Tem muitos espertalhões por aí, né? Que eu vou evitar de falar algumas coisas. Tem muitos ouvindo a gente também, evitar. Mas diz que agora tem uma novidade, né? O cara me disse hoje na feira livre de Muritiba que eu não acredito. Você chega com 50 reais, não é o seu caso, você é um cidadão de bem, um cara bom. Aí você chega com 50 reais, vem cá, troca dinheiro pra mim. Aí o cara vai e pega seu dinheiro, ele segura o seu, vai lá e some o seu dinheiro mais novo. Tem um negócio de dinheiro, rapaz, só tem artista, né? É, o cara pega o dinheiro que vai trocar pra você, troca esse dinheiro, velho. Me dê o seu aí pra... Isso aí mudou o seu. Rapaz, só tem artista, né? É uma complicação.
0: Dentro da época de banco, porque eu trabalhava em banco, eu fui bancário, né? Todo mundo sabe. Dentro da época que a gente já tinha muito cuidado, principalmente com aqueles que chegavam assim, naquele momento de mais movimento, maior movimento. Troca esse dinheiro pra mim aqui rápido, troca esse dinheiro aqui pra mim rápido. Até pessoas conhecidas, até inocente, até depois, quando a gente vai ver, trocava quando a gente tá dinheiro falso.
1: Um pombo, pombo frio.
0: Aí a gente fica.
2: Dentro da própria instituição.
0: Então a gente tinha já a orientação de quando chegasse assim, com a rapidez, com essa coisa. Não. Calma aí que a gente vai trocar. Deixa eu terminar aqui pra poder averiguar se realmente...
2: É correto.
0: Porque todo mundo procura, assim, os meios mais falhos, né? Então, quando a gente tá no sufoco, e tá concentrado aqui, você chegou lá, Reginaldo, me troca 50 aqui. Eu vou lá desconfiar de Reginaldo, mas às vezes, coitado, ele nem sabe também que o dinheiro é...
2: É isso. Entendeu?
1: É verdade.
0: Às vezes ele nem sabe que o dinheiro é falso. Ele quer trocar mesmo.
1: Eu sei que o Dr. Marcelo Massa, se tiver uma folga, a gente tá ouvindo a gente. Dr. Marcelo Massa, um abraço. Deus te proteja, você é um cara bom, sempre tá aqui com a gente, nada lá com a resenha. Mas a gente, José, é um dia muito especial essa vinda aqui, porque acredito que até o dia 30 de junho não tem mais condição, não tem mais condição, né? Até se tivesse, mas os dias estão restritos. Fique à vontade que você tiver, dá muito no negócio, futebol, o que é que você tem, como é que vai ser. Você vai fazer a festinha com os funcionários, sempre fez, né?
0: Sempre faz a festinha do meio do ano e do final do ano.
1: Né?
0: Gente,
1: é muito bacana.
0: Pra gente ficar mais entrosamento entre com a equipe.
1: Bacana,
0: né?
1: Viu?
0: Pra gente discutir
1: duas meninas lá.

0: A gente sempre fazia, sempre. Na época a gente era bancário, que a gente reunia todo o final de semana, conversava. Você vê que a do Bradesco até hoje eu participo, todo ano tem, eu me chamo, eu tô participando aí, né?
1: Sim,
2: da claro.
1: Do
2: e Léo, cadê Léo?
0: Léo tá de licença esses dias, mas tá, acho que tá em Feira de Santana hoje, deve voltar aí por esses dias aí, no meio de julho, mas aí tá bom.
2: Pois é, a gente tá aqui, eu já desejo a você uma boa Copa do Mundo, em junho, que é um mês de festivo também, eu nem falo disso, mas...
1: Pergunte a ele se ele o que ele acha, se o Brasil realmente vai ser, porque você tá dizendo, Brasil é campeão, mas...
0: Brasil é campeão, Brasil
1: a opinião, campeão, pergunte a opinião dele, pergunte a opinião dele.
2: Ah, pena, a gente tá aqui, bota aí, rapaz,
1: sim, o Brasil é campeão. Não, você aí, tem que fazer a pergunta.
0: Eu vou fazer o seguinte... Eu vou começar os jogos que a gente tem ainda na primeira fase.
2: Haiti e Escócia.
0: E a gente ainda tem Haiti e Escócia. A Escócia já ganhou uma, já tá na cabeça de chave, né? A gente vem aí aparentemente dizendo, Haiti é uma seleção fraca. Isso todo mundo tá dizendo, é uma seleção fraca. Mas vamos ver que todo mundo volta a repetir. Tá aprendendo a jogar bola e corre muito.
2: E a gente, e a gente
0: não tá correndo tanto quanto a gente tá. Então eu vou, não acredito em seleção ser campeã, mas eu acredito que essa fase ainda passa, mas tem ainda mais outras fases para poder pela frente aí. Então eu creio que daqui para frente
2: tem muita água rolar.
0: Precisa melhorar muito, precisa jogar muita bola para poder passar de fases aí, para poder galgar o que todo mundo almeja, que é o título. Mas, na minha opinião, vejo com muita dificuldade essa seleção hoje.
2: A seleção deixa a gente em dúvida. A gente torce, né?
1: Claro.
0: A gente torce, a gente tá lá, a gente aprecia, mas a gente tem que ser realista, tá com o pé no chão. A seleção mesmo empatou, convenceu o empate. Você vê que nós saímos em placar desfavorável. Nós que fomos correr atrás do empate. Então, isso tudo faz com que a gente vá refletir se realmente a seleção está no caminho. Mas espero e torço para que tudo dê certo na nossa seleção.
2: Eu com dúvida, com tudo, eu acredito que essa seleção ela vai ser campeã. Eu acredito, eu tô aqui acreditando. Pega esse bocão aí.
0: É um direito seu, né? É um direito de todos nós. Aliás, nós queremos que seja, mas...
1: É o direito seu.
0: Mas é uma análise
1: técnica. Nós queremos. Quem é que não quer hoje que o Brasil ganhe a Copa do Mundo? Todo mundo quer, mas todo mundo reconhece que há uma dificuldade para que o Brasil possa chegar até lá.
2: Quando a gente voltar, a gente vai falar da próxima seleção e quem vai jogar, quem não vai, quem é ou quem não é. Traz um bloco aí. 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

0: São 13 horas mais 37 minutos e na Casa Godichal tá bom demais. 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Pronto, vamos na frente, vamos falar, vamos dizer. E hoje, eu não quero dizer, quem diz é o povão de Castro Alves, de Santo Antônio de Jesus, de Conceição do Almeida, de Santo Amaro, São Sebastião do Passé, da capital, região metropolitana, de Cachoeira, São Pedro, Muritiba, Mangabeira, Castro Alves, Sapiaçu, Cruz das Almas, São Gonçalo, Feira de Santana, a Bahia toda diz, a única emissora que tenha conhecimento de alguém foi a Vox, deu 22 camisas. E aí, Josué diz o quê, Josué? Você passar para a segunda fase, tem mais?
1: Mais duas, é garantida.
0: Tá vendo aí, Regi?
1: Sobra muito mais negócio.
0: E se ela for até a final, na final?
1: A gente também continua dando cada fase. Pronto.
0: Tá vendo aí, Regi? Tá vendo aí, Reginaldo? 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Aí, pronto. Milhão de treinador. Por que ele não pode ser o treinador? Não tem 1 milhão de treinador, pode ser um, pode ser outro. Pode ser um, pode ser outro. Agora, calma, relaxe, que o senhor tá nervoso, o senhor é contra o rapaz, o senhor quer que ele treine lá e deixa lá como está. Viu, senhor? Todo mundo gosta quando você dá risa, né? E aí, José, a gente vai esperar, tem muito o que esperar. Sexta-feira é 21h30, por quê? Tem que ter muito chá de acalmante, maracujá, né?
1: Sexta-feira, 19h06,
2: 21h30.
1: E aí, rapaz, nós vamos lá torcer, eu na
0: vou,
1: esperança...
0: Eu vou ficar no pé da
1: na
0: TV.
1: Na esperança de a gente ganhar bem.
0: Ganhar bem. Porque saldo e gol é importante.
1: É nossa responsabilidade para poder a gente...
0: Pegar a Suécia, a Escócia. Adiante,
1: porque depois vem a Escócia.
0: A Escócia. Né? E a Escócia já tem 3 pontos.
1: A Escócia já tem 3 pontos, joga com o Marrocos.
0: É.
1: Né?
0: E aí,
2: bom jogo.
0: Bom jogo. Marrocos não pode
2: muito
0: perder.
2: Muito bom jogo, então, é esse.
1: A gente, nessa fase, ficam 2, né?
2: Se classifica 2 e entra 1 biônico. O Brasil ainda está ainda na expectativa de não ser o segundo ou o primeiro, de ser o terceiro.
1: Mas a expectativa nossa é que o Brasil fosse cabeça de
2: não,
1: fosse...
2: Todos nós gostaríamos que o Brasil tivesse ganhado bem Marrocos, bem, muito bem. Que venha amanhã e que sexta-feira viesse, desse uma balaiada no Haiti, para mostrar realmente que nós somos o melhor futebol brasileiro.
0: Agora hoje está devagar, né, Regi? Tá devagar. Agora devagar. Eu acredito, sabe? Eu acredito. No sábado, acho que você viu. Eu saí com a bandeira do Brasil empolgado. Sexta-feira eu tô de novo nos meus anunciando que deram.
1: Patriota.
0: Eu vou sair com a camisa e se o Brasil for o campeão, eu vou sair todo de vermelho.
2: Todos eles aqui. Nós temos aqui uma bancada aqui na véspera do jogo, no dia do jogo.
1: Sexta-feira aqui
2: não tem, mano. A gente vai. E cada um dá os seus palpites.
1: Quem ganhou foi ele.
2: Meu palpite eu dei num programa de meio-dia, 1-1, e dei no programa Bate-Papo Esportivo, 1-1.
1: 1-1 e foi um ganhador.
2: Simples.
0: E hoje, se fosse o jogo hoje, Brasil e Haiti, como é que seria?
2: Com essa seleção que aí, com esses jogadores, os mesmos jogadores hoje. Sim, sim. Era empate novamente.
0: Cara, você também está torcendo contra a seleção. Aí a gente vai discutir aqui, eu não quero discussão, porque você é meu amigo. Você, eu acredito. José, hoje, porque... se você daria o que placar?
1: Eu vou ser mais otimista um pouquinho. Eu acho que eu vou botar 2-0 pro Brasil.
0: Pronto.
1: Aí. Eu queria um placar mais elástico.
2: Mais elástico.
1: Mais elástico. Mas vou ainda ser um pouco...
2: Porque, porque o Haiti, o Haiti vai fazer a mesma coisa de Marrocos. É. Não vai chegar simplesmente e entregar de mão beijada os três pontos, não.
0: Vai correr atrás.
2: Porque quem correu atrás...
0: Foi o Brasil.
2: Foi o Brasil que correu atrás do empate.
0: Foi, que estava mais perdido que cachorro iria de mudança. Mais
2: então pronto, hoje simplesmente a gente não tem essa certeza. O Haiti não tem futebol para enfrentar o Brasil, não tem, mas eles têm garra, eles têm determinação. Hoje eles estão treinando fisicamente, hoje é a melhor seleção fisicamente da Copa do Brasil, é a seleção do Haiti, da Copa do Mundo. É, então tem que olhar tudo isso. Já pensou? Ibanez caindo das pernas, Marquinhos não aguentando, não aguentou correr
0: com
2: o centroavante da Zíbria, sei lá o nome, a Zíbria, sei lá o nome do jogador de Marrocos. Casimiro tropeçando. Paquetá, tem que tomar. Esqueceu de tomar o chazinho dele? Pera ainda.
0: Vamos lá. Messi ontem fez 3. Messi. O Mbappé fez 2.
2: Sim.
0: Só falta Neymar estreia e fazer 2 ou 3.
2: Eles têm garra, eles têm determinação, eles botam o país dele no peito, no pico da chuteira.
0: E o Brasil andando em campo.
2: Neymar, se Neymar entrar, ele tem que fazer o que Messi fez. Ele tem que fazer o que Mbappé fez.
1: Até porque pra levantar, né?
2: Pra levantar a moral dele, que a moral dele tá lá embaixo.
0: E Cristiano Ronaldo até hoje.
2: Hoje.
1: E alegrar o povo brasileiro.
2: Alegrar o povo brasileiro também. Isso mesmo, Isael. É isso mesmo, Josuel. Alegrar o povo brasileiro.
1: É o que a gente precisa.
0: Eu acredito. Eu sou Brasil. Eu vou torcer até o fim. O Brasil é o campeão, olha, rapaz.
2: Se eu jogasse, nessas bets do Brasil, eu ganhava dinheiro ontem com Messi, eu ganhava dinheiro com o Mbappé e ganharia hoje também com o Cristiano Ronaldo. Hoje Cristiano Ronaldo vai deixar o dele também.
0: Mas
2: assim
0: Portugal e República do Congo.
2: Do Congo. É africano também.
0: Vamos lá conferir 6 resultados aqui rápido.
2: Vamos sim.
0: Pra fechar, porque o pessoal tem que ter placar.
2: Vamos sim, tem que ter o placar mesmo. Por que não?
0: Nervoso que o Ancelotti vai ser campeão do mundo e
2: você vai ter que engolir ele. Ele não. Quem vai ser campeão são os jogadores brasileiros. Ele não. Ele não vai ser campeão do mundo, coisa nenhuma.
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0: 13:45. Ontem nós tivemos o fechamento da 13ª rodada da Série B. Em casa, o Fortaleza tomou 3-0 do bombardeado América Mineiro. América tá lá embaixo, tá? Fortaleza 0, América 3. O que é o futebol? É como a vida muda de minuto em minuto. E ontem, pela Copa do Mundo, tivemos 4 jogos. França 3, Senegal 1. Nós tivemos também Iraque 1, Noruega 4, Argentina 3, Argélia 0, Áustria 3, Jordânia 1. E hoje teremos mais 2 jogos para fechar a primeira fase, primeira rodada. Portugal e República do Congo, Uzbequistão e Colômbia, Inglaterra e Croácia, Gana versus Panamá. E aí, meu amigo, vamos ver quem é quem. E amanhã nós daremos detalhes mais ao campeonato da segunda divisão, só falta 2 rodadas. Isso é bom porque para marcar. 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
2: Ele tá todo empolgado, José, porque ele vai jogar na Copa Massa esse ano.
0: Meu empresário. Fala
2: tá todo empolgado. Ele só fala nisso aí. Olha, mesmo se não tivesse o patrocíniozinho, o jabazinho, ele tava falando, porque ele vai participar
0: dessa Copa. A Prefeitura dessa Copa de São Félix vai fazer melhor que tudo. Ele já foi, vai mais não. Vai mais não.
2: Deixa ele.
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2: Não precisa, França, porque todo mundo conhece você. É. Você é amante do esporte, você é apaixonado por esporte. Tanto faz aqui no microfone, ah, lá gosto, fora.
0: Eu pratico todo
2: pratica,
0: dia, todo
2: em, prati, em prática, você é um cara espetacular.
0: Mas, obrigado, obrigado. Você é um cara que tem apoiado muito, eu tenho apoiado muito a resenha. Isso aí. A gente é uma irmandade. Aqui a gente não é dona, a direção da emissora me dá o credenciamento, os nossos chefes imediatos dão a liberdade e nós temos o respeito com todos eles, os anunciantes e ouvintes. E Josué, não é porque esteja presente, é um dos que sempre apoiou. Josué faz coisas, faz trabalho social que eu não vou nem dizer aqui, porque se você quiser eu lhe digo, você liga pra mim que eu lhe digo o que ele faz, tá? Não é que esteja na frente, não. Se amanhã ele estiver em França, a gente vai segurar um pouco, mas eu não posso ser ingrato. Pra mim, a pior coisa do ser humano é a ingratidão. Eu posso errar, mas não propositadamente. Josué, são 13 horas mais 48 minutos. Hoje a gente pode ficar até mais tarde um pouquinho, viu, Regis? Pode
2: sim.
0: Às 13h44. Aí a gente entrega até, pra Gesiel, né?
2: A gente vai até 13h54.
0: 13h54, que diga. Você tá certo? 13h44, só amanhã.
2: Só amanhã agora.
0: Gostei. Bom, esse Reginaldo Abel é contra. Ele é contra o treinador. Ele disse que não é contra a seleção, contra o treinador. Mas deixa ele lá. Deixa ele lá que ele tá um pouco nervoso. Ele
2: mas
0: tá
2: eu vou polêmico. E volto, Assis França. O treinador, ele tá fazendo o que quem tá pagando ele mandou é fazer. Ele não tá errado, não. Porque eu tenho certeza que ele tinha. Ele não tinha vontade de convocar Neymar. Porque ele mesmo falou que só iria convocar quaisquer um dos jogadores que tivesse 100%. Foi palavra dele.
0: Eu vi.
2: Então pronto, a maioria dos brasileiros ouviram isso. E ele contratou, ele convocou o Neymar. E o Neymar tá se tratando, se cuidando ainda.
0: Mas já tá treinando. Já pode jogar. Ele pode até estrear, jogar 5 minutos, fazer 2 gols, aí cala todo
2: pode.
0: Mundo. 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
2: 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Cai matando. Você tem direito, esse direito. Você tem margem.
0: Reginaldo. Esse Reginaldo.
2: Você
0: rapaz,
2: tem margem.
0: Se a cobra morder esse rapaz, quem vai morrer é a cobra. É veneno, viu? Mas isso é de boa, porque a gente aqui respeita. Eu abraço a doutor Marcelo Massa. É porque você foi uma figura boa. Ele sofreu essa renda. A gente marca aí tranquilo, a hora que vocês quiserem, vocês sabem disso. Só se já tiver uma bancada aqui, aí não pode misturar, né? Mas tudo em paz, tudo tranquilo. A esperança aí do Brasil ganhar, né?
1: Esperamos aí que daqui pra frente a gente venha com o Brasil aí
0: crescendo.
1: Venha com o Brasil assim, alegrando a gente, né?
0: E dando mais confiança.
1: Dando mais confiança aos torcedores. E que seja aí o cabeça de chave aí para poder a gente ficar mais alegre, mais animado e torcer com mais fervor, com mais disposição.
2: Material humano, eu sei que se ele escolher ali, tem. Tem material humano. Agora, esse material humano que ele está usando aí, para mim, alguns ali, uns quatro ali, é descartável. Na minha opinião.
0: Eu acredito que vai ter uma mudança dos 5 a 6 jogadores nessa seleção.
1: Eu acho que ele já deve vir com uma
0: seleção
1: diferente, uma metodologia mais avançada, mais pra frente.
2: Sim.
1: Marcando a saída de bola, entendeu?
2: Claro.
1: Pra não deixar, como deixou folgado, que ia passar do meio campo tranquilamente a hora que queria.
0: Primeiro tempo,
2: o Brasil tomou baila comigo.
0: Foi.
2: Vamos baila comigo.
0: Eu que eu tô vendo alguns times de alta velocidade, o Senegal mesmo. O Senegal eu vi jogando ontem, 0x0, papapá. Mas na hora que ele ia pra frente, que não voltava, outro time. A França não foi? A França. Foi, tá aqui pra você. Deixa aqui. Pode ir falando aí, fique à vontade.
2: Eu simplesmente gostei, eu não gostei do Uruguai. Eu não gostei do Arábia Saudita. Fez um gol em cima da Arábia Saudita, do Uruguai e recuou. O Uruguai em cima, sim, ali, ó. É. Em cima. Só não ganhou porque não teve mais minutos.
0: Foi.
2: Se não, ganhava.
0: O Uruguai botou a Arábia Saudita no bolso.
2: Sufocou. Como é que você faz 1x0 em Copa do Mundo? Você faz 1x0 e recua o time todo. O time vem todo pra cima.
0: Senegal em alta velocidade, mas a França tocou a bola daí na grande área. Mas bem diferente.
2: Diferenciado.
0: E Messi.
1: Também. É um jogador que daí.
0: E hoje é a vez de Cristiano Ronaldo. Vamos ver. Gente, eu quero agradecer a você, Reginaldo. Você é uma figura maravilhosa. Agora, você é contra o treinador e acabou. Não dou grande resposta. Você é contra ele, viu? Um abraço pra você.
2: Um abraço. Josué, um abraço. Prazer te ver aqui, meu irmão. Tá certo? Apareça sempre. E estamos aqui. Amanhã estaremos aqui às 6 da manhã. Depois retornaremos aí uma hora do bate-papo esportivo. Um abraço.
0: Parabéns. Renovou porque o dinheiro aqui é com ele. O Arno Guedes.
2: Vão me pagar em euros.
1: Ótima aquisição.
2: Um abraço, gente.
1: Ótima aquisição. Forte abraço aí a todos.
0: Obrigado você pela sua atenção. Obrigado aqui. Isso aqui é nosso. Isso aqui é a rádio, é do povo. A todos vocês de toda essa Bahia, de todo o Brasil, recebo um abraço aqui também, nosso querido José Alda, muito mais negócio.
1: Pronto, um forte abraço aí, turma. E vamos torcer para nossa seleção aí, sexta-feira, 21h30, hein? Vamos que vamos.
0: Vamos sim, vamos. Um abraço, boas festas, boa seleção e vamos ser campeão. Se a seleção chegar à final, eu tô na multi mais negócio para pegar um pacote.
1: Campeão, a gente vai dar dobrado.
0: Pronto.
1: Vai dar 4.
0: Pronto, se for campeão, aí, já bora? São 13 horas mais 54 minutos. Esse foi mais um bate-papo esportivo comigo, mesmo Assis França. 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Vem aí, Jesus, executar de Vox. Que a paz, a alegria, a felicidade, o amor, a consciência, a verdade, a gratidão e Deus no coração. Até amanhã, boa tarde, uma paz para todos.
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Carimba que é top! Começando agora a programação da família, uma tarde de sucessos. Como é bom estar com você mais uma vez. Eu sou o Gesiel Rodrigues. Vamos ficar juntos até às 5, aqui na Rádio do Bem, projeto missionário da Assembleia de Deus na Bahia. Presidência do pastor Valdomiro Pereira, coordenação do pastor Arilson Santos. E a partir de agora, você faz a programação comigo. Conta pra mim como está seu dia, essa tarde aí, tudo em paz? Graças a Deus, Ele que nos fortalece e vamos vivendo plenamente esse presente de Papai do Céu, hein? Com alegria, com agradecimento. 2:03, você estava aí na companhia do Assis França, bate-papo esportivo, e a partir de agora tem muita música, informações e a palavra de Deus que nos alimenta cada dia. Manda aí a sua mensagem, aqui você indica músicas, compartilha aquilo que Deus tem colocado em seu coração. Vamos juntos, celebrando a vida e vivendo essa tarde plenamente. 71996-1059. 71996-1059. Quem está aniversariando aí, já recebe nosso abraço, hein? 2:04. Chega para mais perto, porque aqui é o seu lugar. A Rádio do Bem, na alegria do Senhor, que é a nossa força.

perplexos, mas não desesperados.

Ele transforma vidas. Ele transforma realidades. Quem é esse? Jesus. Juliane Souza. Antes você ouviu aqui Marcos Salles, Estamos de Pé, Luísa Rosa, Alegria. Começamos bem nosso encontro de todas as tardes. É a programação da família e é bom estar com você, viu? Tá mandando aí a sua mensagem. Conta pra mim como está você na zona rural. Tem gente aí no norte da Bahia também, no litoral. E quem está fora do estado ou do país também pode participar, porque essa família não para de crescer. 2h23. O Senhor é a minha força e o meu escudo, nele o meu coração confia. Olha, em meio a tantas incertezas, tantas coisas acontecendo, e muitas delas que tentam nos enfraquecer, nos fazer desanimar, mas tenha essa certeza, nossa força vem do Senhor. Ele é a nossa força, ele é o nosso escudo, e nele o nosso coração deve confiar. Por isso, tenha uma excelente tarde repleta da força que vem de Deus. 2h24.

Aí você ouviu Sara Farias, Se Eu Não Te Ouvir, Toncar Infinitamente Mais, Vox, a Rádio do Bem, acompanhando você aí nessa tarde. Para quem está no trabalho, bom serviço. Para quem está em casa já almoçando, é isso, bom apetite. Ou para quem já almoçou, está descansando aí um pouquinho, né? Tem gente que acorda cedo, trabalha pela manhã e à tarde nos acompanha aí sentado no sofá. Coisa boa! Vamos em frente! Eu lembro que daqui a pouquinho tem doutora Alda Veloso, uma médica em seu lar. Já já, 5 da tarde, vamos ter aqui a Palavra de Deus ministrada às 4h30 pelo pastor Valdomiro Pereira. Hoje trazendo o tema Justo Juiz. Em instantes também, pastor Joel Ribeiro trazendo variedades. Então, continue com a gente, tem muita coisa boa programada. Agora é com você! 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Agora 2h36. A Rádio do Bem trazendo mais um clássico. Vamos viajar ao passado, mais uma vez trazendo uma canção. Com certeza vai lembrar momentos marcantes, quem sabe experiências com Deus. 1993, Altos Louvores lançou essa canção, se tornou muito conhecido. Trago hoje aqui no clássico da hora, Lágrimas no Olhar.

desista, fica firme, o melhor está por vir. Nara e Sara, antes teve altos louvores aqui no Clássico da Hora, Lágrimas no Olhar. 2h43, vamos juntos? Claro que sim. Daqui a pouquinho eu mando o seu alô, viu? 71996-1059. Hoje também vou testar seus conhecimentos, vá se preparando. Agora com o Pastor Joel Ribeiro, chegando aqui com Variedades.

0: Ótima tarde, Pastor Joel. Hoje falando sobre a Copa do Mundo 2026. E aí, pastor? Seja bem-vindo.
1: Olá, meu querido José Rodrigues. Muito boa tarde para você e para toda a audiência da Rádio Vox. A Rádio do Bem, de A a Z, sem exceção, porque Vox no ar é bênção no lar. E cada segundo sem Jesus é uma bênção que se perde, um perigo que se corre. José, eu trago esse comentário com referência à Copa do Mundo 2026. Não se fala de outra coisa praticamente, né? Os jogos da Copa do Mundo tão divulgados e tão esperados. Agora quase só se fala nesse assunto e se comenta a respeito do mesmo, né? Deixando para trás muitas outras coisas, quem sabe mais importantes e mais úteis, né? E proveitosas. Verdade é que todos querem ganhar. Todos os países que estão na competição querem ser campeões. Impossível, né? Com muita expectativa e ansiedade, como os que correm atrás do vento. Aquela expressão, né? Corre atrás do nada, né, Gisel? Pois é, né? A priori, Gisel, alguns não irão acreditar no que eu vou falar, mas eu já sei, não uso bola de cristal, não uso adivinhação, apenas o raciocínio lógico, né? O resultado final é que uma seleção vai ganhar e as outras vão perder. Uma vai celebrar e as outras vão lamentar, né? Pois é, Gisel. Evidentemente que não tem como ser diferente, né? As coisas são assim formatadas e assim acontecem, né? Um ganha e os demais perdem. Quanto maior for a expectativa, maior pode ser a frustração e a tristeza. Já estão cobrando do técnico da seleção brasileira o magro resultado do primeiro jogo. Se continuar assim, tenham a certeza de uma coisa: a seleção poderá ganhar um neologismo de seleção para selepção, né? Ou seja, uma mistura de seleção com decepção. E a vaga do atual técnico será, evidentemente, preenchida por outro igual, melhor ou pior que ele. É isso aí, contra fatos não há argumento. Um grande abraço, Gisel, e até a próxima.
0: Até lá, Pastor Joel Ribeiro, sempre trazendo aqui comentários muito atuais. E amanhã tem mais, hein? Variedades na Vox. 105.9. A Rádio do Bem, e aí será seleção ou selepção? Como falou o pastor, hein? Fica a pergunta no ar.

ótima tarde. Muita gente interagindo. Vamos contando as bênçãos, hein? Valeu. Alô, Balbina, nossa irmã aí. Ela que é do Círculo de Oração, está em São José do Itaporã. Gostando da programação, minha irmã? Que bênção. Renildo está em Santo Amaro também, carimbando e dando glória, né? Thalita Souza em Muritiba. Grande abraço aí para o Alô dos Campos. Alô, minhas irmãs do Grupo Rosa de Saron, também os irmãos do Remidos de Jerusalém. Val está em Governador Mangabeira, trabalhando ligado na Vox, não é isso, Val? Manda abraços aqui para Georgina, Miguel e Miriam. Olha só, tem gente em Cruz das Almas. Alô aqui para Amanda e família. Dedel, também em Cruz das Almas. Seu Mil, Dona Lia, casal abençoado aí. Alô, Jussi, no loteamento Solar Eventos, presbítero Hamilton, presbítero André, pessoal aí na Pumba.

0: Alô, Manuel do Táxi em Muritiba. João Pedreiro também em Muritiba. Lázaro está em Baruari, São Paulo. Pastor Saúl em Conceição do Jacuípe, ligado na Vox. Grande abraço aí, pastor, para a família também, viu? Betinho está em Muritiba. Valeu. Paulinho Pintor também. Alô, Baiaco em Cruz das Almas. Rony em Sapeaçu. Abraços aqui para o pastor Benedito, para a doutora Alda Veloso. Daqui a pouquinho com a gente, né, Rony? Ele que gosta da programação com a doutora Alda. Uma médica em seu lar. Alô aqui para nossa irmã Berenice, Lidian Cerqueira, pastor Damião, Neide, Carmelita, Rita Tereza, pessoal em Sapeaçu. Missionário Val está em Santo Estevão. Tá ligado também. Alô Andrelina de Mapele Simão, Feira de Santana. E você, onde está? Já já tem mais aqui na Rádio do Bem.
1: Hora certa.
0: Tudo igual na Vox. 3 para as 3.
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tarde maravilhosa para você, repleta da paz de Cristo. Continue com a gente. Programação da família, uma tarde de sucessos. Eu tenho aqui um super convite. Olha só, hein? Que maravilha. Tá chegando o dia, tá chegando a hora. 125ª AGO, Assembleia Geral Ordinária da CEADEB, vai começar dia 1º de julho até o dia 3. Serão 3 dias maravilhosos, de muita unção. Vamos orar pela sua vida e você vai participar sim. Vamos ter momentos maravilhosos, não fique de fora. Organize sua caravana e participe deste grande mover de Deus. Com o tema A Igreja em Unidade Avivada até o Arrebatamento. Vai acontecer no SECBA Centro de Cultura Cristã da Bahia, Rua Doutor Augusto Lopes Pontes, 262 Costa Azul, Salvador. Os pastores reunidos, você participando e a Vox levando toda a cobertura com transmissões, reportagens, entrevistas. Então, vão ser dias maravilhosos. 125ª AGO. Presidente Pastor Valdomiro Pereira da Silva. De volta aqui no Tarde Vox. Vamos interagindo? Vamos. Conta pra mim como está a sua tarde. Que bom ter a sua companhia. Parabéns pela escolha. Você escolheu a Rádio do Bem. 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Agora 3 e 4.

Vox, a rádio do bem, canção e louvor, grita! Kellen Bianca, som e louvor, passando por aqui também com Movimento 3 e 12, aproveitando bem essa tarde. Olha só quanta gente nova chegando, hein? A audiência que não para de crescer, você que nos acompanha também aí nas estradas, valeu mesmo. 3 e 12, agora vamos ficar sabendo. Bem, gente, sempre com informações curiosas. Hoje eu vou falar de diamantes. Pois é, mas diamantes que ficam muito longe. Não é aquele diamante que fica ali na loja, né? Não. É um diamante, ou diamantes, né? No plural, chuvas de diamantes. Pois é, devido às pressões atmosféricas extremas, cientistas acreditam que em Netuno e Urano, dois planetas do Sistema Solar, ocorram verdadeiras chuvas de diamantes em suas camadas internas. Sabia disso? Então, nesses dois planetas aí, porque a pressão atmosférica é muito extrema, então ocorrem essas chuvas de diamantes, de acordo com cientistas. Já pensou? Pois é, chovendo diamantes. Mas é longe, viu? Nem pense em ir. É lá em Netuno e Urano também. Agora 3 e 14. São informações curiosas e aqui você fica sabendo. 106.

Aí, a senha do Wi-Fi. Shot santo. Antes teve Vanilda Bordieri Pensamento. 3h23, vamos interagindo. Aproveitando bem essa tarde aqui, hein? 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Na alegria do Senhor, uma tarde repleta da paz de Cristo para você, mesmo em meio aos momentos mais difíceis, tantas coisas acontecendo. E realmente, a cada dia, vem aqueles momentos que são difíceis, obstáculos. Mas nós vamos na paz de Cristo, hein? A paz do Senhor que excede todo entendimento. E Deus vai na frente. É o clássico que eu vou trazer agora, a pedidos, você que indicou, com Cícero Nogueira. Aqui, no Clássico da Hora. 3h25. 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
2: O título de hoje é Justo Juiz. Leitura bíblica em 2 Pedro, capítulo 2, versículos de 1 a 9. Versículo em destaque: Deus justo, que sondas a mente e o coração dos homens, dá fim à maldade dos ímpios e ao justo dá segurança. Salmos

0: 7, versículo 9. O evangelista Billy Graham contou que sua esposa Ruth afirmara: "Se Deus não punir a América, ele terá que se desculpar com Sodoma e Gomorra", referindo-se à decadência moral e espiritual dos Estados Unidos. Creio que tal frase pode ser aplicada ao mundo todo e lembra o juízo de Deus. Na mentalidade de nosso tempo, o conceito de Deus como juiz incomoda a consciência dos que fazem o que bem entendem e não acreditam nas consequências dos seus pecados, tudo o que afronta o Senhor. Daí o esforço de muitos em negar a existência de Deus, a sua criação do universo, o dilúvio, a ressurreição de Cristo e outras verdades. Alguns podem até ficar escandalizados ao saber que Deus decidiu destruir o mundo antigo por meio de um dilúvio por causa da impiedade das pessoas daquela época, conforme Gênesis capítulo 6, versículos de 5 a 8, e também as perversas cidades de Sodoma e Gomorra, fazendo chover sobre elas fogo e enxofre, conforme Gênesis 19, 24 e 25. Ou ainda, que no juízo final, ele destinará a condenação eterna àqueles que não constam do livro da vida, Apocalipse 20, versículos de 11 a 15. O Deus santo e justo age com firmeza quando as pessoas ultrapassam os limites e enchem o mundo de maldade. Ele não permitirá isso para sempre, pois punirá todo o mal. O juízo divino só traz medo para aqueles que nunca se arrependeram dos seus pecados. Quem está em paz com o Senhor, pela fé em Cristo, pode lembrar-se de Noé, Ló e seus familiares que foram poupados da destruição. Aos cristãos está prometida a vida eterna com Deus no céu. Se você ainda não desfruta desta esperança, saiba que Jesus Cristo, o Filho de Deus que nunca pecou, é o único que pode livrá-lo da condenação eterna, pois com sua morte na cruz, ele já assumiu e pagou a pena que antes pertencia a você. Se você crê nisso, entregue sua vida a ele. Não haverá motivo para temer ficar diante do justo juiz. Para o cristão, a justiça divina traz consolo e esperança.
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2: A Rádio do Bem, agora 3h35, tarde maravilhosa para você. Vamos aproveitando bem, agradecendo a Deus. E a música não para, daqui a pouquinho eu vou testar seus conhecimentos, hein? 71 99 16 1059.

0: Vox, a rádio do bem. Tá aí, você ouviu Get Worship, gratidão. Antes teve Rena Surprise, eu me rendo. 3h48. E agora chegou a hora de eu testar os seus conhecimentos. Chegou a hora de quem responde primeiro. Atenção, valendo respostas escritas, você vai mandar aqui pelo nosso WhatsApp, 71996-1059, celular na mão, pronto, já desbloqueou a tela da irmã, não é, meu irmão? Isso mesmo, porque eu quero saber quem responde primeiro. Atenção, hein? Olha, certa vez, um irmão nosso, ele, dentre outras coisas, né, ele falou... Eu sei em quem tenho crido. Eu sei em quem tenho crido. Eu quero saber o nome dele. Quem disse? Eu sei em quem tenho crido. Qual o nome dele? Responda! 71996-1059. Atenção! Eu sei em quem tenho crido. Está no Novo Testamento, hein? Quero saber. Está no Novo Testamento. Responda. Eu sei em quem tenho crido. Já acertaram? Foi mesmo? Muito bem. É isso. Vamos lá, hein? Primeiro a responder aqui foi... Presbítero Manuel Carlos, está em Cruz das Almas. Respondeu certo. Foi Paulo. Está na segunda carta a Timóteo, capítulo 1, versículo 12. Por cuja causa padeço também isto, mas não me envergonho, porque eu sei em quem tenho crido. Estou certo de que é poderoso para guardar o meu depósito até aquele dia. O contexto dessa carta... considerada a última carta escrita por Paulo, ele estava preso em Roma pouco antes da sua execução e Paulo sabia que essa execução estava próxima durante o reinado do imperador Nero em Roma. Então, essa carta foi escrita por volta do ano 66, 67 d.C., como já falei, pouco antes da morte de Paulo sendo decapitado durante o imperador, o império de Nero, em Roma. Então, ele escreve a Timóteo e, dentre outras coisas, ele diz, por cuja causa padeço, falando de Cristo, também isso, mas não me envergonho, porque eu sei em quem tenho crido, estou certo de que é poderoso para guardar o meu depósito até aquele dia. Parabéns aí, presbítero Manuel Carlos, carimbaço aí para a Cruz das Almas. Alô, Josinete de Feira de Santana. Quem mais participando aqui? João Pedreiro de Muritiba. Respondeu certo. Valde Governador Mangabeira. Acertou também. Andrelina de Mapele e Simões Filho. Certinha. Jerônimo de Feira de Santana. Mandou bem. Acertou. Jô de Oliveira dos Campinhos. Certo, minha irmã. Quem responde primeiro volta a qualquer momento aqui na Vox, testando seus conhecimentos. 105.9. A Rádio do Bem.
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0: 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Aí, Damares, encerrando mais uma hora, maior troféu. Fica aí, daqui a pouquinho a gente volta aqui. Tarde Vox, programação da família, uma tarde de sucessos.
1: Hora certa.
0: Vox FM, 3 para as 4.
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Boa tarde para você, uma tarde repleta da alegria do Senhor, que é a nossa força. Vamos juntos celebrando a vida e já nos preparando, porque está chegando o momento, hein? 1º de julho começa a 125ª AGO, Assembleia Geral Ordinária da CEADEB, com o tema Igreja em Unidade Avivada até o Arrebatamento. Você não pode ficar de fora, vá se organizando aí, convide todos, reúna a sua família e faça a sua caravana. Participe deste grande mover de Deus. Vai acontecer no SECBA, Centro de Cultura Cristã da Bahia, Rua Doutor Augusto Lopes Pontes, 262, Costa Azul, Salvador. 125ª AGO. Presidente Pastor Valdomiro Pereira da Silva, convidando você e família para essa grande festa. Vamos! De volta aqui no Tarde Vox, programação da família, uma tarde de sucessos. Fica de fora não, viu? A casa é sua, família nossa. Manda aí a sua mensagem, 71 9916 1059.

Aí, linda canção, você tem um pai, que bom saber disso, e ele está conosco todos os dias, ele nos cuida, nos protege e nos dá salvação. Tá aí, Leandro Borges, Anderson Freire, Pastor Lucas, antes teve Daniela e Cristina, Fidelidade. Agora, 4h15, daqui a pouquinho tem aqui o Pastor Joel Ribeiro, trazendo variedades. Você vai ouvir também, claro, a ministração da Palavra de Deus, Pastor Valdomiro Pereira, hoje ministrando com o tema Deus não está morto. 4h15.

0: Vamos lá, carimbando e dando glória. Olha só quanta gente, hein? José está em Florianópolis, Santa Catarina, sempre participando. Uma tarde repleta da paz de Cristo para você, José, e para a família aí, viu? Paulinho Pintor, em Muritiba. Tudo em paz aí, Paulinho? Manda abraços aqui para Gal, no Gravatá. Alô, minha irmã Débora também. Manuel do Táxi, Valdir do Táxi também. Alô, minha irmã Antônia, tá no bairro Santana, aí, em Muritiba. Mariana, Eloide do Rosário. Quem mais? Baiaco, tá em Cruz das Almas. Zenildo, em Brejões, Gal em Muritiba, Rosa em São Miguel das Matas, 31 graus aí, minha irmã. É isso, calorzinho, hein? E o inverno está se aproximando. Alô, Etevaldo em Cruz das Almas. Alô aqui para Maria Alice na Lisboa. Alô para a galerinha aí na Baixa do Toquinha. Isso! Marinha, Manuela, Zizi, Carmen, Feinha, Vilma, Nice, todas ligadas aqui na Vox. Maria e Edith estão na Tereza Ribeiro. Alô, você na Gurunga. Muita gente também. Alô aí para Cláudia, Florisvaldo, Ana Helena, Estela e Maria na Coplan, Presbítero Israel Bispo em Castro Alves, sempre mandando aqui alô para dirigentes e componentes do Círculo de Oração, nossas irmãs do Exército de Oração, Batalhão de Intercessoras. Alô, Presbítero Paulo Roberto, Nissim, irmã Laura, Ruth, Zelita, é muita gente, alô para você em Castro Alves, hein? Agora 4h17, daqui a pouquinho volto com mais alôs. Afinal de contas, aqui você faz a programação comigo. 71996-1059.
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0: A Rádio do Bem, carimbando e dando glória!
2: Eu sou Plim

Vox, a Rádio do Bem, Nívia Soares, Rio. Antes você ouviu Thales Roberto, Sou Blindado. 4:30, que bom estar na sua companhia. Já ouvimos músicas, muita interação no ar, mas agora vamos para o momento mais especial da programação. Eu convido o pastor Valdomiro Pereira, ministrando as escrituras aqui na Rádio do Bem.

irmãos e meus amados amigos, olha, uma das coisas que o ser humano, espera é ter sempre alguém que possa lhe atender, que possa lhe ajudar, pois todos nós precisamos de ajuda. Interessante. Por mais que o homem seja inteligente, um bom profissional, ele vai sempre precisar de alguém para estar lhe servindo em alguma área. E a pessoa, então, fica esperando ou espera por aqueles que podem lhe atender, por aqueles que podem lhe socorrer. No Salmo de número 40, e o versículo 1, está escrito assim: coloquei toda a minha esperança no Senhor, e Ele se inclinou para mim e ouviu o meu grito de socorro. Interessante.

interessante. Olha, o Deus que nós servimos, ele não está morto. Ele não está em nenhum sepulcro. Ele não está dormindo, não. Ele não está com os ouvidos agravados, não, de forma nenhuma. Ele está sempre pronto para nos atender. E atender qualquer hora do dia, qualquer hora da noite, ele está pronto para nos atender 24 horas por dia. Jeremias, escrevendo no capítulo 33 do seu livro, ele diz o seguinte: olha, clame a mim e responder-te-ei e anunciar-te-ei coisas grandes e firmes que não sabes. E aí, observe o seguinte: às vezes você encontra com alguém que um dia encontrou com Deus e passa, quem sabe, pelos mesmos sofrimentos que o ser humano passa aqui na Terra. E aí eu costumo dizer o seguinte, que quando Deus manda a chuva para a fazenda daquele que ele serve, ele manda também para a fazenda do pecador. Quando Deus manda o sol para a fazenda do pecador, ele manda também para a fazenda daquele que serve ao Senhor. Então, às vezes, nós enfrentamos os mesmos problemas que as pessoas que não conhecem a Deus e não temem a Deus, elas enfrentam. Agora, existe uma grande diferença entre aquele que serve a Deus e aquele que não serve. Inclusive, está escrito na Bíblia que em breve vai se ver a diferença entre aquele que serve a Deus e o que não serve, entre o justo e o ímpio. Vai se ver essa diferença. Mas por que essa diferença? Porque um certo dia, não sabemos o dia quando será, mas vai acontecer. Jesus Cristo vem tirar os salvos da terra e vai levar para o céu. E quando nós estamos aqui na dificuldade ou enfrentando alguns problemas, nós colocamos então a nossa confiança, a nossa esperança naquele que vive. Aleluia! E esse Jesus Cristo, que inclusive foi crucificado, ele ressuscitou ao terceiro dia e está vivo e vivo para sempre. Ele está aqui no meu coração, está no seu coração, você que serve a Deus e você que não serve a Deus, ele está perto de você, dizendo: olha, vem a mim, você que está cansado, você que está oprimido, e eu vou te aliviar. Então, se você passar a acreditar nesse Deus que nós servimos como um Deus que está pronto para socorrer você, e que você então passa a esperar nesse Deus que nós o adoramos, e você apresentar o seu problema a ele, ele vai se inclinar para você e vai resolver o seu problema. E aí, meu amigo e minha amiga, às vezes até algumas pessoas aqui na Terra, elas nos atendem. A gente apresenta uma necessidade e às vezes elas nos atendem. Mas você já observou que mais tarde alguém vem e diz: olha, um dia eu te socorri, um dia eu te ajudei, um dia eu te aliviei. Olha, agora faz alguma coisa por mim. Mas o nosso Deus não. Ele não faz esse tipo de cobrança. Ele nos atende todo dia e toda hora, quando nós precisamos. Mas ele não cobra de você. A única coisa, é claro, que ele nos apresenta é que sejamos fiéis a ele. Porque esta fidelidade que temos com ele, ela vai também nos dar uma garantia, depois da morte, que nós vamos viver eternamente com ele no céu. E no céu não tem morte, não tem dor, não tem separação, não tem traição. Não, não tem essas coisas, porque lá tudo é paz e alegria. Então aproveite esse momento, enquanto você vive, aceita Jesus Cristo como teu Salvador, apresente os teus problemas a ele, ele vai te socorrer, porque ele é socorro bem presente na hora da angústia. Apresente então, conversa com ele, clame a ele, e ele vai te responder, ele vai te ajudar. E volto a lembrar, o mais importante não são as coisas terrenas, não são as coisas materiais. O mais importante é a morada no céu. E só ele é quem pode nos dar essa garantia. Nenhum líder religioso pode nos garantir uma morada no céu. Mas Jesus Cristo, Filho de Deus, sim,
Ele nos garante essa morada e em breve iremos morar para sempre com Ele. Venha aceitar a Jesus como teu Salvador. Visite uma igreja mais próxima aí da tua casa. Leia a Bíblia Sagrada e a Ele adore, pois só Deus é que é digno de adoração. Existem pessoas que adoram muita coisa por aí, mas são coisas passageiras e que não dão nenhuma garantia para o ser humano. Mas o Senhor, nosso Deus, nos garante a vida eterna. Então serve a Ele, adore a Ele, vai numa igreja e adore o Senhor. Vamos orar? Nesse momento, eu vou apresentar a sua vida ao nosso Deus. E se você crê e ainda está no pecado, você pode, nesse momento, orar também comigo, aceitando a Jesus como Salvador, e ir na igreja próxima e dizer, olha, eu aceitei a Jesus como Salvador e faça a vontade do nosso Deus. Vamos orar. Poderoso Deus Pai que estás nos céus, sou agradecido a Ti, meu Deus, pelo perdão dos pecados, pelas bênçãos recebidas, por essa oportunidade de estar, Senhor, transmitindo a Tua palavra. E Te apresento agora, Senhor, esta pessoa que está nos acompanhando, que está nos ouvindo. Deus eterno, o Senhor conhece a necessidade de cada um. Perdoe os pecados, aqueles que estão enfermos, o Senhor é poderoso para curar as enfermidades. E em nome do Teu Filho amado Jesus Cristo, eu ordeno nesta hora a cura para aqueles que estão enfermos. Ó Deus eterno, Deus poderoso, te pedimos também, Senhor, que resolva os problemas. Pai, este lar que está em contenda, que está em confusão, mas, meu Deus, o Senhor é o príncipe da paz. Visita este lar, Senhor, e que a paz possa reinar também nesta família. Deus eterno, Deus poderoso, assim, meu Pai, eu te agradeço por tudo. Amém.

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0: Deus conosco! É Manuel. Tá encerrando mais uma hora de músicas. Nengo Vieira, David Cairo. Antes teve Dalete Hungria, Leão Oliveira ao vivo. Coisa do meu Deus. Embaixadores de Sião, expansão do Evangelho. E a palavra de Deus ministrada pelo pastor Valdomiro Pereira. Este foi o Tarde Vox, programação da família, uma tarde de sucessos. Olha, finalzinho aqui, tem gente participando. Eu mando o seu alô. Ótima tarde aqui para Domingos, está em Governador Mangabeira. Boa recuperação aí, meu irmão. Deus abençoe e fortaleça, viu? Alô, Tidinha, com seu Mário Pedreiro, Valda Kombi, João e Joãozinho Pedreiro. Todos eles em Castro Alves, hein? Bel e Antônio do Leite também. Alô, Edivaldo, Landa e Josimar, em Cruz das Almas. Antonildo, na Imbira. Tudo em paz aí, mano? Valeu. Gilson Sereco tá ligado também. Alô, irmã Vera. O nosso irmão Benedito também, casal abençoado aí, sempre ligado na 105.9. Presbítero Hélio, Nalva, também Lúcia, da congregação São Caetano em Castro Alves. Alô, equipe do Beijum em Sapiaçu, hein? Obrigado aí pela audiência. Olha só quanta gente, valeu pela companhia, parabéns pela escolha. Daqui a pouquinho, doutora Alda Veloso, uma médica em seu lar. Inclusive, você já pode ir mandando aí a sua pergunta, vai tirar sua dúvida, vai conversar com a doutora daqui a pouquinho. Já já eu volto, hein? Fica aí.
1: Hora certa.
0: Vox FM 4:54.
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0: Alô, família Vox! Alô para você que se liga aqui nesta programação diferenciada. Faz bem ouvir a 105.9, né? E a partir de agora, você vai ficar na companhia agradabilíssima da doutora Alda Veloso. Ela já está aqui e começa a interagir, viu? Manda aí a sua pergunta, converse com a doutora. 71996-1059. Não é isso, doutora? Seja bem-vinda, paz de Cristo. Boa tarde.
1: É, estamos juntos, hein? Até às 18 horinhas, no programa que tem o patrocínio especial das Igrejas Evangélicas Assembleia de Deus. Assembleia de Deus patrocina o nosso programa através do seu presidente, pastor Valdomiro Pereira Silva, onde ele coloca a mão, cresce, brilha e aparece, porque ele tem o dom da edificação. Então ele está construindo o Templo da Paralela, que já está maravilha, beleza de Deus. Está andando. Então, é um grande administrador eclesiástico. É, consulte a ele sua construção aí do templo que você está fazendo, ou da sua casa. Consulte a ele, é o maior administrador eclesiástico. O que você pensar, Valdomiro dá brilho, cresce, aparece, e é bênção, e é bênção, e bênção. A esposinha dele se chama Lurdinha. Amanhã nós estamos juntos no Círculo de Oração da Liberdade. É, bênção de Deus, e superlotação. Jesus operando, Jesus fazendo maravilhas, e o povo da Liberdade e adjacências estão felizes com a Assembleia de Deus. A Igreja Evangélica Assembleia de Deus fica em frente do posto de saúde da Liberdade. Vá conosco amanhã, vamos orar, vamos clamar, vamos buscar, vamos confiar, não é? Em Deus que tudo pode, que faz e acontece na terra. Às vezes você está atrás do médico, meu Deus do céu, o médico é um coitado, quantas vezes você está atrás dele e ele também está doente. Mas, entretanto, todavia, os que confiam no Senhor são como o monte de Sião, que não se abala, mas permanece para sempre. Então, eu estou lhe convidando a visitar uma das igrejas evangélicas, a Assembleia de Deus, que é bênção do céu, é bênção forte e poderosa na batalha, é Jesus Cristo. Não é, Jeziel?
0: É verdade, doutora Alda Veloso. Vamos em frente, vencendo a cada dia essa batalha, porque o Senhor é por nós. Se Deus é por nós, quem será contra nós? Então, continue com a gente aqui, mande a sua mensagem, converse com a doutora, 71996-1059. Já temos aqui participações. Muito bem. Primeira pergunta da tarde, doutora Alda. A ouvinte disse que está com esse resultado aí, pegou hoje no posto. A enfermeira que atende saiu de férias só no próximo mês. Então ela gostaria de saber se a senhora pode explicar se tem que fazer uso de algum medicamento. Ela anexou aqui, doutora, esse exame. Vamos tentar aqui aumentar para a senhora visualizar. Laudo do exame citopatológico do colo de útero. Então, avaliação aqui pré-analítica tem a conclusão, né? Negativo para malignidade.
1: Negativo para malignidade. Mas falta colposcopia aí.
0: Ah, tá faltando,
1: metade,
0: né?
1: Tá metade de um exame. Ela fez a citologia.
0: Sim.
1: Tá faltando a colposcopia, viu?
0: Certo.
1: Pra ver a possibilidade de ferimentos no colo do útero. Eu tô dizendo assim para você entender. O nome é cervicite. O médico chama de cervicite. Se tiver cervicite, tem que fazer biópsia. Entendeu? Mas a cervicite só é diagnosticada se você tiver feito a colposcopia. Aí está metade de um exame. O exame completo é citologia, colposcopia e microflora. Aqui está a citologia. Falta a colposcopia e falta a microflora. Deixa eu ver se ele botou a microflora aqui.
0: Não, quem só é que tem tá isso não. Mesmo. Agora, você aqui aponta alterações celulares benignas reativas, atrofia com inflamação, doutora.
1: É processo inflamatório. Para esse processo inflamatório, você pode usar um creme vaginal chamado metronidazol. Existe metronidazol em comprimido de 400 miligramas, existe metronidazol em comprimido de 500 miligramas e existe metronidazol creme vaginal para usar só na vagina. Então, o fornecimento dele é gratuito aí no posto de saúde. Você só vai precisar do clínico ou qualquer médico que tiver aí de plantão lhe dar uma receita. Dando a receita, com certeza, o posto de saúde lhe fornece gratuitamente, coisa boa.
0: E aí você vai interagindo com a doutora pelo 71996-1059. Aproveite, mande sua pergunta já, não deixe para o final, porque muita gente. Então, juntos aqui no Projeto Missionário da Assembleia de Deus na Bahia, presenteando você com uma médica em seu lar. Temos aqui uma participação, doutora, de Maragogipe, é ouvinte Nilza. Ela até anexou também aqui uma foto sobre esses caroços, né, que estão aparecendo. Ela disse que coça bastante. Que exame fazer, doutora?
1: Esquenta, isso esquenta, morre.
0: É, sim.
1: Morre. Olha, eu tenho uma amiga aí em Maragogipe, o nome dela é Val. Ela é de chefe do serviço de saúde. Ela fez um encontro, tem encontros aí maravilhosos de saúde. Eu estive aí na sexta-feira, agora fez 8 dias, atendi 52 pessoas e de, justamente orientado, arrumado, esquematizado por Val. Se você conhecer Val aí, dê um abraço nela dizendo que eu mandei um agradecimento muito especial em nome de todos os atendidos aí em Maragogipe. Uma menina cheia de Deus, Val. E ela organiza muito bem. 5 médicos estiveram aí atendendo e nós estivemos aí também. Maragogipe, lugar onde Vera faz maravilha trabalhando. Ela já foi prefeita daí. Ela foi prefeita de Maragogipe. Agora ela presta serviço comunitário, serviço social às pessoas que moram aí em Maragogipe. Ela está dizendo aqui, boa tarde.
0: Isso mesmo, muita gente participando, doutora. E temos aqui também um áudio chegando. Então, vamos ouvir. Essa ouvinte aqui que mandou a foto, doutora, então, a senhora aconselha a fazer o exame,
1: sim,
0: né?
1: Sim, é. Deixa eu dizer qual é o exame. Ela precisa fazer IgG.
0: IgG, sim.
1: Um maiúsculo, outro minúsculo.
0: Pronto.
1: IG minúsculo e G maiúsculo.
0: IgG.
1: IgG e IgM.
0: IgM.
1: É, I, um, I G, G minúsculo e M maiúsculo. Para herpes.
0: Para herpes.
1: É, para herpes. É, precisando, porque isso aí é herpes.
0: Tá.
1: E nosso telefone para essa paciente aí é 99991-12677. Porque existe um medicamento doado gratuitamente pelo Ministério da Saúde, chama-se a Ciclovir, de 200 miligramas, e a Ciclovir creme dermatológico. E existe agora, graças a Deus, uma vacina que ainda não é fabricada no Brasil. Está ainda um pouco cara, geralmente são 2 doses de R$ 1.000. Toma a primeira dose e vai tomar a segunda dose 90 dias depois. Primeira dose no dia que você puder e 90 dias depois a segunda dose. De forma que sai por R$ 12.000. Mas é uma vacina para herpes, que o Brasil não comprou o know-how, então está vindo de fora, por isso que fica muito cara. Mas enquanto você não tiver condição de comprar a vacina, vá usando o Aciclovir. Aí onde você me mostrou, pega o Aciclovir dermatológico. Passe aí o Aciclovir dermatológico. E os comprimidos de Aciclovir é um de manhã, um à noite, 12 em 12 horas, não é? Um de manhã, de noite, de manhã, de noite, de manhã, de noite, durante 7 dias. Meu telefone para você, se quiser orientação melhor, se quiser que faça receita, fotografe e mande para você. Então, nosso telefone é 3356-4951-71. Eu disse 3356-4951. E o nosso celular é 71 9999. São 5 noves. 2677.
0: Pronto.
1: 2677. Para você ter a receita dos medicamentos, inclusive a receita da vacina. Antigamente, no tempo de minha avó, ela chamava isso fogo selvagem. E tinha uma reza. Ela rezava fogo selvagem. Ganhou muito dinheiro rezando fogo selvagem com as folhas. Aí ela ficava batendo aquela folha na pessoa e depois dizia assim, tá vendo? O fogo selvagem passou para as folhas, por isso que a folha murchou. Mas a folha murchou era porque ela ficava batendo a folha na pessoa.
0: Pois é.
1: O serviço de tratamento antigo, não é? Quando ainda não tinha os dermatologistas no Brasil.
0: Muito bem, doutora Alda Veloso. Mais uma pergunta chegando, doutora. A ouvinte quer saber o seguinte, ela tem uma menina, quase 5 anos, né, garotinha, ela vai muitas vezes ao banheiro, está indo aí muitas vezes, e principalmente pela manhã. O que é que pode ser, doutora?
1: É a quantidade de líquido. Ela é muito bebê. É a quantidade de líquido que você está dando. Se você suspender o café, você já vai ajudar um bocado. Comece a dar frutas de manhã. É só frutas. Evite líquidos. Porque o líquido, a urina é produto do líquido que você absorve. Se você absorve muito líquido, certamente você vai fazer xixi, não é urinar, maior número de vezes, porque você bebeu muito líquido. Então, de manhã, frutas, o que você tiver de dar, batata, inhame, o que você tiver de dar. E também uma boa quantidade de frutas. Deixa eu lhe dizer uma coisa. Olha, João não faz aniversário em junho. Grave isso. João nunca fez aniversário em junho. O aniversário de junho era de Herodes, não era de João Batista. João Batista foi aquele servo de Deus, cheio do Espírito Santo, que anunciava Jesus antes de Jesus nascer. Era João Batista. Ele comia gafanhoto, ele vivia, se enrolava com pelos de animais e avisava para o povo, voz que clama no deserto. Era a voz que clamava no deserto, avisando que Jesus já ia nascer. E quando nascesse, ia levar uns tempos na terra até morrer no Calvário, assumindo a humanidade. Não acredite nessa história que estava fazendo um grande banquete. Banquete, comemorando o aniversário de João Batista, não. Aquele era o aniversário de Herodes. E teve muita canjica, teve muito aniversário grande. Você sabe o que, que significa? Fazem a madeira e acende fogueira. Você sabe o que, que significava aquilo? Que o palácio ficava no alto e o resto da cidade, olhando para cima, via que tinha alguma coisa diferente no palácio, na porta do palácio. E o diferente da porta do palácio era justamente a fogueira. Você sabe por que o balão? Porque o balão precisava de ir longe para as cidades de longe do palácio, saber que tinha festa no palácio. Então, saíam os balões. As pessoas viam, ah, tem balão, tem alguma coisa no palácio hoje. E era o aniversário de Herodes. Cuidado, lê a palavra de Deus. Você precisa ler a palavra de Deus. Na história de Herodes com João Batista, existe aí no livro de João, existe no livro de Marcos, existe no livro de Mateus. Não é? Mateus, Marcos, Lucas e João. Você que não tem muita assim, costume de manusear a Bíblia, procure no Google porque eu vou dizer agora que é Mateus 14, mas pode ser que você não decore. Então procure no Google se o aniversário era de Herodes ou se o aniversário era de João Batista. Não era de João Batista, não. Ali foi a morte de João Batista. Muitos servos de Deus tiveram morte grosseira, não é? Eu fico pensando em André. André ajoelhou para orar, virou as costas orando no, na cadeira e recebeu nas costas uma flecha envenenada que atravessou o pulmão e encostou no coração. Então ele morreu assim, entrou a seta envenenada aqui e saiu aqui no coração. E ele morreu assim.
0: Que situação.
1: Situação horrível. Você Sim. sabe como Paulo morreu, não sabe? Degolado.
0: Isso.
1: Degolado. Chegaram e tiraram a cabeça e pronto.
0: Decapitado.
1: Decapitado, foi.
0: No Império Romano, né?
1: Foi, no Império Romano. Então, olha, não fique comemorando aquilo que você não tem certeza do que está acontecendo. Nosso conselho hoje para você é que você leia a palavra de Deus. Leia a palavra de Deus. Então, Herodes já estava bêbado, já tinha comido muito e bebido muito quando ele pediu a cabeça de João Batista. Você sabe o que é essa dança que as meninas fazem com roupas caracterizadas e fica rodando e chamam de quadrilha? Sabe o que é aquilo? Ele disse que quem dançasse mais bonito podia pedir a ele o que ele quiser, o que quisesse, até a metade do reino dele. Aí a menina dançou bonita e a mãe dela mandou que ela pedisse a cabeça de João Batista, que já estava preso. Meu Deus do céu, meu colega Lucas morreu, meu Deus, amarraram uma corda numa planta e puxaram a corda. Ele morreu assim. Essa morte tem um nome, não é degolado, não, é enforcado. Foi enforcado. Meu colega Lucas, o médico segundo o coração de Deus, o médico amado, meu Deus do céu. E agora, hein, se eu fosse você, eu aceitava Jesus como meu Salvador. Você não precisa de ninguém para aceitar Jesus. Você pode levantar agora a sua mão aí sozinho e avisar a Satanás que você é de Deus. É de Deus. E avise a ele em alto e bom som. Eu sou propriedade exclusiva de Jesus Cristo, o Filho de Deus amado. Diga isso e poupe a sua alma do fogo do inferno.
0: Você continua aqui na companhia da doutora Alda Veloso. Manda sua mensagem 71996-1059. E vai se preparando, viu? Porque está chegando a 125ª AGO, de 1º a 13 de julho, com tema Igreja em Unidade Avivada até o Arrebatamento. Não fique de fora, organize sua caravana e participe deste grande mover de Deus. Vai acontecer no SECBA, Centro de Cultura Cristã da Bahia, Rua Doutor Augusto Lopes Pontes, 262, Costa Azul, Salvador. 125ª AGO, nosso pastor presidente Valdomiro Pereira da Silva, convidando você e família para participar dessa festa. Vox FM com uma cobertura total, reportagens, entrevistas, transmissões e a doutora Alda Veloso atendendo você também no setor de saúde, né, doutora?
1: É, com certeza, Sim. Estou aqui no setor de saúde, você pode nos procurar e nosso livro, que tem muita coisa boa de medicina.
0: Verdade.
1: Nós estaremos aqui com o nosso livro, quinta e sexta-feira e sábado pela manhã, estaremos aqui à sua disposição. É um livro que não somente fala da história das Assembleias de Deus, mas também fala a respeito de saúde, educação, higiene e puericultura. Um abraço para meu pastor Juarez Machado, homem de Deus a serviço de Deus, e pastor Cleudson, pastor Romeu de Oliveira. Meu Deus, tanta gente boa. Juarez Machado, Cleudson e Romeu são excelentes de Bíblia. Gente boa da palavra de Deus. Eu encontrei meu pastor Egídio Rosa, saindo agora, eu entrando e ele saindo. Nós estamos aqui, Gesiel acabou de dizer, nós estamos aqui no Costa Azul, Romildo, Valdomiro, nosso pastor, está também à sua disposição durante a AGO, viu? Venha conhecer, nos conhecer aqui, é coisa boa de Deus. Geanderson e Walter Leia também vão estar aqui trabalhando, né? Aqui, Walter Leia já trabalha aqui conosco e é uma bênção. Arilson, meu pastor, meu amigo, meu irmão, pastor Arilson e Valquíria, Deise, pastora Deise, pastor Gerson e a pastora Luciana. Coisa boa de Deus. Deus abençoe vocês. Olha, é tempo de você se curvar a Deus. Não vá para as festas, não tomar bebida alcoólica e sair dirigindo, não. Você se lembra que Herodes também já estava muito bêbado, quando até se arrependeu. A Bíblia diz que ele bateu um joelho no outro quando a menina pediu a cabeça de João Batista, porque ele considerava João Batista como um profeta. Viu? Ele chegou a bater um joelho no outro, mas como ele já tinha dado a palavra, palavra de rei não volta atrás, ele então conservou, mandando os súditos irem buscar a cabeça de João Batista, onde João Batista já estava preso. Não é, Gesiel? Isso. O sucesso desse programa é a presença de Gesiel, Gesiel Rodrigues.
0: Vamos então, doutora Alda Veloso, nesse finalzinho de tarde, que está muito bom. Fica melhor ainda quando você nos acompanha. Manda aí a sua mensagem. Vamos interagindo pelo 71996-1059.
2: Doutora Alda, boa tarde. Ô, doutora Alda, eu sinto muita câimbra na mão, só que eu estava tomando AS e parei de tomar o AS. Fala para mim se eu continue tomando, porque eu sinto aquela dormência na mão, nas duas mãos, entendeu? Fala para mim, fazendo favor, se eu continue tomando o AS ou eu paro de tomar o AS. Fala para mim, fazendo favor, tá bom? Tá, tchau.
1: Tchau, um abraço. Onde ela está?
0: Ouvintes, por favor, aí, nos informe onde você está.
1: Onde é seu interior.
0: Isso.
1: Deixa eu lhe dizer, todas as vezes que existe cãibra e que o AS, você sabe que AS é para a circulação, e que o AS resolve, com certeza você está com dificuldade circulatória. Pode continuar a tomar seu AS, só não pode continuar ele fora das refeições. AS só se toma com as refeições. Meio-dia, na hora de você comer, você pode tomar um AS, jogar um AS no meio da comida. E esse AS vai lhe ajudar muito, porque essa dormência deve ser circulatória. Muito obrigada pela sua participação. Que Deus te abençoe, te abençoe, te abençoe. E te abençoe, meu pastor Gideão, que eu gosto muito. Que Deus abençoe, abençoe e te abençoe, meu pastor Gideão. Homem de Deus, a serviço de Deus, excelente de Bíblia. Cabe um homem bom de Bíblia? Todos os domingos pela manhã, ele está ali na paralela, meu

0: Basto, nosso abraço. Nós estamos muito felizes porque vocês estão permanecendo no planeta azul. É prêmio de Deus permanecer no planeta azul, não é, Gesiel?
1: Isso mesmo, doutora Alda Veloso. Toda boa dádiva vem de Deus. Vamos vivendo aí plenamente esse finalzinho de tarde. Lembrando que daqui a pouquinho tem Ulisses Menezes com as mais pedidas da programação. Mais uma pergunta aqui, doutora. A ouvinte anexou aqui alguns exames. Ela quer que a senhora dê uma olhada aqui nesses exames, né? Se está faltando alguma vitamina, algum comentário aí, doutora. Então, deixa eu colocar aqui para a senhora ouvir. Tem áudio? Não, só a imagem, né? Ah, só a imagem do exame que ela fez aqui. Creatinina 0,71, doutora. Tá
0: Pronto,
1: boa?
0: está excelente.
1: Excelente. Muito
0: Sempre
1: bem.
0: abaixo de um.
1: Ah, tá.
0: Creatinina é sempre abaixo de um.
1: Transaminase glutâmica pirúvica deu 8 aqui.
0: Oito.
1: Tá dentro do padrão, mas
0: Está dentro do padrão.
1: é. Tá aí.
0: Com certeza.
1: Deixa eu ver se tem
0: Transaminase.
1: mais algum dado aqui que ela colocou, algum detalhezinho, doutora. Ah, temos aqui também o hemograma, né? Isso. Vamos lá então.
0: Deixa eu ver, 4 e 80,
1: Hemácias.
0: até 3 e 80 tá bom. Ela
1: Pronto.
0: já tá com 4, tá ótimo.
1: Hemoglobina 12,5, tá?
0: Se baixar de 8, precisa de hemotransfusão, precisa de transfusão de sangue, toda vez que a hemoglobina baixa de 8, mas aí tá 12, tá ótimo.
1: O leucograma, leucócitos 6.800, aqui o
0: Pode ir até
1: padrão.
0: 10 mil.
1: Ah, então tá beleza, né,
0: A
1: doutora?
0: beleza é, com
1: Que
0: certeza.
1: maravilha! Muito
0: É.
1: bem, então, tá aí, ouvinte. Ela perguntou se precisa de alguma vitamina, algum
0: Não,
1: suplemento? Não, né?
0: pelo que tenho aí, não. Continue comendo do mesmo jeito que você está comendo, que está dando certo. Agora, deixa eu lhe dizer uma coisa. Essa época do ano, que é uma época de inverno, tem muitos alimentos que fazem muito bem para a gente. Um deles é inhame, o segundo é aipim.
1: Olha
0: Faz
1: só.
0: muito bem para o organismo. Você
1: É,
0: sabia? O
1: sim.
0: diabético pode comer aipim, pode comer inhame. É um tempo bom de
1: É
0: alimentação.
1: melhor do que o pão, né, doutora?
0: Com
1: Muito
0: certeza, com
1: melhor,
0: certeza.
1: né?
0: Oh, com certeza.
1: Sim.
0: E frutas também, tem muita fruta do que você pode comer, inclusive com a casca.
1: Verdade.
0: Tem algumas frutas que pode ser ingerir, como o caqui. Caqui você
1: Caqui.
0: lava bem lavado e come com a
1: Que
0: casca.
1: beleza!
0: É, que beleza.
1: Eu
0: Então,
1: gosto.
0: muito inhame, muito aipim, muito amendoim. Amendoim é rico, mais rico do que o feijão.
1: Olha aí.
0: Amendoim é um feijão.
1: É, sim.
0: É, só que é bem mais rico. Então, abuse dessas comidas agora. Aproveite. Agora, o milho, o diabético tem que ter cuidado com o milho, porque o milho tem açúcar. É doce. O milho é muito doce. Então, vamos para frente. Outra coisa, cuidado com as bebidas alcoólicas, esse negócio de vinho, licor, não sei o que de ginipapo.
1: É, sim.
0: Cuidado com essas bebidas. Todas essas bebidas contêm álcool.
1: Olha aí.
0: E cuidado com o álcool que não é álcool etílico, é aquele álcool que bota em carro. Que eles começaram a misturar com o álcool comestível, álcool de cana,
1: Sim.
0: e matou muita gente.
1: Pois é,
0: Matou
1: doutora.
0: muita gente o álcool de cana com o álcool que é de petróleo.
1: Então, doutora Alda Veloso trazendo esclarecimentos para você, conselhos valiosos, hein? Coloque em prática. Tem aqui uma ouvinte, ela está em Praia Grande, Salvador, doutora. Ela quer saber se existe algum chá para lidar com crises de ansiedade.
0: Eu gosto do maracujá.
1: É?
0: Faça chá de maracujá, que é
1: Olha.
0: excelente para ansiedade. Vai dar resultado excelente. Um abraço para Valmir, Ulisses e Mônica,
1: Olha
0: que fazem
1: só!
0: os programas aqui na Rádio
1: Sim!
0: Vox. Gesiel, que é o melhor transmissor do nosso programa que podia existir. O sucesso desse programa é graças à sonoplastia feita por Gesiel Rodrigues. Eu não posso perdê-lo, hein? Moniquinha, está fazendo um programa de

0: 9 às 11.
1: Isso mesmo. A
0: É
1: senhora
0: coisa.
1: falou aí de feijão e ela prepara o melhor feijão preto do planeta, viu?
0: É? É o feijão
1: Moniquinha,
0: preto.
1: assim.
0: O feijão preto é excelente digestão,
1: Que
0: para
1: beleza, hein?
0: digestão. Use, não deixe de comer uma vez por semana, no mínimo uma vez por semana. Coma feijão preto. Feijão preto, além de digestão, ser fácil de digestão, ele também é rico em ferro. Quem está com anemia precisa comer feijão preto e não feijão mulatinho, mas feijão preto. Feijão preto. Lá em casa, eu obrigo a secretária a fazer uma vez por semana feijão preto, porque o feijão preto aumenta a resistência orgânica, deixa a
1: Ótimo.
0: gente mais forte, e não precisa botar nada. O feijão já vem rico. Ele
1: Muito
0: é
1: bem.
0: feijão rico. Ela
1: É.
0: faz a feijoada.
1: Ela faz feijão preto, ela faz também feijão tropeiro, viu, doutora? De
0: Ah,
1: qualidade, viu?
0: oh, ela sabe cozinhar.
1: É, sim.
0: Ah, eu pensei que ela era como eu, que não cozinha lá essas coisas.
1: É bênção
0: É bem, é
1: total.
0: bênção total. Faz
1: Isso.
0: comida boa, não é?
1: É
0: Que
1: verdade.
0: bom, glória a Deus. Moniquinha, um dia desses nós vamos nos juntar, viu?
1: Vamos sim.
0: Para comermos juntos.
1: Convidar aí a
0: Faz,
1: doutora Alda
0: é,
1: para
0: fazer o feijão
1: feijão
0: preto lá em
1: tropeiro.
0: casa.
1: Pronto. Doutora, temos aqui mais uma pergunta. É de uma criança, né? Tem 5 aninhos. A mamãe mandou a pergunta, né? Então, ela tem esse caroço aqui debaixo do braço, de Maragogipe, né? O garotinho é o Lucas. Então, ele tem 5 aninhos e está com esse caroço aqui debaixo do braço, doutora. Tá aqui, ó. Ela
0: Mas aí é
1: anexou.
0: o braço?
1: É. Tem
0: Ah.
1: até. Tá um pouquinho inchado, né?
0: É
1: Inclusive
0: porque
1: aqui, ó.
0: ele é novinho, ele está precisando de uma ultrassonografia dessa área aí.
1: Sim.
0: Será que é húmero? Ou é a mão? Aí embaixo é a mão? Logo embaixo é a mão?
1: É, vamos pedir para a mamãe tirar outras fotos, se puder, para a doutora visualizar melhor aqui
0: É, para ver que,
1: essa
0: qual é essa
1: parte.
0: área do braço.
1: É, sim.
0: Porque se for entre o cotovelo e a mão, é a rádio e cúbito. E
1: Pronto.
0: se for acima do cotovelo, é o húmero, na região humeral.
1: Tá certo.
0: Então,
1: Então,
0: é.
1: mamãe, manda aí mais fotos de vários ângulos para a doutora visualizar melhor,
0: É.
1: tá
0: Um
1: bom?
0: abraço para Adonias. É,
1: Adonias!
0: Adonias faz fotos, trabalha com a mídia aqui da igreja, da Assembleia de Deus, é o chefe da mídia, Adonias, coisa boa de Deus. Converse com Adonias para ele te fazer uma foto bem bonita quando sua família estiver aqui na AGO. Não é? Não é? Não vai ser uma bênção?
1: Isso.
0: A AGO, então ele chama Adonias e Adonias vai fazer foto linda para ele voltar para casa com essa lembrança.
1: É
0: Fotos
1: verdade.
0: na AGO.
1: Grande profissional Adonias, ele que tem equipamentos de primeira, né,
0: Primeiro,
1: doutora? Primeiro mundo, né?
0: caríssimos, caríssimos. Ele faz até filme.
1: É. É ele e
0: Faz o
1: Steven
0: que você
1: Spielberg.
0: pensar.
1: É os dois. Vamos lá, hein? Adonias, grande abraço aí, grande profissional,
0: Adania.
1: trabalhando com qualidade. A mamãe mandou aqui, doutora, a foto. Realmente, o bracinho dele aqui tá bem inchado, né? Aqui, ó.
0: Mas essa região é húmero. É na região humeral.
1: Aqui, as
0: Ele vai
1: axilas, né?
0: precisar.
1: É, aqui o braço aqui,
0: Ele
1: ó.
0: vai precisar de uma ultrassonografia da parte posterior do húmero. Quem vai fazer essa solicitação é o médico aí. Pode ser feito pelo clínico, pelo cirurgião, qualquer um. 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Tá parecendo um lipoma, mas quem vai dizer o diagnóstico certinho é o serviço de ultrassom.
1: Alô, aqui para o presbítero Carmelito. Está em Antônio Cardoso, ligado aqui na programação Vox. Vamos para mais um áudio, é? Então, 71996-1059.
2: Tá, doutora Alda, meu neto tem 11 anos e ele fica com o nariz entupido de noite, não pode respirar e produz catarro, muito catarro. Ele se joga para um lado que ele não pode respirar. O senhor me ajuda aí, que medicamento é bom para de produzir esse catarro e ele respirar, a respiração que dá, porque ele cansa também.
1: Está aí, doutora.
0: Essa queixa aí, ele está aqui na capital?
1: Ou me parece que no interior, garoto de 11 anos, dificuldade até para dormir devido ao nariz entupido.
0: Ele está precisando que um clínico ou um médico aí faça uma requisição para que ele possa ter uma consulta com serviço de pneumologia. Olha o que, é que eu estou dizendo. Quem trabalha só com o pulmão é o pneumologista. Essa criança precisa. Aqui na capital tem hospital dedicado só ao pulmão. Câncer de pulmão, dificuldade respiratória, dificuldade de troca gasosa, de oxigênio em gás carbônico. Tudo isso é feito pelo serviço de pneumologia. Escreva esse nome aí. Pneumologia, ele vai curar seu filho. O pneumologista, viu? Mas tem que levar ele lá. Onde marcar, porque a central de regulação vai receber o pedido. Se você quiser, até eu faço o pedido. Qualquer médico faz. Manda para você, você imprime, vai na prefeitura do bairro e pede uma consulta para o serviço de pneumologista. E seu filho vai ficar bonzinho, bonzinho, bonzinho. Deus te abençoe, te abençoe, te abençoe. E te abençoe.
1: E a gente continua aqui com a doutora Alda Veloso. Dá tempo, viu, de você mandar sua pergunta, interagindo pelo 71996-1059. Vamos para mais um áudio? Vamos então.
3: Sim, doutora Alda.
0: Vai,
3: doutora Alda. Estou sentindo assim, sabe, quando eu fiz o ultrassom, deu muita gás. E agora a barriga fica toda dirurida. Tudo diluído, eu quero saber que remédio é bom para gás, porque eu já tomei de medicona direto, mas não passa. A gás quando ataca, fica tudo inflamado por dentro. Município de São Felipe.
0: São Felipe. Ela já fez a ultrassom?
1: Me parece que sim, doutora. Ela já fez o exame, deixa eu conferir aqui o áudio novamente, mas ela está com essa questão aí, né?
0: Essa aí, com dores abdominais. Que vai precisar de fazer uma ultrassom do abdômen total.
1: Ela já fez a ultrassom. Já.
0: Então, pronto. E o que deu na ultrassom? Qual foi o resultado da ultrassom? Foi gases? Foi gases?
1: Sim.
0: Pronto. Se foi gases, existe um medicamento que vai lhe ajudar muito em relação a gases. Chama-se óleo mineral. Vende frasco de óleo mineral, é um frasquinho pequeno, que só tem mais ou menos umas 3 colheres de sopa de óleo mineral. Pega uma colher de sopa de óleo mineral na hora de você dormir e tome essa colher de sopa de óleo. Com certeza vai movimentar os intestinos, vai tirar os gases e vai fazer você muito mais feliz, sem dor abdominal. Que Deus te abençoe, te abençoe, te abençoe e te abençoe. Nós vamos viajar, viu? Nós vamos para o céu. Se você vê os crentes aí perto de você desaparecer, você fique ativo, porque os crentes vão desaparecer, nós vamos para o céu, para o reino dos céus. E você precisa ir conosco.
1: Então, Maranata, ora vem, Senhor Jesus. Vamos nos preparando, vamos aqui na Vox, nessa programação diferenciada. Olha, daqui a pouquinho, você vai ter a companhia do Ulisses Menezes e as mais pedidas da programação. Ele que acompanha você até as 10 da noite. E às 10 tem Antônio Ferreira com Noite de Paz. Então, continue com a gente aqui na programação Vox. Vamos para mais uma participação.
4: Boa tarde, doutora Alda Veloso. Aqui ouvinte, assiste o seu programa maravilhoso, que é uma benção. Doutora Alda, eu varro rua aqui na minha cidade. Mas, de vez em quando, me dá assim, uma dor no braço, uma dorzinha cansada. Aí, eu tenho que acordar no outro dia para fazer tudo de novo. É uma coisa, doutora Alda.
1: Tá aí, doutora, uma dor no braço constante. Ele trabalha, né, varrendo. Pode ser um esforço repetitivo, doutora?
0: É, com certeza. Com certeza. Ou artrite reumatoide, processo inflamatório com artrite reumatoide. E o que você deveria fazer era ureia, creatinina, sódio, potássio, transaminase, TGO, TGP, os exames que são importantes para você detectar, viu, o que é que está acontecendo. Porque certamente é um processo inflamatório que você precisa ter o diagnóstico na mão para poder o médico medicar, tirar essas dores do braço. Está amarrado, em nome de Jesus. Ele vai pedir ASLO, vai pedir proteína C reativa, vai pedir mucoproteína, vai pedir os exames que são importantes para o diagnóstico da complementação diagnóstico, para você pelo menos saber o que é que você tem, porque você está sem diagnóstico, não é? Um abraço, que Deus te abençoe, te abençoe, te abençoe, e te abençoe. Vá no clínico aí na sua cidade e diga a ele para solicitar os exames que são importantes para diagnóstico de artrite reumatoide. Escreva essa palavra, que ela me é difícil, artrite reumatoide. Pronto, aí você vai ficar bom. Deus abençoe.
1: Vamos à reta final da programação. Lembrando, se a sua pergunta não for respondida hoje, você pode enviar novamente amanhã, se Deus permitir. A doutora Alda estará de novo aqui com a gente. Uma médica em seu lar. A senhora falou aí do chá de maracujá, doutora.
0: Com certeza.
1: A ouvinte está perguntando se faz esse chá com a casca também. Ou como é que faz,
0: ele,
1: doutora?
0: Ou ele inteirinho, se você puder tirar a casca amarela, sim, porque às vezes vem com agrotóxico, você tira. Ou se você não puder tirar, você pode cortar ele em fatia, corte o maracujá em fatia, bote água, deixe ferver e adoce a sua maneira com mel. Pronto, você vai ficar boazinha, essa ansiedade todinha vai passar. Olha, mas eu tenho uma palavra para as pessoas que têm dificuldade de dormir. Deitam, ficam para lá e para cá, para lá e para cá. Bota o travesseiro ali, bota o travesseiro ali, abraça as cobertas, mas não consegue dormir. Deixa eu lhe dizer uma coisa muito importante. Quem não está dormindo, quem não consegue dormir, deve aferir, medir a pressão arterial, porque a pressão arterial, quando está alta, dá muito, muito, muita dificuldade para dormir, para descansar. Não, é muito difícil. Então, você precisa de tomar o remédio da pressão, mesmo que seja à noite, tome o medicamento da pressão e evite alimentos pesados de noite. Viu? Agora é tempo de você comer inhame, agora é tempo de você comer uma grande quantidade de frutas e verduras, viu? Para que você não fique hipertenso de noite, empim, para que você não tenha derrame cerebral de noite. As pessoas que têm insônia, que sofrem muito de insônia, devem aferir, medir a pressão arterial. Porque quem faz você ficar bonito, não é? É justamente ir ter aquela insônia, sentada na cama 2 horas da madrugada, 3 horas da madrugada, nervoso, não é? Difícil. Então, isso aí está dizendo que você não está dormindo, é porque a pressão está muito alta. Então, antes de dormir, muito chá. Chá de cidreira, chá de capim-santo, chás. E aferir, medir a pressão arterial.
1: Aí está então a resposta da doutora Alda Veloso, interagindo com você pelo 71991-6159. Temos aqui, doutora, no finalzinho já, né, a pergunta de um ouvinte anônima. Ela diz que sente dores muito fortes no momento das relações, né? Ela está sentindo essas dores. Inclusive, teve um fato aí de alguém que não foi cuidadoso, ela acabou sangrando também 2 vezes. Então, ela quer saber o que fazer nesse caso, se tem algum tratamento, doutora.
0: Citologia, colposcopia e microflora. A falta de realização no ato sexual, os médicos chamam de dispareunia. Dispareunia é quando não está havendo concordância. Essa concordância aí é uma concordância mental, espiritual, é uma concordância física e psíquica. Se você tem alguma doença sexualmente transmissível, o ato sexual não vai estar bom. Se você tem alguma psicose maníaco-depressiva, também não vai estar bem. Você precisa realmente de estar psicologicamente e fisicamente sadia. Eu acho graça de Jesus. Jesus olha para a pessoa, olha para aí, meu Deus, olha para as pessoas doentes e diz logo se a doença é psiquiátrica, é possessão maligna. Se a pessoa está doente, é porque está possessa de espírito mau, de espírito ruim, está possessa do cão. E diz logo se a doença é física. Interessante. Isso aí é só porque ele é fabricante. Se ele não fosse o fabricante, ele ficava igual a Alda, igual a todos os médicos, sem saber se essa doença está sendo transmitida só no físico ou se é no físico e possessão maligna. Se lembra do homem que estava pulando no cemitério nu, para lá e para cá, e disse, que queres tu comigo, Jesus de Nazaré? É, porque Jesus olha para as pessoas e sabe onde está a doença, sabe se é psíquica, se é física e outra coisa. Eu acho até que foi por isso que Jesus morreu, viu? Porque muita gente ficava dizendo que ele estava desfazendo nos médicos, ele era bom demais, ele é doutor, meu Deus, vai ser doutor bom assim lá em casa, olha para as pessoas e diz o que é que a pessoa tem. Para Deus nós somos translúcidos e transparentes, sabia? Como se nós fôssemos de vidro. Ele olha um lado, vê o outro, onde tem folga, onde está a veia entupida, onde está o braço rachado, onde está o pulmão, os alvéolos pulmonares, sem abrir o paciente. Oh, pode ser bom assim lá em casa. Se eu fosse você, eu aceitava Jesus. Se eu fosse você, eu levantava minha mão sozinha e avisava ao cão. Eu sou de Deus, eu sou de Deus e eu sou de Deus.
1: Tá aí, doutora Alda Veloso, já finalizando nossa programação hoje. Eu lembro sempre, hein? Sua pergunta não foi respondida. Então, nós solicitamos para você enviar novamente amanhã. A doutora Alda estará conosco, se Deus permitir, amanhã, a partir das 5 horas. Não é isso, doutora?
0: É, com certeza. Nós estamos juntos, hein? Participe do nosso programa em qualquer lugar do país que você esteja. Tem gente na Europa que consegue conversar conosco.
1: Que beleza, hein?
0: Então, nós estamos Maravilha. À sua disposição para responder as perguntas. E não se esqueça, nós lhe aconselhamos a visitar as igrejas evangélicas Assembleia de Deus, que fica mais próxima da sua residência. Um abraço do pastor Valdomiro Pereira Silva, nosso presidente, para todos os pastores, os cristãs que ouviram e assistiram hoje o nosso programa. Que Deus abençoe, abençoe, abençoe e te abençoe. 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

0: Hora certa.
1: Vox FM 5:54.
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2: Agora 6:08, uma excelente noite para você. Começando as mais pedidas da programação, aquelas músicas mais solicitadas durante o dia, retornando agora. Um oferecimento da sua igreja evangélica, Assembleia de Deus na Bahia, da presidência do pastor Valdomiro Pereira da Silva. Começamos com Sara Farias, Deixa Eu Te Usar. Uma boa noite para você.

0: Aí você ouviu Isaías Saad, Bondade de Deus. Antes Thalita Roberta e Maria Massal, Se Não Fosse Deus. Agora 6h23 e continua.
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Você ouviu Tângela Vieira, tá querendo vitória? Fala com Deus, viu? Chora na presença de Deus. Agora 6:28. Obrigado a você pela sua audiência. 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

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Nós estamos aqui no Seu colo, Pai. Nós não entendemos muitas coisas, mas nós confiamos naquele que é poderoso para fazer infinitamente mais. A dor é grande, mas a confiança é maior do que a dor. Confiamos em Ti, Senhor.

Aí você ouviu Sulamita Alves, Faz Morada. Antes, Thales Roberto, Mesmo Sem Entender. Agora 6h36.

Aí você ouviu Silvan Santos, Eu Vencerei. Antes, Valesca Maíssa, Calma. Agora 6 horas e 46 minutos. Obrigado a você pela sua audiência, viu? Nossa irmã Carmelita em São Gonçalo dos Campos, sempre na sintonia. Também Jamile, Governador, Mangabeira e você, aonde quer que esteja. Vamos juntos até às 7.

0: E João viu a cidade santa, Nova Jerusalém, que de Deus descia do céu, preparada como...
1: Ai, aleluia!
0: E ouviu uma grande voz do céu que dizia:
2: eis aqui!

0: Com certeza, Estela Maura e Sara Evelyn. Que ele cresça! Que ele cresça! Finalizando as mais pedidas de hoje. Eu sou Ulisses Menezes, vou ficando por aqui, mas volto daqui a pouquinho, às 20 horas, com Tempo de Amar. Na sequência vem um rápido intervalo e a voz do Brasil. Uma excelente noite para você.
1: Hora certa.
0: Vox FM 6:55.
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0: Brasília, 19 horas.
1: Está no ar a Voz do Brasil. As notícias do governo federal que movimentaram o país no dia de hoje.
2: Olá, boa noite.
0: Boa noite para você que nos acompanha em todo o país.
2: Quarta-feira, 17 de junho de 2026.
0: Vamos ao destaque do dia. Proteção de crianças nas redes, combate ao crime e crescimento econômico.
2: Temas tratados pelo presidente Lula no encerramento da reunião do G7 na França.
0: Grupo reúne as maiores economias do Ocidente e Brasil participou pela 10ª vez como convidado.
2: O presidente discutiu com países desenvolvidos formas de o mundo voltar a crescer com a inclusão dos mais pobres.
3: O mundo precisa crescer para que a economia volte a crescer. Não adianta crescer só para a Alemanha, crescer só para os Estados Unidos, crescer só para a França. Não, é preciso, sem diminuir o padrão de vida deles, crescer para outros países.
0: E ainda, acesso à água.
2: O Ministério da Saúde anuncia a instalação de quase 21 mil cisternas em 8 estados do semiárido.
0: E tarifa social de água e esgoto para famílias de baixa renda já chegou a quase 2 mil municípios. Pablo Mundinho.
4: A meta é que a tarifa social esteja implementada em todo o país até dezembro.
2: Você vai ouvir também arte e música.
0: O uso de materiais pedagógicos relacionados a essas disciplinas chegou a 45% das escolas públicas em 2024. Natália Koslick.
5: Essa ampliação está associada a melhores notas em língua portuguesa e matemática, além de menores índices de distorção e idade séria.
2: Hoje, na apresentação da Voz do Brasil, eu, Mariana Jungmann e Luciano Seixas.
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2: Regulamentação dos meios digitais, combate ao crime organizado e crescimento econômico equilibrado foram alguns dos temas discutidos pelo presidente Lula hoje em Evian, na França.
0: Lula participou como convidado do encontro do G7, grupo formado pelas principais economias desenvolvidas do Ocidente.
2: A repórter Luana Karen esteve lá acompanhando esse último dia de encontro.
6: No último dia de debates em Evian, na França, o presidente Lula defendeu a ampliação de investimentos em desenvolvimento, infraestrutura e qualificação profissional durante a sessão do G7, que reuniu representantes das principais economias desenvolvidas do mundo. Em coletiva à imprensa, o presidente brasileiro informou que foram discutidas formas de alcançar um crescimento econômico equilibrado que beneficie todos os países.
3: Cada reunião do G7 é a oportunidade da gente discutir com os países desenvolvidos tanto o equilíbrio quanto o desequilíbrio na ordem política, econômica e social, levando em conta a necessidade de cada país. O mundo precisa crescer para que a economia volte a crescer. Não adianta crescer só para a Alemanha, crescer só para os Estados Unidos, crescer só para a França. Não, é preciso, sem diminuir o padrão de vida deles, crescer para outros países.
6: Outro assunto em pauta foi a inteligência artificial. Junto a chefes de governo e de Estado e CEOs das principais empresas de tecnologia do mundo, o presidente Lula defendeu a regulamentação dos meios digitais para proteger direitos fundamentais de crianças, adolescentes e mulheres. E apresentou como um exemplo o Estatuto Digital para Crianças e Adolescentes, aprovado recentemente no Brasil, com obrigações para as empresas de tecnologia.
3: Fiz questão de dizer para eles duas coisas importantes que o Brasil fez. A proibição de telefone nas escolas e, segundo, o ECA Digital, que é a regulação digital mais importante feita no mundo para jovens e adolescentes. E eu queria que eles conhecessem.
6: No intervalo das reuniões ampliadas, Lula teve encontros bilaterais com o presidente do Egito, Abdel Fattah el-Sisi, e com o presidente da Ucrânia, Volodymyr Zelensky. De volta a Genebra, Lula se encontrou com o secretário-geral da Interpol, Valdeci Urquiza. A reunião tratou de ações concretas voltadas à América do Sul para fazer frente ao crime organizado transnacional. O diretor-geral da Polícia Federal, Andrei Rodrigues, destacou a colaboração do Brasil nesse trabalho.
7: Nós vamos reunir os 12 países sul-americanos num grande esforço para o enfrentamento ao tráfico de drogas, tráfico de armas, crimes ambientais, enfim, todos aqueles delitos que nós pudermos fazer a investigação. Ano passado, retiramos mais de 10 bilhões de reais do crime organizado. E agora, com essa nova iniciativa e essa parceria, não só do Brasil, mas de todos os países com a Interpol, vai ser possível ampliar essa capacidade operacional e alcançar patrimônios ocultos.
6: Ainda na entrevista que deu aos jornalistas, o presidente Lula destacou a relação do país com a China e voltou a reafirmar a soberania brasileira, inclusive em relação às eleições. Ao final da coletiva, o presidente Lula embarcou de volta ao Brasil. De Genebra, na Suíça, Luana Karen.
0: Mais água para 498 municípios que sofrem com o período de clima seco.
2: O governo do Brasil anunciou a instalação de quase 21 mil cisternas para garantir o abastecimento nos estados do semiárido.
0: A repórter Gabriela Noronha acompanhou esse anúncio e traz para a gente os detalhes. Boa noite, Gabriela.
8: Boa noite, Luciano, Mariana, boa noite a todos que nos ouvem na Voz do Brasil. Olha, foram assinados hoje as ordens de serviço que autorizam a instalação de cerca de 21 mil cisternas. Essas unidades vão beneficiar 498 municípios em 8 estados, que são Bahia, Ceará, Minas Gerais, Paraíba, Pernambuco, Piauí, Rio Grande do Norte e Sergipe. Para esta ação, estão sendo investidos mais de 250 milhões de reais. Segundo o governo, o objetivo é garantir a captação e armazenamento de água em períodos de estiagem, além de reduzir a dependência de soluções emergenciais no semiárido brasileiro, como o abastecimento por carros-pipa. As famílias beneficiadas foram selecionadas de acordo com critérios técnicos e sociais, priorizando populações em situação de maior vulnerabilidade, inscritas no Cadastro Único, famílias chefiadas por mulheres, comunidades quilombolas e pessoas com deficiência. De acordo com o ministro da Saúde, Alexandre Padilha, a iniciativa marca um avanço importante na política de segurança hídrica no país.
9: Com acesso à água de qualidade, de forma permanente, com estruturas resilientes, com tecnologias adaptadas à realidade local, mecanismos que garantam formas resilientes para enfrentar de forma transitória situações das tragédias climáticas ou da seca ou das enchentes, né, são fundamentais.
8: E olha, desde 2023, o governo do Brasil já entregou mais de 121 mil unidades de cisternas por meio do programa Cisternas. A maioria das distribuições se concentra nos estados do semiárido do Brasil. Mas o programa também beneficia comunidades na região amazônica, assim como em localidades de Mato Grosso do Sul, Goiás e Rio Grande do Sul, e utilizando aí tecnologias que se adequam às particularidades dessas regiões. As cisternas implementadas pelo programa têm uma capacidade que varia de 16 mil a 52 mil litros de água, o que possibilita o armazenamento seguro durante as secas. Mariana, Luciano.
2: Obrigada, Gabriela Noronha, pelas informações ao vivo na Voz do Brasil.
0: E outra forma de garantir segurança hídrica para a população mais vulnerável é por meio da tarifa social de água e esgoto.
2: O benefício já chegou a 1.905 municípios, onde vivem mais de 156 milhões de brasileiros.
0: E a Agência Nacional de Águas e Saneamento Básico, ANA, alerta que o prazo para a implantação ou implementação da tarifa se encerra em dezembro deste ano.
2: A tarifa social foi criada por lei em 2024.
4: A tarifa social de água e esgoto chegou em municípios onde vivem mais de 156 milhões de brasileiros. O benefício garante desconto de pelo menos 50% na conta de água e esgoto para famílias de baixa renda inscritas no Cadastro Único ou que tenham integrantes que recebem o benefício de prestação continuada, o BPC. A implementação ocorre em diferentes etapas, como a coleta de dados do Cadastro Único e do BPC, ajustes de equilíbrio econômico-financeiro dos contratos e a conclusão do benefício pelos prestadores de serviço. A meta é que a tarifa social esteja implementada em todo o país até dezembro, explica Silvano Silvério e superintendente de regulação de saneamento básico da ANA.
10: A partir de dezembro de 26, já não estará cumprindo a lei aqueles municípios que não tiverem a tarifa social instituída, né? Isso é muito importante, então é preciso correr com esse processo de obter as informações do Cade Único, do BPC, fazer os estudos em reequilíbrio econômico-financeiro, implementar a tarifa até dezembro de 2026, que é o limite dado pela lei.
4: A tarifa social de água e esgoto foi criada por lei em 2024 e busca ampliar o acesso à população de baixa renda a um serviço essencial, com a concessão automática do desconto a partir das informações do CadÚnico e do BPC. Reportagem Pablo Mundim.
0: Facilitar o acesso aos serviços de saúde e humanizar os atendimentos, o governo do Brasil já entregou mais de 3.300 veículos para transportar a população que mora a mais de 50 quilômetros de distância dos grandes centros urbanos.
2: São vans, micro-ônibus e ambulâncias adquiridos com um investimento de R$1,4 bilhão.
0: A medida faz parte do programa Agora Tem Especialistas.
11: Foram entregues 3.300 veículos, entre vans, micro-ônibus e ambulâncias. Muitos desses veículos vão atender pacientes que moram longe e precisam percorrer mais de 50 quilômetros de distância para passar por uma consulta, fazer exames, cirurgias ou tratamentos especializados pelo SUS. Dos 3.300 veículos adquiridos, 1.824 serão entregues diretamente às prefeituras para uso em várias finalidades. Os outros 1.476 vão ser direcionados ao transporte de pacientes de radioterapia e hemodiálise. É o que explica o secretário de Atenção Especializada à Saúde, Mozart Salles.
12: Todo brasileira e brasileiro acima de 50 quilômetros de um serviço de hemodiálise e de radioterapia terá direito a usar o transporte sanitário e numa situação delicada, no caso da radioterapia, até utilizando aí as ambulâncias tipo A.
11: A ação faz parte do programa Agora Tem Especialistas, Caminhos da Saúde. O investimento é de R$1,4 bilhão na compra dos veículos. Mozart Salles, do Ministério da Saúde, destaca que a ideia é reduzir problemas de transporte e democratizar o acesso à rede pública de saúde.
12: O programa ele é uma iniciativa extremamente importante para a democratização, humanização do acesso e qualificação desse acesso. Alguns equipamentos e estruturas, elas são agrupadas em determinadas regiões e cidades. E ao agrupar, você acaba gerando um problema e uma necessidade, que é o deslocamento dos pacientes das cidades menores para os centros maiores.
11: Além do aumento do atendimento especializado e a oferta de transporte, o programa Agora Tem Especialistas prevê mais atendimentos em exames e cirurgias. Reportagem Márcia Fernandes.
2: Em 2027, tem Copa do Mundo Feminina da FIFA na América do Sul e o Brasil se prepara para sediar a competição pela primeira vez.
0: Durante participação no programa Bom Dia Ministro, transmitido pela empresa Brasil de Comunicação, o ministro do Esporte, Paulo Henrique Cordeiro, ressaltou que o maior impacto do evento será a inclusão.
2: O ministro destacou que a prioridade do governo é trazer o futebol feminino para um patamar de igualdade em relação ao masculino e garantir a permanência de meninas e mulheres no esporte.
13: Pode ter certeza que o maior legado que nós vamos ter dessa Copa não é um legado de infraestrutura física. É uma mudança de como encara o futebol masculino e feminino. De incluir mais meninas e jovens com essa concepção de gênero, fazendo com que o futebol mude e traga as mulheres e traga as meninas para essa prática desportiva. E essa é a nossa principal ideia, fazer com que as mulheres possam efetivamente estar no futebol.
0: O ministro Paulo Henrique Cordeiro falou também dos esforços do governo na ampliação da lei de incentivo ao esporte.
2: A medida, criada em 2006, se tornou permanente no final do ano passado.
0: Na entrevista, o ministro do Esporte ressaltou os avanços a partir da mudança e fez um balanço dos investimentos.
13: Na nossa lei de incentivo ao esporte, nós ultrapassamos, no ano passado, mais de R$1 bilhão investidos. Nós somos um país de dimensão continental, obviamente com carências mil. A lei de incentivo ao esporte precisa efetivamente ampliar o seu alcance para que nós possamos levar políticas públicas de esporte, tanto em infraestrutura, na construção de novos equipamentos, quanto na recuperação de equipamentos já existentes e também de projetos de esporte com qualidade para a nossa população.
2: E o governo do Brasil está apertando o cerco contra ações maliciosas de sites de apostas online, as chamadas bets.
0: Um acordo assinado pelos Ministérios da Fazenda e da Justiça e Segurança Pública vai combater os chamados padrões manipulativos.
2: São recursos visuais usados para induzir usuários a gastarem sem consciência dos riscos.
0: A ação prevê fiscalização de propagandas abusivas e estudos sobre os perigos do vício em jogos digitais.
14: a Secretaria de Prêmios e Apostas do Ministério da Fazenda e a Secretaria Nacional de Direitos Digitais do Ministério da Justiça e Segurança Pública assinaram um acordo de cooperação técnica para aumentar a proteção dos consumidores em relação aos jogos de aposta online. Segundo o governo, o objetivo do acordo é desenvolver ações para identificar e combater os chamados padrões manipulativos, recursos utilizados pelas plataformas digitais que podem influenciar indevidamente o comportamento dos usuários e comprometer a tomada de decisões conscientes. Os ministérios da Fazenda e da Justiça vão atuar em conjunto para compartilhar informações e experiências que possam contribuir para o fortalecimento da regulação e da fiscalização do setor. A cooperação também prevê análises sobre publicidade responsável, transparência das plataformas, mecanismos de proteção aos consumidores e classificação de riscos associados ao uso de jogos e apostas. Priscila Machado, para a Voz do Brasil.
2: O novo Desenrola Brasil chega à marca de 10 milhões e 300 mil reais em operações de crédito com uso do FGTS.
0: A utilização dos recursos do Fundo de Garantia por Tempo de Serviço foi registrada pelo Ministério do Trabalho e Emprego em mais de 17 mil renegociações de dívidas no âmbito do programa.
15: O uso do FGTS como garantia para a renegociação de dívidas no programa Desenrola Brasil movimentou 10 milhões e 300 mil reais em operações até junho. Ao todo, foram registradas 17.085 operações de crédito, com valor médio de R$ 604,73 por trabalhador. Os dados foram apresentados pelo Ministério do Trabalho e Emprego nesta terça-feira, durante reunião do Conselho Curador do FGTS. O levantamento também aponta maior participação das mulheres na utilização da modalidade. 55% dos contratos foram firmados por trabalhadoras, enquanto os homens representam 45% das operações realizadas. Em relação à distribuição regional, o Sudeste concentra a maior parcela das operações, com 50% do total. Em seguida, aparecem o Nordeste, Sul, Centro-Oeste e Norte. Thaisa Vitória, para a Voz do Brasil.
2: Grandes propriedades rurais na Amazônia estão recebendo orientações do Ibama para tentar evitar incêndios florestais.
0: A medida faz parte da Operação Apoena, que começou este mês.
16: Donos de grandes propriedades rurais na Amazônia Legal estão recebendo um aviso do Ibama. Ou adotam medidas contra o fogo agora, ou serão punidos. É a estratégia da Operação Apoena, que começou este mês para tentar se antecipar aos incêndios florestais. O Instituto notificou fazendas no Pará, Mato Grosso, Amazonas, Rondônia, Acre, Maranhão e Roraima que têm maior risco de queimadas. Jair Schmidt, presidente substituto do Ibama, explica as principais orientações.
17: A primeira delas é que, em hipótese alguma, utilize e faça qualquer uso do fogo na vegetação sem a devida autorização de queima controlada do órgão ambiental competente. O segundo alerta, em caso de qualquer ocorrência de incêndio, que ele imediatamente comunique aos órgãos de controle, aos órgãos de combate, né, para estabelecer as medidas de resposta.
16: Os donos de terras também são obrigados a limpar o material combustível e a vegetação seca, além de criar aceiros para segurar as chamas. As ações tentam diminuir os impactos do Super El Niño, que pode agravar a seca na região este ano. E o governo já destinou mais recursos para fortalecer o combate aos incêndios florestais. Na última segunda-feira, foi autorizado um crédito extraordinário de R$ 337,5 milhões para o Ministério do Meio Ambiente e Mudança do Clima. Recurso que vai permitir medidas como compra de equipamentos, pagamento de diárias de equipes e aluguel de aeronaves. Jair Schmidt, do Ibama, comenta outras ações para o período da seca.
17: Nós estamos também com um número recorde de contratação de brigadistas. O governo federal deve contratar esse ano aí mais de 4.400 brigadistas. O IBAMA ele tem uma previsão aí, de dispor aí de até 19 aeronaves. Nós estamos mobilizando mais de 400 veículos especializados voltados ao combate aos incêndios florestais.
16: Quem descumprir as notificações do IBAMA ou for flagrado queimando a vegetação sem autorização será multado e poderá ter a propriedade embargada. Reportagem Luciana Colares de Holanda.
2: O Brasil passa a contar com a rede de proteção aos direitos da pessoa idosa.
0: A iniciativa vai assegurar direitos com base nos princípios da equidade, da não discriminação e do respeito à diversidade.
18: Foi instituída pelo governo federal a Rede Nacional de Proteção e Defesa dos Direitos Humanos das Pessoas Idosas. A iniciativa visa promover a articulação entre os estados e a cooperação entre os órgãos e entidades públicas na garantia, promoção e proteção dos direitos humanos das pessoas idosas. Órgãos e entidades da administração pública podem aderir à Rede Nacional de Proteção e Defesa dos Direitos Humanos das Pessoas Idosas. A adesão será voluntária. A rede tem como atribuição recomendar a realização de diagnósticos sobre o envelhecimento populacional e os direitos humanos, propor estratégias para acompanhar o acesso das pessoas idosas às políticas setoriais e fortalecer os fóruns, movimentos e entidades com atuação na defesa dos direitos das pessoas idosas e na participação social. A coordenação geral será feita pelo Ministério dos Direitos Humanos e da Cidadania, junto com o Conselho Nacional dos Direitos da Pessoa Idosa. Daniele Popó para a Voz do Brasil.
2: Mais arte e música nas salas de aula de todo o país.
0: Um estudo divulgado essa semana mostrou que o uso de materiais dessas disciplinas em escolas públicas aumentou quase 10% desde 2019.
2: O que trouxe ganhos para o desempenho dos alunos dessas instituições e para sua trajetória escolar.
19: Uma pesquisa inédita realizada pelo Instituto Itaú, em parceria com os Ministérios da Cultura e da Educação, mostrou que o uso de materiais de arte e música nas escolas públicas aumentou, alcançando 45% das instituições em 2024. Em 2019, o índice era quase 10% menor, segundo dados do Censo Escolar. Essa ampliação está associada a melhores notas em língua portuguesa e matemática, entre outros benefícios. É o que explica Eduardo Saron, presidente da Fundação Itaú.
20: Quando a educação se junta com cultura, a gente vai mais longe. A gente cria pertencimento, a gente impacta a trajetória escolar desse jovem. Então a ideia é que esses estudos possam oferecer ainda mais elementos para fortalecer a escola de tempo integral. Com mais matemática, mais língua portuguesa, mais ciência, mas com mais arte, mais cultura, mais esporte.
19: O estudo aponta ainda outros reflexos na trajetória escolar. O uso dos materiais pedagógicos está associado a taxas de reprovação e de abandono ligeiramente mais baixas, além de menores índices de distorção e idade-série. O estado de São Paulo lidera em volume absoluto, passando de 7.140 escolas com materiais de artes e música em uso em 2019 para 8.681 em 2024. Para a ministra da Cultura, Margarete Menezes, aumentar a presença da arte e da música em sala de aula é investir na formação do ser humano como um todo.
21: Então isso é um ativo importantíssimo que a gente tem que mudar a nossa maneira de perceber, qualificar esses talentos. Porque quando a gente qualifica o talento através da cultura e da arte, não é só pela cultura e arte que ela é aproveitada. Ela se expande para qualquer outra direção das suas profissões. Então, é a qualificação do ser humano.
19: Para garantir a sustentabilidade das ações, o estudo apresenta algumas recomendações, como planejamentos conjuntos entre as pastas da cultura e da educação, destinação de recursos públicos para investimentos em salas multiuso e na contratação de profissionais, e integração de práticas artísticas e culturais no currículo de tempo integral. Reportagem Natália Koslick.
0: E essas foram as notícias do Governo do Brasil.
2: E agora com o Minuto do TCU e em seguida as notícias do Poder Judiciário e do Congresso Nacional. Boa noite.
0: Boa noite para você, até amanhã.
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3: O Tribunal de Contas da União fez auditoria para avaliar o desenvolvimento do transporte hidroviário no Brasil, que utiliza rios e canais para movimentar cargas por embarcações. A fiscalização apontou que o país possui uma extensa rede com potencial para navegação, mas ainda aproveita pouco a estrutura. Hoje, a maior parte das mercadorias é transportada por rodovias. Na avaliação do TCU, o transporte hidroviário pode reduzir custos, aumentar a eficiência logística e diminuir impactos ambientais. A auditoria identificou problemas como falhas de planejamento, falta de coordenação entre órgãos públicos e dificuldades na execução de investimentos para o setor. Também foram apontadas falhas para definir prioridades e acompanhar projetos. O tribunal fez recomendações para melhorar a gestão. Saiba mais em tcu.gov.br.
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23: STF decide manter até 30 de junho de 2027 a aplicação dos critérios de repartição dos recursos do Fundo de Participação dos Estados e do Distrito Federal.
24: STJ mantém ações penais contra engenheiros da Vale e de empresa alemã por rompimento da barragem Brumadinho.
23: TSE e partidos políticos firmam acordo pela integridade das eleições 2026.
24: Boa noite, eu sou Marcela Luiz.
23: E eu sou Walter Lima.
24: Supremo Tribunal Federal decide manter até 30 de junho de 2027 a aplicação dos critérios de repartição dos recursos do Fundo de Participação dos Estados e do DF.
23: O prazo foi fixado como improrrogável. Marcelo Della Libera.
25: O Fundo de Participação dos Estados e do Distrito Federal é uma transferência de dinheiro do governo federal para os entes da federação. A Constituição determina que os recursos sejam distribuídos com o objetivo de reduzir desigualdades regionais. Por isso, a regra de rateio considera fatores como população e renda. Uma ação do Estado de Alagoas questionava a lei que define os critérios de repartição dos recursos do fundo. Em 2023, o Supremo declarou inconstitucionais trechos dessa norma, mas manteve as regras em vigor até 31 de dezembro de 2025, para dar tempo ao Congresso de aprovar uma nova lei. Como o Legislativo não editou a nova regra, o presidente do STF, ministro Edson Fachin, prorrogou a validade dos critérios até 1º de março. A decisão foi referendada pelo plenário. Depois, em março, Carmen Lúcia prorrogou novamente a aplicação das regras por 90 dias. O prazo terminou sem que houvesse nova legislação. Por isso, a ministra decidiu conceder mais 30 dias e enviar o tema ao plenário. O colegiado, então, decidiu prorrogar até 30 de junho de 2027 a aplicação dos atuais critérios de repartição dos recursos do Fundo de Participação dos Estados e do Distrito Federal. O prazo foi fixado como improrrogável.
24: STJ mantém ações penais contra engenheiros da Vale e de empresa alemã por rompimento da barragem da mina do Córrego do Feijão, em Brumadinho, Minas Gerais.
23: No desastre, 272 pessoas morreram. Fátima Uchoa.
26: Pela acusação, três profissionais da TUV-SUD teriam participado da emissão de declarações de estabilidade da barragem, mesmo com indícios de comprometimento da segurança. Já um engenheiro da Vale acusado em relação à gestão dos riscos

0: presidente do TSE, ministro Cássio Nunes Marques, e representantes dos partidos. O documento reforça compromissos para as eleições de outubro, entre eles o combate à desinformação. O acordo também destaca a importância dos partidos na fiscalização e nas auditorias do sistema eletrônico de votação, além da promoção da acessibilidade e do enfrentamento à violência política, especialmente contra as mulheres.
1: Indígenas de Oiapoque, no extremo norte do Amapá, começaram a ser atendidos hoje na itinerância Cidadania Aqui com Você.
2: Até 2 mil pessoas devem receber suporte jurídico gratuito nestes 2 primeiros dias. Rafael Silva.
3: O mutirão está concentrado na aldeia Manga, cerca de 22 quilômetros de Oiapoque. Indígenas de diversas aldeias da região chegaram cedo para receber suporte jurídico nas áreas trabalhista, previdenciária, de saúde, social, entre outros. Mais de 150 profissionais de diversos órgãos se juntam ao mutirão organizado pela Justiça do Trabalho. A proposta é concentrar em um único local e de graça serviços que normalmente exigiriam viagens longas e custos elevados para os moradores da região. No sábado e domingo, a itinerância vai atender indígenas da aldeia Espírito Santo.
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1: Uma boa noite.
2: E até amanhã.
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6: Eu sou Paula Groba.
7: E eu sou Humberto Pinheiro.
6: E estes são os destaques de hoje do Jornal do Senado, que começa agora.
7: Aprovada a inclusão de educação política e cidadania nas escolas.
6: PEC da aposentadoria especial de agentes de saúde e de endemias pode ir ao plenário na próxima semana.
7: Segue para a sanção Banco Nacional de Boas Práticas contra a Violência à Mulher.
6: Boa noite.
7: Boa noite.
6: Como funcionam os três poderes? Qual é o papel do cidadão na democracia? E de que forma as decisões políticas impactam o dia a dia da população? Questões como essas poderão ganhar mais espaço nas salas de aula.
7: Seguiu para a sanção presidencial o projeto que torna obrigatório o ensino de educação política e direitos da cidadania nas escolas brasileiras. A proposta busca ampliar o conhecimento dos estudantes sobre as instituições do país e fortalecer a participação do cidadão. Repórter Douglas Castilho.
8: O conteúdo não será incluído como disciplina, mas estará inserido no contexto do ensino da realidade social e política, que já é obrigatório e será ministrado como tema multidisciplinar e transversal, perpassando diversas matérias. O senador Jordano, do Podemos de São Paulo, se manifestou a favor da iniciativa.
9: Das pessoas saberem o que é um vereador, o que é um deputado estadual, do que é um deputado federal, do que faz uma casa legislativa, o que é o Senado da República. Nesse momento, se discute muito política, mas poucas pessoas da população sabem o que os poderes fazem.
8: O senador Hamilton Mourão, do Republicanos de São Paulo, foi em sentido contrário, preocupado com o que chamou de ideologização.
10: Quem é que vai ministrar essa aula? São aquelas docentes formados em escolas de nível superior, onde nós sabemos qual é a corrente ideológica que predomina.
8: Além de Mourão, outra senadora que fez questão de marcar sua posição e registrar voto em contrário foi Damaris Alves, do Republicanos do Distrito Federal. O texto vai à sanção presidencial.
6: E o Senado aprovou um projeto de lei complementar que proíbe o contingenciamento de recursos destinados às agências reguladoras federais. A proposta busca garantir autonomia financeira a esses órgãos responsáveis pela fiscalização de setores essenciais, como saúde, transporte, energia, telecomunicações e mineração.
7: O texto segue agora para análise da Câmara dos Deputados. Segundo o relator, senador Marcos Rogério, do PL de Rondônia, a medida evita prejuízos às atividades de controle e regulação.
11: A descontinuidade de fiscalizações, análises técnicas e processos tende a acumular passivos administrativos, atrasar decisões, ampliar litígios e exigir, posteriormente, esforços orçamentários mais elevados para recompor.

0: a capacidade operacional perdida.
1: O presidente do Senado, Davi Alcolumbre, sinalizou a possibilidade de colocar em votação na próxima semana a proposta de emenda à Constituição que concede aposentadoria especial aos agentes comunitários de saúde e aos agentes de combate às endemias. Ele lembrou que o texto já foi aprovado pela Câmara dos Deputados e recebeu apoio unânime na Comissão de Constituição e Justiça do Senado.
2: Pela proposta, os agentes terão direito à aposentadoria com idade mínima de 57 anos para mulheres e 60 anos para homens, desde que comprovem 25 anos de contribuição e de efetivo exercício na atividade profissional. Alcolumbre afirmou que é necessário garantir ao Senado a oportunidade de analisar uma reivindicação considerada importante para, segundo ele, cerca de 400 mil trabalhadores em todo o país.
3: É impossível um presidente do Senado Federal ser o único responsável por prejudicar a vida de 400 mil agentes comunitários de saúde ou de agentes de endemia. E eu não percebi no ano passado, em nenhum momento, que alguém disse que isso aqui era uma bomba muito grande fiscal no Brasil. E eu estou cansado de ser cobrado todos os dias como um homem que está desestabilizando as contas públicas brasileiras, as finanças do nosso país.
1: Uma proposta que proíbe a obrigatoriedade da vacinação contra a Covid-19 avançou no Senado.
2: A Comissão de Direitos Humanos aprovou a transformação de uma sugestão legislativa apresentada por um cidadão do Ceará em projeto de lei. A proposta agora passa a ser analisada pelo Congresso Nacional. Os detalhes com o repórter Márcio Maturana.
4: Uma sugestão que proíbe a obrigação de vacina contra a Covid-19 virou projeto de lei. A ideia foi encaminhada por um cidadão do Ceará por meio do portal E-Cidadania, ainda durante a pandemia. O relatório favorável do senador Márcio Bittar, do PL do Acre, lido pelo senador Jaime Bagatoli, do PL de Rondônia, destacou o direito à liberdade individual.
5: Ainda que pareça ter perdido o objetivo, em razão de inexistir, no momento, imposição vigente de vacinação obrigatória, a sugestão mantém relevante mérito por buscar assegurar, de forma permanente, a inviolabilidade da liberdade individual, o direito à objeção da consciência e a proteção da integridade física do cidadão brasileiro.
4: Qualquer pessoa pode enviar uma ideia legislativa pelo portal senado.leg.br/e-cidadania.
1: E a Comissão de Relações Exteriores aprovou o acordo da Organização Mundial do Comércio que elimina tarifas de importação para aeronaves civis, motores, peças e outros componentes do setor aeronáutico.
2: A proposta busca ampliar a competitividade da indústria e fortalecer o comércio internacional na área de aviação. O texto segue agora para análise do plenário do Senado. Repórter Rodrigo Rezende.
6: Entre 2018 e 2022, o mercado de aviação civil movimentou 3,7 trilhões de dólares em todo o mundo. O acordo assinado pelo Brasil na Organização Mundial do Comércio sobre as negociações de aeronaves civis permite ao país participar ainda mais do setor, onde a Embraer já conta com destaque. O relator do acordo, senador Nelsinho Trade, do PSD de Mato Grosso do Sul, explica algumas vantagens do texto.
7: Porque o acordo sobre o comércio de aeronaves civis da OMC é um instrumento multilateral que objetiva a máxima liberalização do mercado mundial de aviação. Nesse sentido, ele assegura a eliminação de tarifas de importação para aeronaves, motores e peças, proíbe subsídios à exportação e reduz barreiras não tarifárias aos signatários.
6: O acordo, assinado em 1979 e atualizado em 2015, prevê a eliminação de tarifas para componentes de aviação como turbinas, partes de aeronaves, simuladores de voo, pontes de embarque de passageiros e produtos utilizados a bordo.
1: A Comissão de Constituição e Justiça aprovou um projeto que permite a continuidade de ações de divórcio e de dissolução de união estável mesmo após a morte de uma das partes. A proposta evita a extinção automática do processo e garante a análise de questões como partilha de bens e outros direitos discutidos em juízo.
2: Segundo a relatora, senadora Elisiane Gama, do PSD do Maranhão, a medida preserva a vontade manifestada em vida e evita prejuízos a familiares e herdeiros. O projeto está pronto para votação em plenário, com pedido de urgência.
8: O projeto de lei é importante porque é acabar assegurando o direito dessa mulher ou desse homem em vida. Isso é muito importante. É o respeito, inclusive, à memória dessas pessoas.
1: E seguiu para a sanção presidencial um projeto que cria um Banco Nacional de Boas Práticas para reunir e divulgar ações, programas e políticas públicas que já apresentaram resultados positivos na prevenção e no enfrentamento da violência contra a mulher.
2: A ideia é identificar e replicar iniciativas que dão certo no combate a esse crime. Repórter Alexandre Campos.
9: O banco conterá dados como nome do programa, ação ou projeto, data de sua vigência e descrição sumária do local, perfil e número de pessoas atendidas, além de órgãos públicos envolvidos em sua implementação. Relatora do projeto na Comissão de Direitos Humanos, a senadora Roberta Accioli, do Republicanos de Roraima, lembrou que o banco, além de valorizar as iniciativas exitosas implementadas no país, vai permitir que essas experiências sejam multiplicadas.
10: Isso facilitará não apenas a consulta e o intercâmbio de informações entre os entes federados, mas também o aproveitamento desses dados pela sociedade e soluções inovadoras possíveis de gerar benefícios concretos para a formulação e o aperfeiçoamento de políticas públicas de combate à violência de gênero.
9: Dados do Atlas da Violência de 2026 indicaram que entre 2014 e 2024, 46.336 mulheres foram assassinadas no Brasil.
2: Com edição de Paula Groba e trabalhos técnicos de Eliseu Caires, o Jornal do Senado fica por aqui. Acompanhe agora as notícias da Câmara dos Deputados. Boa noite.
1: Boa noite e até amanhã.
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12: Câmara garante atestado para funcionários acompanharem filhos doentes.
13: O plenário estabelece mudanças na estrutura da Advocacia Geral da União.
12: Avança projeto de lei que aumenta a punição para ameaças feitas por Pix.
13: Boa noite. Ranieri Paulino, do Republicanos, destaca iniciativas desenvolvidas na Paraíba para coibir a violência contra a mulher e combater o feminicídio. O deputado acredita que programas de conscientização e acolhimento têm fortalecido a rede de apoio às vítimas.
12: Ranieri Paulino também ressalta a atuação de órgãos públicos na defesa dos direitos das mulheres, além de medidas legislativas voltadas à responsabilização de agressores. Para ele, o enfrentamento à violência exige ações permanentes de prevenção, proteção e mudança cultural.
13: Flávio Nogueira, do PT do Piauí, é autor de projeto que aumenta as penalidades para quem utilizar o Pix para fazer ameaças, perseguições e intimidações. A ideia, segundo ele, é ampliar a proteção das vítimas, especialmente mulheres, alvo de violência psicológica.
12: Flávio Nogueira destaca a importância desse sistema de pagamentos como uma inovação tecnológica brasileira, mas alerta para o uso indevido da ferramenta por criminosos que utilizam o campo de descrição das transferências para praticar assédio e ameaças.
13: O projeto que aumenta a pena para ameaças feitas por Pix já foi aprovado na Comissão de Constituição e Justiça. Entenda como funciona com a repórter Paula Bittar.
14: A Comissão de Constituição e Justiça da Câmara aprovou um projeto que aumenta as penas para os crimes de ameaça, de perseguição e de violência psicológica contra a mulher quando cometidos no campo de mensagem do Pix. O Pix é o meio de pagamento eletrônico instantâneo criado pelo Banco Central que entrou em funcionamento em 2020. O texto estabelece que no crime de ameaça, que tem pena inicial de detenção de 1 a 6 meses ou multa, a penalidade é aumentada de 1/3 até a metade se o crime é cometido por mensagem do Pix. No caso da perseguição, com pena inicial de reclusão de 6 meses a 2 anos e multa, a pena é aumentada da metade se o crime for pela mensagem do Pix. E o aumento também é de metade para crime cometido pela mensagem do Pix no caso de violência psicológica contra a mulher, que tem pena pena inicial de reclusão de 6 meses a 2 anos e multa se a conduta não constituir crime mais grave. O autor, deputado Flávio Nogueira, do PT do Piauí, disse que apresentou o projeto para coibir uma prática que tem sido cada vez mais comum nos crimes de violência contra mulheres. Segundo ele, em muitos casos, o valor enviado é mínimo, irrisório, e serve apenas como um veículo para que a mensagem abusiva alcance a vítima, mesmo diante de medidas protetivas, bloqueios em redes sociais ou tentativas de afastamento. A deputada Érica Cocai, do PT do Distrito Federal, também defendeu o projeto.
15: Esse instrumento PIX, que reafirma a nossa soberania, que reafirma, sem dúvida nenhuma, a democracia, que reafirma a inclusão, não pode ser um instrumento para propagar, para incentivar ou para efetivar violências contra as mulheres. Violência contra as mulheres é uma luta que é absolutamente estruturante para a construção de uma sociedade mais justa e mais igualitária.
14: O projeto, que aumenta as penas nos crimes de ameaça, de perseguição e de violência psicológica contra a mulher quando cometidos no campo de mensagem do PIX, ainda depende de análise pelo plenário. Da Rádio Câmara de Brasília, Paula Bittar.
11: Direitos Humanos.
12: Benedita da Silva, do PT do Rio de Janeiro, destaca a aprovação na Comissão de Direitos Humanos de projeto que reconhece a responsabilidade do Estado pela chacina de Acari. Ela lembra que 11 jovens foram sequestrados em julho de 1990, sem que os corpos tenham sido encontrados.
13: Benedita da Silva afirma que a proposta prevê pensão vitalícia aos familiares das vítimas, como reparação moral e simbólica pelo desaparecimento forçado. A legisladora acrescenta que o texto também define a data de 26 de julho como Dia Nacional das Vítimas de Desaparecimentos Forçados.
11: Justiça.
12: A Câmara aprovou o projeto que altera a estrutura da Advocacia Geral da União. O repórter Marcelo Lascher explica as mudanças.
16: O plenário da Câmara aprovou o projeto que inclui a Procuradoria-Geral Federal e a Procuradoria-Geral do Banco Central entre os órgãos da Advocacia Geral da União, a AGU. A Procuradoria-Geral Federal é responsável por representar na Justiça as autarquias e fundações públicas federais, com o INSS, o IBAMA e as universidades. Hoje, a direção da AGU é composta pelo Advogado-Geral da União, pelas Procuradorias-Gerais da União e da Fazenda Nacional, pelo Conselho Superior da AGU e pela Corregedoria-Geral da Advocacia da União. O projeto aprovado e enviado pelo governo ao Congresso altera a lei orgânica da AGU para permitir que as carreiras jurídicas de procurador federal e de procurador do Banco Central também passem a integrar o órgão. O projeto foi criticado em plenário e o deputado Kim Kataguiri, do Missão de São Paulo, diz que a alteração aumenta os poderes do advogado-geral da União e pode comprometer a autonomia de outros órgãos como o Banco Central.
17: O principal argumento sendo utilizado aqui é o seguinte: todos os órgãos que já estão subordinados à Advocacia-Geral da União vão continuar subordinados. Eu duvido muito que haveria essa mobilização política em torno dessa matéria se fosse para não mudar nada. E me causa preocupação a possibilidade de diminuir a autonomia das autarquias, a autonomia das agências reguladoras, a autonomia do Banco Central e, ao mesmo tempo, dar superpoderes para que o advogado-geral da União avoque para si causas que não deveriam ser da sua competência.
16: O relator da proposta, o deputado Lafayette de Andrada, do PL Mineiro, negou que a proposta ameace a autonomia de outros órgãos, mas admitiu um erro que na redação original permitia que o advogado-geral da União indicasse o procurador da Fazenda Nacional e o procurador-geral do Banco Central sem ouvir o ministro da Fazenda e o presidente do Banco Central, o que foi corrigido no texto final. A proposta aprovada determina que esses cargos são de indicação conjunta do advogado-geral da União com o ministro da Fazenda e o presidente do Banco Central. Para Lafayette de Andrada, o texto apenas incorpora à AGU carreiras que, na prática, já são subordinadas ao advogado-geral da União.
18: Alguns jornalistas, sem ler o projeto, publicaram algumas matérias alarmistas dizendo que esse projeto confere poderes agigantados ao advogado-geral da União, o que não é verdade. O que esse projeto traz, na verdade, é incorporando ao escopo da AGU as carreiras que hoje, na prática, já são comandadas pelo AGU, que são a Procuradoria da Fazenda Nacional e a Procuradoria do Banco Central.
16: O projeto, que inclui a Procuradoria-Geral Federal e a Procuradoria-Geral do Banco Central entre os órgãos da Advocacia-Geral da União, seguiu para análise do Senado. Da Rádio Câmara de Brasília, com informações de Antônio Vital, Marcelo Larcher.
11: Trabalho.
13: Merlon Solano, do PT do Piauí, cobra do Senado o andamento da proposta de emenda à Constituição que reduz a jornada de trabalho e acaba com a escala 6x1. Ele lembra que a PEC recém-aprovada na Câmara prevê 2 dias de descanso semanal sem redução salarial.
12: Merlon Solano aponta a melhoria na qualidade de vida dos brasileiros como um dos fatores de destaque. Em sua opinião, a aprovação da matéria no Senado vai contribuir para a atualização da CLT, reduzindo o adoecimento e o número de acidentes de trabalho.
13: Já Luiz Lima, do Novo do Rio de Janeiro, celebra a retirada de urgência do projeto do governo que coloca fim à escala 6x1. Segundo ele, o Executivo e lideranças do Legislativo perceberam os impactos negativos da medida, como o encarecimento de serviços básicos, como as tarifas de ônibus.
12: Na avaliação de Luiz Lima, diante de um cenário de inflação, juros altos, endividamento público e alta informalidade, a matéria é irresponsável e, caso prospere, vai prejudicar profissionais que dependem de comissões e gorjetas e diminuir a competitividade internacional do Brasil.
13: Pedro Ayrara, do PP de Minas Gerais, defende a derrubada de veto a projeto que estabelece regras nacionais para a idade máxima de ingresso nas polícias militares e nos corpos de bombeiros. Ele esclarece que a proposta amplia de 30 para 35 anos o limite de entrada em concursos.
12: Pedro Ayrara defende que a mudança atualiza a legislação diante do aumento da expectativa de vida e das novas exigências de formação para o ingresso nas carreiras militares. O parlamentar pede apoio à análise do veto a ser apreciado em sessão do Congresso Nacional.
13: Aloysio Mendes, do Republicanos, homenageia os 190 anos da Polícia Militar do Maranhão. O deputado exalta a atuação da corporação na proteção da sociedade e na preservação da ordem pública.
12: Aloysio Mendes reconhece o trabalho de homens e mulheres que integram a instituição e cumprem papel fundamental no sistema de segurança do Maranhão. Ele diz que a corporação tem uma trajetória marcada pela dedicação ao serviço público.
11: Economia.
13: Bomgás, do PT do Rio Grande do Sul, registra a participação de membros do Ministério da Fazenda em audiência na Câmara para debater o cenário econômico do país. Segundo o deputado, foram apresentadas na reunião medidas para estimular o crescimento, ampliar o emprego e conter a inflação.
12: Bomgás também defende ações do governo para enfrentar os efeitos de crises internacionais sobre a economia brasileira. O parlamentar cita avanços na reforma tributária e a ampliação da faixa de isenção do imposto de renda como medida voltada à redução da carga tributária.
13: José Nelto, do União de Goiás, cobra a abertura de uma CPMI para apurar possíveis irregularidades envolvendo o Banco Master. O deputado afirma que a comissão é necessária para identificar responsabilidades e dar resposta à população sobre os prejuízos causados.
12: José Nelto reclama de demora na instalação da CPMI e afirma que a apuração deve alcançar eventuais agentes públicos e privados implicados nas operações financeiras. Ele sustenta que a falta de investigação aumenta a desconfiança da sociedade sobre o caso.
13: Sargento Faur, do PL do Paraná, defende a atuação de integrantes da Operação Lava Jato em processos conduzidos no Estado. O deputado contesta críticas feitas por setores da esquerda, afirmando que a Força-Tarefa teve papel relevante no enfrentamento à corrupção no país.
12: Sargento Faur diz que decisões judiciais posteriores contrárias à Lava Jato não apagam a relevância da operação. Na avaliação dele, a oposição deve rebater tentativas de desqualificar as investigações e seus desdobramentos políticos.
11: Agricultura.
13: Sérgio Turra, do PP, defende a aprovação do projeto que prevê mecanismos de securitização e renegociação das dívidas aos produtores rurais. Segundo ele, a medida é necessária para auxiliar agricultores afetados por estiagens e enchentes no Rio Grande do Sul.
12: O parlamentar rebate críticas de que a proposta representaria um desfalque nas contas públicas. De acordo com Sérgio Turra, o projeto cria condições para que os produtores reorganizem suas finanças e mantenham a atividade agropecuária sem prever o perdão das dívidas.
13: Delegado Caveira, do PL, denuncia que o ICMBio tem entrado em fazendas e confiscado gado de produtores no Pará. Ele acusa os governos federal e estadual de apoiarem abusos contra agricultores e alega que os produtores afetados já estão há mais de 50 anos na região.
12: Delegado Caveira cobra ação imediata do Ministério Público contra apreensões em Altamira e pede que o governo do Pará seja investigado por corrupção. Segundo sua análise, a administração estadual tem sido palco de clientelismo para garantir a perpetuação de determinadas famílias no poder.
11: Meio ambiente.
13: Inácio Arruda, do PCdoB, festeja a realização na data em que se celebra o Dia Internacional do Combate à Desertificação, de um seminário internacional para combater a degradação das terras. Ele sublinha a busca por soluções científicas para o solo do semiárido, especialmente no Ceará.
12: O evento ocorrido na Câmara, segundo Inácio Arruda, reuniu cientistas e a ONU para propor tecnologias que ajudem o pequeno produtor. O deputado esclarece que a meta é usar a pesquisa de órgãos como a Embrapa para salvar a agricultura familiar no Nordeste brasileiro.
11: Turismo.
13: Eduardo Bismarck, do PV do Ceará, comemora a realização em Fortaleza de encontro que está reunindo agentes de turismo de todo o país até o dia 20 de junho. Ele destaca que a programação inclui visita à técnica à Canoa Quebrada, no município de Aracati, para ampliar a divulgação da Rota das Falésias.
12: Eduardo Bismarck também destaca o novo voo da Azul entre Belo Horizonte e Aracati, previsto para operar a partir de outubro. O parlamentar avalia que a ligação aérea deve fortalecer o turismo no litoral leste do Ceará, contribuindo para a geração de negócios na região.
13: Hildo Rocha, do MDB do Maranhão, pede apoio para projeto de sua autoria que visa incluir a temporada de praias do Rio Tocantins no calendário oficial de eventos nacionais, para fomentar o turismo e a economia local durante os meses de junho a setembro.
12: De acordo com Hildo Rocha, a oficialização da temporada vai atrair turistas e facilitar o financiamento de atividades culturais e de lazer. O deputado lista as cidades de Imperatriz, Ribeirãozinho, Ribamar, Fiquene, Estreito e Porto Franco como principais polos turísticos maranhenses.
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11: Saúde.
13: A Câmara aprovou proposta que garante atestado para o funcionário acompanhar filhos doentes sem desconto no salário. O repórter Antônio Vital acompanhou a votação.
20: A Câmara dos Deputados aprovou o projeto que permite que pais ou responsáveis por crianças de até 12 anos se afastem do trabalho por até 14 dias por ano sem desconto no salário para acompanhar os filhos em caso de doença. O afastamento, porém, deverá ser justificado com atestado médico, que contém informações como o diagnóstico, o registro do médico no Conselho Regional de Medicina e uma declaração expressa da necessidade de acompanhamento pelos responsáveis. O atestado servirá como justificativa para a ausência no trabalho, somente se for demonstrada a incompatibilidade entre o acompanhamento do filho e o exercício da atividade, e se a assistência dos pais for indispensável e não puder ser compensada no emprego. Durante o período de licença, será assegurada a manutenção do emprego e os direitos trabalhistas. O projeto foi apresentado pelo deputado Alencar Santana, do PT de São Paulo, e o texto final foi alterado pela relatora, deputada Denise Pessoa, do PT do Rio Grande do Sul. Ela retirou, por exemplo, a previsão de o INSS arcar com o pagamento dos empregados durante afastamento e limitou em 14 dias por ano o período máximo de afastamento dos pais. O projeto foi criticado pela deputada Adriana Ventura, do Novo de São Paulo, que apontou prejuízo para as pequenas empresas.
21: Isso estimula absenteísmo, é uma agressão, novamente, à negociação direta entre empregadores e empregados. Mas 14 dias, a gente está falando de meio mês, onde libera, pode faltar, leva o filho e não precisa voltar para o trabalho, não é obrigado a compensar, não é obrigado a fazer nada. Então isso é uma vergonha, é um intervencionismo, não dá para ficar jogando tudo nas costas de quem produz.
20: O autor da proposta, o deputado Alencar Santana, disse que o texto final prevê medidas para evitar abusos e fraudes.
22: A deputada Denise aperfeiçoou o texto, garantindo medidas de proteção para evitar que, se porventura uma pessoa queira abusar dessa lei, não possa estar usando desse recurso sem necessidade. A lei visa garantir a proteção e o cuidado à criança e permitir que a responsabilidade que o pai e a mãe têm do cuidado possa ser exercida de maneira plena.
20: O projeto que permite que pais ou responsáveis por crianças de até 12 anos se afastem do trabalho por até 14 dias por ano, sem desconto no salário, para acompanhar os filhos em caso de doença, seguiu para análise do Senado. Da Rádio Câmara de Brasília, Antônio Vital.
11: Desenvolvimento Regional.
12: Marcelo Nilo, do Republicanos da Bahia, classifica como ineficiente a gestão estadual em áreas essenciais como educação, saúde e segurança pública. O congressista alega que o Estado apresenta índices alarmantes de violência, além de infraestrutura precária nas rodovias.
13: Marcelo Nilo acusa o executivo local de descumprir obrigações financeiras com prestadores de serviços e artistas contratados. Ele qualifica a administração do Estado como a pior da história, apontando problemas também nas políticas de geração de emprego e de proteção às mulheres.
12: Rodrigo Hollenberg, do PSB, critica o governo do Distrito Federal, mencionando uma operação policial contra autoridades do primeiro e segundo escalão da gestão atual. Para ele, os episódios reforçam a suspeita de irregularidades na administração.
13: Rodrigo Hollenberg também defende a instalação de uma CPI para investigar o Banco Master e operações envolvendo o Banco BRB. Ele afirma que a apuração dos fatos é necessária para garantir transparência e esclarecer possíveis responsabilidades.
12: Vavá, do Avante de Minas Gerais, relata preocupações de moradores do Vale do Jequitinhonha sobre a prestação de serviços públicos. O deputado informa que recebeu denúncias relacionadas às condições de estradas vicinais, transporte escolar e limpeza urbana.
13: Vavá cobra atenção dos gestores públicos da região para a aplicação dos recursos municipais e para a qualidade dos serviços oferecidos. Segundo ele, o atendimento às comunidades mais vulneráveis deve ser tratado com responsabilidade e compromisso com o interesse público.
12: Dr. Flávio, do PL do Rio de Janeiro, defende a derrubada do veto presidencial ao projeto que amplia a área reconhecida como semiárido no Estado. O deputado argumenta que a proposta beneficiaria produtores rurais fluminenses que enfrentam períodos frequentes de estiagem.
13: De acordo com o Dr. Flávio, o reconhecimento dessa área permite ampliar o acesso a políticas públicas voltadas ao desenvolvimento rural. Para ele, o projeto fortalece a produção agropecuária, gera renda e impulsiona a economia de mais de 20 municípios no interior do Rio de Janeiro.
12: Dr. Frederico, do PL, comemora a aprovação na Comissão de Legislação Participativa de moção de louvor à tratorada de Santa Rita de Caldas, realizada no município do sul de Minas Gerais. Ele assinala que o evento reúne agricultura familiar, tradição religiosa e valorização das comunidades rurais.
13: Dr. Frederico também registra a presença de representantes da cidade de Coronel Xavier Chaves na Câmara. Ele destaca a produção rural, a cachaça mineira e o queijo artesanal, como expressões da cultura e da economia dos municípios da chamada região do Campo das Vertentes de Minas Gerais.
12: Termina agora o jornal Câmara dos Deputados, produzido pela Rádio Câmara, com trabalhos técnicos de Everson Urani e apresentação de Márcio Aquilissardi e José Carlos Andrade. Uma ótima noite para você.
13: Boa noite, a Voz do Brasil volta amanhã.
12: 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Boa noite.

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2: Das terras, servi ao Senhor com alegria e entrai diante dele com canto. Sabei que o Senhor é Deus, foi Ele que nos fez e não nós a nós mesmos. Somos povo seu e ovelhas do seu pasto. Entrai pelas portas dele com gratidão e em seus átrios com louvor. Louvai-o e bendizei o seu nome, porque o Senhor é bom e eterna a sua misericórdia, e a sua verdade dura de geração a geração.
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2: Estamos juntos, começando mais um Tempo de Amar. Meditamos no Salmo 100.
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morte do rei Uzias. Isaías e o Senhor assentado em um alto e sublime trono. 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

Aí começamos com Fernandinho, Santo para Sempre. Agora 8 horas e 16 minutos. Nosso muito obrigado a você pela sua audiência. A nosso ouvinte Jamile, em Governador, Mangabeira, sempre na sintonia. Também Gilmar e São Félix. Está valendo a sua participação, 9916-1059. Participe, mande boa noite.

0: Aí, você ouviu Evany Braga, Ele É. Agora 8h22, já já teremos palavra pastoral.
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você ouviu Gabriel Guedes e Nívia Soares, a bênção. Já já teremos palavra pastoral com o pastor Valdomiro Pereira. Um abraço para o nosso ouvinte Lázaro, ele está em Barueri, no estado de São Paulo.

0: o seu Filho Jesus Cristo para vir a este mundo, para perdoar os nossos pecados e nos dar a certeza de vida eterna. Olha, o salmista, no Salmo de número 23, ele escreveu o seguinte: o Senhor é o meu pastor, nada me faltará. Imagine, meus amados irmãos, todos nós, que um dia encontramos com nosso Senhor e Salvador Jesus Cristo. Estávamos caminhando para a condenação eterna. Alcançamos, então, o perdão dos pecados. Olha, o Senhor é o meu pastor, nada me faltará. Então, já alcançamos o perdão dos pecados, que o perdão só é dado por Jesus Cristo. Quando ele, inclusive, morreu na cruz ali, ele olhou para o Pai e disse: Pai, está tudo consumado. E ainda olhou para aqueles que tinham levado para a cruz e disse: Pai, perdoe porque eles não sabem o que fazem. Então, Jesus Cristo já perdoou os nossos pecados. Jesus Cristo tem cuidado das nossas vidas, tem curado as nossas enfermidades, tem nos dado o pão de cada dia, tem nos dado muitas vitórias. E ele, inclusive, disse a um determinado, em um determinado momento, quando lhe perguntaram: Senhor, nós deixamos tudo e te seguimos, o que é que vamos receber? Ele disse: olha, aqueles que deixaram tudo por amor a mim e ao Evangelho vão alcançar a vida eterna. Mas antes até de alcançar a vida eterna, vão receber aqui 100 vezes tanto. Imagine quem é que tem uma recompensa para dar nesta condição àqueles que o trabalham, aqueles que fazem algo em uma empresa, aqueles que servem em uma empresa. A recompensa não é de 100 vezes tanto, mas imagine aqueles que servem a Deus, aqueles que adoram ao Senhor, inclusive estando, é claro, na igreja, cantando, orando, pregando, ou fora da igreja, já recebe 100 vezes tanto aqui na terra. E é por isso que aqueles que servem a Deus, aqueles que andam com o Senhor, são felizes. Nós somos felizes porque abraçamos a Cristo como Salvador, Ele perdoou os nossos pecados. Mas além da recompensa terrena de 100 vezes tanto, temos a garantia da vida eterna. E como é que é essa vida eterna? Olha, uma vida eterna de descanso no céu, na Nova Jerusalém, que o Senhor preparou para todos nós. Nós vamos morar nesta Nova Jerusalém, onde a Bíblia Sagrada, inclusive, mostra que as ruas são de ouro e os muros de cristal. Imagine a gente pisando em avenidas de lama, morando, quem sabe, em casa sem reboco, e vamos morar numa cidade tão maravilhosa igual a esta. Então, meu amado amigo, aceita Jesus como Salvador, Ele vai perdoar os teus pecados, vai te dar certeza de vida eterna, e você vai morar no céu para sempre com Ele e com todos aqueles que já servem ao Senhor. Meus amados irmãos, meus amados amigos, que a bênção de Deus permaneça na vida de cada um. E agora, vamos orar. Poderoso Deus, Pai que estás nos céus, eu te agradeço, Senhor, por esse momento especial. E te peço, Pai, por aqueles que estão nos acompanhando pelas redes sociais, através também das emissoras de rádio, continue abençoando a cada um, dando vitória, livrando de todo o mal. E aqueles que ainda não têm certeza de salvação, que eles possam também sentir a necessidade de te aceitar como Salvador para ir morar no céu contigo. Deus querido, Deus maravilhoso, eu te agradeço por tudo. Amém.
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0: você ouviu Shirley Carvalhais, Deus Tremendo. Antes, Palavra Pastoral com o pastor Valdomiro Pereira. Eu tenho certeza que Deus, mais uma vez, falou ao seu coração.
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0: E vamos juntos até às 10.
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Aí você ouviu Gabriela Rocha, Meu Respirar, Meu Prazer. Antes Gerson Rufino, Eu Só Quero Adorar. Obrigado a você pela sua audiência, o nosso ouvinte Jamile em Governador Mangabeira, sempre na sintonia.

0: Pois é, esta é a Eurice Diniz, um sobrevivente, finalizando a primeira hora do seu tempo de amar. Continuemos louvando, adorando, que nem o Gilmar aí em São Félix, não é, Gilmar? Vem aí o rápido intervalo, eu volto já já.
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0: Vox FM 8:54.
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4: Estamos juntos, começando a segunda hora do seu Tempo de Amar. Amar a Deus em primeiro lugar e ao nosso próximo como a nós mesmos. É assim que a Bíblia nos ensina.
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4: Oferecimento da sua Igreja Evangélica Assembleia de Deus na Bahia, na presidência do pastor Valdomiro Pereira da Silva. Começamos com Marcelo Nascimento, de todo o meu coração. Boa noite para você.